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9: Ariel B. Opa, tá na Atlântida, a rádio das nossas vidas. E a partir de agora, tu vai ouvir o melhor do funk aqui na Atlântida. Tá começando o B de baile nessa segunda-feira. O maior programa de funk do sul do Brasil. Então já pega o teu celular, grava um vídeo ouvindo o programa e me marca lá no Insta, no arroba o Ariel B. Vou estar contigo aqui nessa próxima hora, então me manda um direct com teu funk favorito, teu nome e a cidade que

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7: Tá curtindo? Então tu tá ouvindo o B de baile aqui na Atlântida, o melhor programa de funk do sul do Brasil. Eu sou o Ariel B e tô contigo nessa noite. Quero saber de onde tu tá ouvindo. Me chama ali no direct, manda teu nome, tua cidade e o funk que não pode faltar no teu baile. E já aproveita, grava um story ouvindo o programa, me marca no @oarielb. Aqui é funk de verdade, do jeito.

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5: 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Então grava o story, me marca no @oarielb e me manda lá no meu direct o teu funk favorito com teu nome e a cidade que tu tá ouvindo.

Chegando ao final de mais um B de Baile aqui na Atlântida. Obrigado a todo mundo que ouviu, mandou mensagem, marcou lá nos stories e fortaleceu o programa. Lembra, B de Baile, de segunda a sábado, 10 da noite, o maior programa de funk do sul do Brasil. Eu sou o Ariel B e até a próxima. Valeu!

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3: Com Mick Silva. Seja bem-vindo a mais uma edição do My Club, o aquecido da madrugada da nossa audiência em todo o sul do Brasil.

0: com Faithless. O nome do som é New Religion. E a gente começou essa edição ainda com o Sonny Vandera aí, Jazzy, All This Time. É uma sonzeira atrás da outra que a gente curte nessa nossa hora de música eletrônica para fazer o aquecer da madrugada da nossa audiência em todo o sul do Brasil na Rede Atlântida.
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0: Essa é o My Club e a sonzeira de Chris Lake com a Luna, More Baby.
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0: Seguimos com música por aqui, tá chegando Tom Ferry com Sylvie. Inhale, exhale.

0: Esse é o My Club, e a sonzeira de James Hype com Waterfalls. Teve antes o som de Tom Ferry com Sylvie, Inhale, Exhale. É a nossa programação musical fazendo o aquecer da madrugada da nossa audiência em todo o sul do Brasil, aqui na Rede Atlântida. Muito obrigado pela sua audiência e parceria. Se liga nessa próxima música. Música de brasileira Carola, DJ e produtora, que fez parceria juntamente com Félix da House Cat e ninguém mais, ninguém menos que Fat Boys Lee. O nome do som é Funk Drunk.
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0: todo mundo tá ouvindo Medusa com Running. O nome do som é Silence. Teve ainda Felix da House Cat, Fatboy Slim e a brasileira Carola com uma música chamada Funk Drunk. Mais uma sonzeira que a gente teve o maior prazer de apresentar aqui na programação do My Club, fazendo o aquecimento da madrugada da nossa audiência em todo o sul do Brasil, aqui na Rede Atlântida. Trazer mais um brasileiro por aqui. Esse aqui muita gente conhece, o mundo inteiro conhece. Vintage Culture, remixando Lost de Frank Ocean.
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1: É o aquece da madrugada da nossa audiência em todo o sul do Brasil aqui na Rede Atlântida. Depois de Crooked Colors, com a música chamada Don't Give Up On Me e ainda Vintage Culture com Lost, tá chegando por aqui mais uma clássica das pistas.

0: Esse é o My Club, o aquece da madrugada da nossa audiência em todo o sul do Brasil, aqui na Rede Atlântida. Sono com Art Bat remixando a música Keep Control. A gente ainda ouviu uma clássica por aqui, o Stardust com Music Sounds Better With You. Seguimos com Fallberg, Feeling Good.
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0: Muito obrigado pela sua audiência aqui na Noite da Atlântida. Sonzeira de Josh Gigante com Kimonos. Feel So Right. Antes ainda, a gente ouviu o sueco Falberg com a música chamada Feeling Good. A gente já está encaminhando nas nossas últimas de hoje aqui da nossa edição do Mike Club, mas desde já, muito obrigado pela sua parceria, por continuar conosco nessa hora inteirinha só de música eletrônica por aqui. Vou trazer uma clássica chamada Rhythm of the Night, só que dessa vez com Something Good e Yoto.
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0: É a vibe do My Club aqui na noite da Rede Atlântida, de segunda a sexta-feira, entre 11 e meia-noite. A gente entra no ar por aqui pra tocar uma hora de música eletrônica pra todo o nosso sul do Brasil, pra todo mundo, através do atlântida.com.br. Esse som aqui é de Panuma, Don't Call Me. E antes ainda, a gente ouviu Rhythm of the Night com Something Good e Yoto. Tá chegando por aqui uma sonzeira chamada No Cap. Ninguém mais, ninguém menos que Anderson .Paak, do projeto Synchsonic, que fez em parceria juntamente com o Bruno Mars. Mas dessa vez ele tá com o seu projeto solo, Anderson .Paak, só que é ao lado de Disclosure. Esse som é demais, então aumente o volume, que é mais uma sonzeira que a gente tem um prazer de apresentar aqui no My Club.
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0: É o Aquece da Madrugada da nossa audiência em todo o sul do Brasil na Rede Atlântida. Michael Kaufman com Bittersweet. Antes ainda teve Disclosure com Anderson .Paak e a música chamada No Cap. Vem aí, Low Step Up, pra gente continuar no embalo dessa noite aqui na Atlântida com o My Club. Wanna Show You.
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0: Mike Love, o aquece da madrugada da nossa audiência em todo o sul do Brasil, na Rede Atlântida. Sonzeira de Inner City com Stephanie Christian. Nome do som? Chama-se That Feeling. E é com esse sentimento, com essa vibe boa, que a gente encerra mais essa edição aqui do Mike Love. Amanhã tem tudo de novo. De segunda a sexta-feira é assim, entre 11 e meia-noite aqui na Rede Atlântida, comigo, Mick Silva, arroba o Mick Silva nas redes sociais. Muito obrigado pela sua audiência. Continue ligado na Atlântida. Madrugada da Atlântida já tá na área. Tem muita coisa boa ainda que você pode curtir. Obrigado, tamo junto, galera. A gente se encontra amanhã, tudo de novo, 11 da noite, aqui na Rede Atlântida com o Mike Love. Aquele abraço, valeu!
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9: E aí, meus amigos, tudo bem? Tudo certo? Maravilha? Você aí que está no carro dirigindo, vamos acordar, vamos ficar ligado, fica aqui com a gente na Atlântida e abre esses olhinhos aí, hein? Vamos dormir.
7: Ah, não, essa é uma boa hora pra você, você aí que tá pegando no sono, você motorista de aplicativo que tá entediado.
9: Acorda!
7: Você porteiro que tá nesse momento começando a ficar com sono, saiba que a sua mulher pode estar ali traindo. Pra quê? Só pra você ter um pensamento intrusivo e acordar. É só por isso que a gente fala.
9: Isso, isso. A gente gera ansiedade em você pra você ficar acordado.
7: Exatamente isso. Para e pensa, quais são os sinais de que sua mulher tá traindo você? Fica a dica aí. Seguinte, o programa de hoje tem convidado, né, Tan?
9: Quem,
7: afinal,
9: quem não sou eu?
7: Não, não, não. Tu tá substituindo o Gordo Léo. O Gordo Léo tá com um problema vocal, né?
9: Tô botando a boca dele em coisas erradas.
7: Exatamente. Aí acabou. Mick Silva, nosso bate-papo de noite.
10: Boa noite.
7: Hoje.
10: Como é que estamos? Tudo bem?
7: E hoje, excepcionalmente hoje, nós vamos fazer o Essa é a Sua Vida.
10: Tá. Eu tava ouvindo vocês falar ali, eu lembrei de uma história que uma colega nossa, ela continua nossa colega, ela foi entrar no ar uma vez nos primeiros programas que ela apresentou na Rádio 102. E aí era, sei lá, 6 da tarde, assim, aquele horário do terror no trânsito, todo mundo saindo do trabalho, fazendo sua função na noite. E ela manda uma mensagem, assim, então, por favor, agora, gostaria que todos que estão dirigindo, ouvindo a gente agora, feche seus olhos, a gente vai ler esse negócio.
7: Como assim, cara?
10: E ela se ligou uns minutinhos, segundos depois, ela, não, só você que tá dirigindo não precisa fechar os olhos. Cara, foi uma coisa louca, eu fiquei pensando, meu Deus do céu, cara, imagina se todo mundo leva a sério o que a gente fala no ar, cara.
7: Cara, não, se a pessoa leva a sério tudo que a gente leva no ar, tudo que a gente fala no ar, eu teria seríssimos problemas.
10: Muitos.
7: Cara, porque eu me dei conta, Mick, que eu sou um cara que eu conheço a tua história porque eu pesquiso, porque eu ouço o podcast que os colegas vão e porque eu presto atenção no que tu fala. Mas tu é um cara que tu não fala muito sobre a tua vida. Eu fico com essa impressão.
10: Não vou nos podcasts, né?
7: É, cara. Meu, mas tu é um cara que tá há muito tempo na Atlântida. Porque tu foi e voltou.
10: Três vezes já.
7: Tem quantos anos de Atlântida somados?
10: Cara, vai fechar. Eu cheguei em 2007, né? Então vai fechar 20 anos.
7: Olha
10: só
7: isso,
10: de Atlântida,
7: cara.
10: O ano que vem.
9: O Fetter voltou, não foi?
10: Foi. Foi. Quando rolou a mudança ali. Abril rolou a mudança, eu cheguei em outubro. Por aí.
7: É uma loucura isso, velho, porque tu viveu todos os cenários de Rede Atlântida da era pós-moderna, digamos assim.
10: Ah, foi muito divertido, porque passei por alguns lugares, não só aqui em Porto Alegre, mas no interior também. O interior nosso é muito massa, né, cara? É. Tem cada lugarzinho que o cara vai, não só pela função de comunicador, mas depois que eu entrei na Atlântida, eu virei DJ, e aí com música também o cara vai pra cada buraco desse, no melhor dos sentidos, mas buraco no sentido de longe.
7: Não, de conhecer lugares diferentes.
10: É, de conhecer lugares diferentes que, tipo, jamais pensaria na minha vida pacata, do dia a dia, pessoal, eu jamais iria nos lugares, né? Só a rádio me levou, então é muito massa.
7: Era isso que eu ia dizer, cara. Tu hoje aqui. É um DJ, tu é um sound designer, tu é um dos caras...
9: Por exemplo, eu não sei no que o Mick é formado.
10: Não sou formado.
7: Ele é radialista.
9: É radialista.
10: Eu sou radialista, comecei direito, depois mudei pra design.
7: Eu sabia.
10: E depois pra marketing. E aí, no fim, eu não finalizei, porque a minha vida tava...
9: Rádio e já tava ali.
10: É, na verdade, eu entrei muito cedo no rádio, com 17, né? Então era mais ou menos na época que eu tava começando a estudar, entrar na universidade.
7: Bom, o jeito que tu começou, ele é muito louco. Conta pro Natan, eu já ouvi essa história. Eu gosto
10: o
7: muito.
10: O jeito que eu comecei no. Bah, velho, isso aqui, essa história é muito massa, porque eu era o segundo grau, três anos. O segundo grau eram 3 anos com as mesmas pessoas, porque era técnico, ensino técnico. Sim. Então não podia entrar alguém no segundo ano, terceiro ano, porque tu perdia toda aquela base técnica dos outros anos. Então podia no máximo sair. Tinha 30 alunos no primeiro ano, no segundo tinha lá. Até que não sei o tanto, tinha uns 25, mas os professores eram todos os mesmos, as aulas toda semana, todo dia, tu vendo as mesmas pessoas. E lá no terceiro ano, daquele segundo grau, o professor de história, o professor Luiz Henrique, um cara de professor de curso universitário, então ele tinha toda aquela... Ele era diferente. E aí ele chega na aula, o primeiro horário do dia, o primeiro horário da turma era, sei lá, 7h40, se eu não me engano, começava, e era justamente essa aula de história daquele dia. E depois de quase três anos estudando junto, o que me surpreendeu foi que ele se surpreendeu com a voz, que eu perguntei pra ele um negócio assim: ô professor, repete aí de novo, só que eu, como era muito cedo, era aquela voz dormido. Uhum. E ele, meu, por que tu não vai na rádio lá fazer um teste? E aí eu nem sabia onde era a rádio, pra gente conversar lá na minha cidade, em Carazinho.
7: Era o que dizer, qual cidade?
10: Eu não sabia nem que onde era a rádio. Carazinho não é muito grande, né? Mas tinha algumas rádios, ainda tem lá algumas rádios bem, bem fortes e tal. E eu falei pra ele, porque naquela época tinha muito CD, o CD tava voltando,

0: Digo lá na. Pra tu ir lá terça-feira que vem, sei lá, um dia na semana seguinte. Aí eu fui. Cara, aconteceu a coisa mais horrível, assim, eles me deram um texto pra gravar de ofertas de mercado, assim, eu lembro que era de mercado. Ovos. R$8 a dúzia, sei lá, coisa assim. E aí o cara chega e fala assim, meu, vai ali e faz de conta que tá no ar. Só que eu nunca tinha feito de conta que tava no ar. Né? Nunca, jamais. Aí entrei lá, li o negócio com aquela voz impostada, né? Querendo fazer uma voz diferente. Alô, é você que tá ouvindo a gente.
1: É a pior coisa.
0: Ah, tá louco, cara. E ainda aí não deu nada, assim. Voltei pra estudar, já tava fazendo minha faculdade. E fui trabalhar lá num negócio de eletrônica, de áudio, assim, pra poder pagar a faculdade, enfim, né? Tipo, precisava fazer o corre, trabalhava de dia e estudava à noite. E aí, chegou um ano depois, chega um cara, assim, com um fone de ouvido pra consertar na loja. Eu atendi ele e tal, reconheci, mas fiquei na minha. Uhum. Era o senhorzinho que tinha gravado comigo lá dentro do estúdio um ano antes. Pode crer. Levando um fone da rádio pra arrumar. Coisa que a gente joga fora hoje. E aí, ele na saída, ele falou, tu não é aquele cara lá que foi lá na rádio lá outro dia? Eu falei assim... Ah, estão precisando de alguém, acho que tu tinha que ir lá de novo. Eu fui, já um pouco mais emocionado, né, com a ideia do rádio, porque já tinha conhecido, mas não mudou nada, o teste ficou uma bosta mesmo, mas eles me chamaram, velho, precisava muito de alguém, eu acho, aí eles me chamaram e o resto daí tô aí até hoje.

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1: Dois gordos e um Mix Silva, dois gordos e uma madrugada, ouviu, pra toda a rede Atlântida. Pra você que tá dirigindo, atravessando o estado e usando o nosso podcast no Spotify ou o nosso programa no rádio ao vivo durante a madrugada pra não dormir, prepare-se porque você vai ouvir histórias da rede Atlântida. Aliás, porque o Mix Silva conviveu com todas as pessoas da rede Atlântida.
2: É verdade, cara.
1: Cara, claro, velho.
2: Pra cá, todo mundo.
1: Todo mundo, meu. Todo saudade. Mundo passou na tua mão.
2: Saudade, cara. Muitas pessoas talentosíssimas, né, cara?
1: Atlântida não, mas nós vamos chegar lá, Eu gosto da parte 2. Beleza, aí tu começou a trabalhar na Rádio Carazinho.
3: Eu gostaria de fazer um comentário da história dele. Tu vê que às vezes as pessoas correm atrás das oportunidades. No teu caso, a oportunidade correu atrás de ti. Porque não era a tua ideia ir pro rádio, parecia não, que o rádio tava te puxando pra ele, velho.
2: Cara, eu tava fazendo curso de processamento de dados, eu poderia estar trabalhando, sei lá, na Califa agora.
1: Milionário,
2: fazendo programação, fazendo programação, enfim. Mas, cara, o que eu vou fazer? Eu não me arrependo, cara, eu já pensei muito nisso, putz, cara. Naqueles momentos difíceis que a gente às vezes passa, enfim,
1: sim,
2: né? Vida é isso.
3: Questiona.
2: Aí eu te questiono, eu fiquei pensando, puta, cara, por que eu não segui naquela minha
1: ideia. Bom naquilo.
2: Era bom, cara, eu gostava daquilo. Eu sou meio nerd nesse sentido. Eu gostava desse negócio burocrático, desenhar caminhos, como que a informação sai daqui, chega lá e acontece, muda a tua vida. Isso me pega.
1: mas eu gosto da história de.
2: Qual dela?
1: A tua com o Carlos Couto.
2: Carlos Couto, verdade.
1: Tu
2: cara.
1: Viu como eu sei a tua história?
2: Cara,
1: tu viu como eu presto atenção no que tu me conta?
3: Porque teve que pesquisar, né? Porque
2: cara, é difícil pra não.
1: Claro convidado. Que não, velho. Um dia ele me contou, porque... Ah, meu, é que eu e o Léo, a gente tem um hiperfoco, tá? Que é história de rádio. Então, do nada, eu gosto de sentar com a pessoa e pedir pra ela me contar uma história de rádio, velho.
2: Cara, essa história com o Couto foi o, digamos... O cara é o meu padrinho aqui dentro da Atlântida. O Couto, pra quem não tá ligado, eu conheci ele fazendo o cafezinho na Pop Rock.
1: Ele era operador de áudio do cafezinho. Ele era a risada.
2: Isso.
1: Do fundo do cafezinho.
2: Ele basicamente. Exato, ele basicamente fazia os risadão.
1: Porque o operador de áudio na época não era o Fetter. Hoje na Atlântida quem opera a mesa é o Fetter. Na época o Fetter apresentava e tinha um

0: cara que ficava no cantinho, só que não tinha uma divisória, não tinha um isolamento acústico. Uhum. Então, como eles falavam muita merda, contavam piada igual é hoje, ele ria. Sim. E aí ele acabou virando um personagem do programa.
1: Ficou a risada do programa. E ele é um cara que sempre muito talentoso dentro das rádios, né? E ele foi fazer um curso. Eu já com 2007, foi 2001, no primeiro ano, assim, que eu entrei no rádio lá em Carazinho. É, eles lançaram, na época, um curso, o Couto e o Carlos Badia, que era um cara de uma agência em Porto Alegre, lançaram um curso de locução publicitária. Aí eu fui lá fazer, meus primeiros cursos e tal. Conheci o Couto e fiz o contato com ele. Depois a vida seguiu, eu trabalhei em outros rádios, vários lugares, até chegar 2007, quando eu vim para Porto Alegre. E nesse meio tempo, eu comecei a trabalhar em Erechim, numa rádio chamada Virtual, em 2003. Então foi 2003 a 2007, uns 5 anos, mais ou menos, onde eu fiquei em contato com Porto Alegre, na época pop rock, mas o meu ponto de contato era o Carlos Couto. E eu mandava os materiais para ele gravado em CDzinho. Um CD, então eu gravava, tinha umas ideias malucas lá, gravava uns vinhetão, gravava umas vinhetas lá pra pop rock na época e mandava pro Couto via correio, chegava um CD aqui na rádio em Porto Alegre e ele me respondia, ah, a galera gostou e tal, não sei o que, ficava sempre aquela relação. Eu pegava esse computador, eu não tinha um computador, o computador era de um vizinho meu que eu conheci e soube que ele era vizinho no curso que eu tinha feito de locução publicitária com o Couto um ano ou dois antes. E do nada ele é meu vizinho, mora na frente de casa. E ele tem, inclusive, ele tinha um vozeirão, assim, aquela voz de apresentador de evento, assim, sabe? Era um vozeirão. E ele fez esse curso pra isso. E ele tinha também uma empresa de sonorização. Então ele botava som em festa de 15 anos, aniversário, casamento, essas coisas. E durante a semana, ele tinha lá o equipamento dele, que parece que praticamente ficava ocioso. Ele começava a trabalhar quinta, sexta, sábado, domingo e tal. E ele falou, meu, pega o meu computador aqui durante a semana, se tu quiser, pra fazer as tuas coisas. Eu não tinha computador. E o computador dele não era um notebook. Era um computador normal, tipo aqueles de gabinete horizontal.
0: Aham.
1: Com um monitor gigantão em cima.
0: De escrivaninha.
1: De escrivaninha, ah, de banco. E aí ele fez uma caixa por fora, assim, pra deixar o negócio tudo prontinho. Ele só fechava as portas da frente e atrás e levava pro lugar onde precisava ir. Ele, não, pega aqui e leva pra tua casa. Então era toda segunda-feira atravessando a rua, assim, com um caixote, assim, gigantão. Botava na mesa de casa, da sala, fazia as coisas, mandava pro Couto Porto Alegre e devolvia pra ele. E foi assim, aí até que 2007 houve toda essa mudança. E aí o Couto, através, o Fetter através do Couto, ah, meu, tá afim mesmo de vir pra Porto Alegre, sabia que eu queria vir pra Porto Alegre, né? Enfim, trabalhar na rádio. E eu falei, porra, já era. E aí isso foi em abril, quando houve a mudança. Aí ele falou assim, o Fetter falou assim, cara, tá bom, deixa eu organizar a casa aqui e aí na hora certa eu te chamo. E eu pensei comigo, daqui é...
0: Amanhã.
1: Daqui uma semana, né? Semaninha, uma, né? Daqui uma semaninha eu tô em Porto Alegre. Cara, foi acontecer em outubro. Aí eu já tinha esquecido já do acordo de uma
0: já
1: semana.
0: Já tava puto já.
1: Não, já tinha definido. Ah, meu, a galera já pegou outra pessoa lá, já não quer mais saber. Eu segui minha vida. Esqueci, realmente, deixei meio de lado, assim, porque tava me infernizando. Era uma semana, demorava 38 dias pra passar. Ansiedade, aquela loucura. Era o meu sonho, enfim. E aí, até que rolou, em outubro rolou, e aí foi meio que louco, assim, da noite pro dia, assim. E aí, tamo aí até hoje, cara.
2: Tu já veio como locutor ou...
0: No próximo bloco.
1: No próximo bloco.

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1: Eu gostei que tu tá bem curioso, meu. Tu sabe o que, que é? Eu vi que eu te peguei. Cara, tu tá prestando muita atenção. Tu tá prestando muita atenção e tu tá genuinamente curioso que eu tinha que

0: te interromper.
1: E não só isso, porque
0: senão o programador musical ia me xingar.
1: Ele sabe contar a história.
0: Ele é bom, ele é bom. Ele tem a manha.
2: Em 2007 eu chego aqui e pego a. Não tinha nem. Eu era. Como é que se chama? Folguista. Então, sei lá, segunda-feira era folga do Porã, terça-feira eu fazia folga do Porã. De manhã, não lembro qual era o horário dele, de noite, enfim. Vários, todos os horários. Era o Severino. Terça-feira.
0: O Porã fazia um despertador 2007.
2: Pode ser, de repente fazia de manhã. Aí, sei lá, o Pianjas tinha folga na terça, eu fazia o horário do Pianjas.
0: O Barracão.
2: Barracão. Conheci o Pianjas abrindo uma 9 da manhã o estúdio da rádio lá no morro e a trilha do Barracão a milhão. É. E ele daquele jeito louco, né? Eu pensei, caralho, onde é que eu tô me metendo? Depois eu entendi tudo. Enfim.
0: O Fetter que fala, né? Que quando ele vê o Pianjas comunicando, assim. Que o Fetter, ele sabe que ele mudou o jeito de comunicar no Rádio FM. E ele vê o Pianjas, que era um jeito louco de fazer também. E ele fala, cara, esse maluco é diferente.
2: Não, ele chegava com os dois pés. A trilha do Barracão era muito convidativa também. É. Tratum, tratum. Chegava junto, 9 da manhã. Se alguém não tinha acordado ainda, já era, mano. Acordou todo mundo. Aí eu chego e não tinha horário pra eu fazer fixo, só as folgas. Tudo bem, já tava no acordo, era isso mesmo que eu tinha pra fazer, mas eu tava tentando achar uma brecha ali. E o único lugar que não tinha comunicador era o Sônica, que era um programa de música eletrônica, sexta das 10 às 2 e sábado das 9 às 2 da manhã, na noite. Então eram 9 horas de programa todo dia. Eu falei pro Fetter, meu, deixa eu apresentar ali com o Dico apresentava e só tocava, na verdade, ao vivo, mas não apresentava. Então pra quem tava ouvindo era automático. Aí ele falou, bah, meu, já somos o melhor horário ali, não sei, vamos ver, deixa, vamos lá, vamos estudar.
1: Já tava bem ao vivo.
2: Já tava, não queria mexer, né, tipo assim, botar voz ali, capaz de mudar os números do Ibope, que já tava consolidado e tal. Aí teve um problema, sei lá, uma semana depois que o arquivo tinha o Dico tinha uma folga por um final de semana de folga por mês, por direito, assim, né? Então, nesse final de semana, ele dava um jeito de gravar toda a programação e deixar lá disponível. E nesse dia onde a rádio estava sozinha, digamos, deu alguma merda. Uhum. Que a rádio ficou fora do ar um bom tempo, assim, na madrugada. E aí, na semana seguinte, o Fetter falou, meu, vamos fazer ali qualquer coisa, se a gente perceber que os números caíram, alguma coisa, enfim. Nesse sentido, a gente volta atrás e a vida que segue. Mas vamos ali por enquanto. E aí, ali eu tava, cara, aprendendo a fazer o meu horário fixo, né? O horário fixo ali do Sony. Agora eu tinha um horário fixo, além de continuar sendo folguista. Foi muito natural, assim, aprender a tocar, né? Porque era muito tempo dentro do estúdio. E aí, o Dico tava tocando, eu falei, meu, me ensina aqui, a gente vai se dividindo aqui na tarefa, na função. E aí eu aprendi, e aí eu comecei a tocar como DJ e foram momentos muito legais, assim, com o Sônica, porque o Sônica acabou indo pra vários lugares no momento onde a música eletrônica...
0: Cara, eu era ouvinte, velho, e vocês tinham festa todo final de semana.
2: É, foi nesse momento que eu falei, cara, que eu fui cada buraco, assim, através da música, através da rádio.
0: Sônica.
2: O som da E tinha uma vinheta que era muito clássica, que era uma mina sussurrando. Sônica!
0: Eu lembro.
2: Sônica. Era bom demais, cara. Era divertido. Hoje não rola mais isso, cara. Nem tem como, assim. É outro momento,
0: é, né? É outro mundo, né?
2: É outro jeito de consumir música, enfim. Mas foi um momento muito legal. Foi aí que começou a minha história com a música eletrônica. Um ano depois que eu cheguei. Eu cheguei no final de 2007. Em 2008, já tava tocando com o Dico nos rolês. De tão forte.

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2: 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Mix Silva, o teu cargo na Rede Atlântida, eu posso dizer que é sound designer.
3: Sound designer.
2: Locutor e sound designer, apresentador sound. E sound designer.
3: É, isso aí. Sound designer é, pra quem não tá ligado, aquela pessoa que ela...
2: É um trabalho subjetivo, cara.
3: É subjetivo, é bem amplo.
2: É uma arte, assim, ó.
3: É a estética sonora de uma marca, por exemplo.
2: Isso.
3: Plástica também, a gente chama de plástica. Mas a estética sonora de uma rádio, a gente não percebe, né? Mas ela vai muito, muito, muito, muito longe, assim, porque... Quando a gente, ela é a embalagem de uma rádio. A rádio não tem uma embalagem. Não. Uhum. A rádio é o rádio, é uma transmissão, é algo abstrato. E quando você identifica aquilo que você está ouvindo somente pela música ou por um pedacinho de uma vinheta que está tocando, isso chama-se identidade de uma rádio. A identidade de uma rádio é feita, passa pelas mãos de um sound designer que pensa como que a rádio vai pro ar, se é mais, com mais energia, com menos energia, o tom de voz, o tom das brincadeiras, se é uma rádio séria, se não é. Tudo isso é sound designer, estética sonora, marca sonora. Tem esse conceito, ele tá em várias empresas de todos os ramos, assim. Muitas delas exploram muito mais isso, numa chamada de atendimento ao cliente, o jeito de falar, tudo isso é parte da estética sonora de uma rádio. Na rádio fica mais fácil quando a gente entende que é uma vinheta, quando é uma trilha, quando é uma abertura de programa, quando é alguma coisinha promocional que é feita ali, jogado no ar, isso tudo tá dentro dessa parte do sound design.
2: Mas sabe que eu acho muito doido? Porque tu era um cara técnico, né? Tu era um cara da TI, tu era um cara do concerto, tu era um cara técnico. E aí, velho, tu vai pra um cargo que é quase arte. É arte, velho. Meu, te ver, editar, mixar, montar trilha, vinheta, qualquer coisa. Eu já te falei mil vezes, assim, quando tu faz teus vídeos de edição, velho. Eu acho hipnótico.
4: E antes de trabalhar na Atlântida, eu me lembro que eu comentava com uns amigos que eu achava legal até o break da Atlântida. Porque eu acho que ele é interessante. Tu tá ouvindo a propaganda ali, daqui a pouco vem uma vinheta, sabe? Fica atrativo. E é um negócio que é mágico e artístico, que às vezes a galera não sabe quem é que faz.
2: Não, e parece que é uma galera.
4: Sim, parece que é.
2: Parece que são muitas pessoas.
3: Cara, lidar com isso é muito mágico mesmo, assim. Porque não pela expressão corriqueira que a gente fala, mágico, a rádio é mágico. Não, mas é que o som é uma matemática, a música é uma matemática que a gente não percebe, né? Sim. Mas tu trabalhar e deixar uma música bem mixada, uma vinheta, um material da rádio bem mixado, bem masterizado, pra ir pro ar com tudo o que ele realmente precisa ir pro ar pra explorar ao máximo aquele sentimento que tu quer provocar, é realmente algo muito legal, cara. E eu tive a sorte que quando eu era criança, eu fiz aula de piano, fiz aula de bateria, comecei a tocar com...
2: Tu tem uma vibe musical muito foda, velho.
3: Apesar de eu não ter seguido, nunca quis, você é músico, você é isso, você é aquilo, mas isso de alguma maneira me ajudou a lidar com a música, a entender isso. Talvez por isso que eu entrei no estúdio, não foi preciso ninguém me falar nada, só me deram um papel
2: métrica,
3: de mercado,
2: né?
3: Lá e eu me apaixonei pelo negócio, né?
4: Mas é muito legal porque é um negócio artístico que às vezes a pessoa acha, não tem cálculo, não tem matemática.
2: Não, quer ver uma método. Quer ver uma coisa que talvez seja mais palpável para as pessoas? Agora tá muito na hora. Quando tu vê um perfil no Instagram de um designer, tá? Uhum. Tu consegue ver o designer que ele tem. Agora, principalmente que agora que a gente vê com as artes com IA, que é tudo meio igual, tu pensa assim, puta, que lixo, sabe? Sim. Aí quando tu vê algo muito bem, um designer muito bom, assim, tu enxerga, assim, a subjetividade do cara. Puta, esse cara é bom no que ele faz. E eu acho que o cara da vinheta, o cara do sound designer, ele tem isso aí também, sabe? Tu chama muita atenção quando o cara é bom.
3: Cara, na boa, Atlântida é uma rádio fácil de tu fazer isso. Porque tem muitos personagens, tem as pessoas, os personagens, eles entram na vida das pessoas. Ficam anos... Às vezes, quando sai, a gente fica lembrando deles muito. Então, tipo, é muito simples tu botar um personagem, tu construir uma ideia criativa dentro de um estúdio, onde é tudo leva pra esse lado. Não tô dizendo que não é legal fazer rádio, por exemplo, que seja rádio news, por exemplo, mas é outro tom, é outra conversa que tu tem que ter nesse ponto, nesse aspecto de sound design. E é divertido demais, né, cara? A gente entra dentro do estúdio aqui, vocês já fizeram parte disso, bota gravar ali, a gente não espera que vai sair, no final sai umas paradas muito... inusitado.
2: E tem um monte de vinheta, tem um monte de coisa que é história. Quer ver uma? Meu, tem uma vinheta que tem quase 20 anos e até hoje ela tá na rádio.
3: Qual delas?
2: Que é a da piada do Pretinho. Que piada do Pretinho. Aí no fundo tem Fiadapu, que é do Maurício Amaral, cara.
3: Maurício Amaral.
2: O Maurício Amaral tem a voz dele todos os dias na rádio. E ele já saiu da rádio. Faz 15 anos que ele saiu da rádio, velho. E todos os dias tem a voz do Maurício Amaral.
4: É. Todo mundo fala que é o Põe e Deixe.
3: Põe e Deixe.
2: Sim, também, que é...
3: É Atlântida, é fácil, é... Como é que é?
2: É fácil ser gostosa.
3: É fácil ser gostosa. É, são várias vinhetas que pegam, né, cara? Porque ela acaba entrando realmente na vida da gente, assim, porque tá ali todos os dias. Ela não é... Ela é extremamente coadjuvante, mas tá ali. Faz parte do negócio. E pra, se não tivessem elas, ia ser uma playlistona, assim, né? Ia ser uma playlistona.
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11: Bate bola, jogo rápido com o Mick Silva. Afinal, ele de 2007 pra cá, entre idas e vindas, eu lembro de uma que tu foi pra Austrália. Teve uma que tu foi pros Estados Unidos também, não teve?
12: Estados Unidos, Austrália não foi ainda, não.
11: Não foi?
12: Não foi. Eu fui pros Estados Unidos, na verdade, foi em 2020.
11: Foi as duas vezes pros Estados Unidos. Então tu foi, mas tu viajou pra Austrália.
12: Também não.
11: Então tu viajou. Europa, eu vi alguma praia e na época eu achei que tu tinha ido pra Austrália.
12: Foi 2020, 2019, na verdade, eu me organizei, comuniquei a empresa, ó, vou

0: Vou fazer uma parada que eu sempre quis fazer. Como eu comecei na rádio lá com 17 anos, eu sempre quis naquela época já fazer um intercâmbio, passar um tempo fora.
1: Ah, então foi isso aí. Eu achei que era Austrália.
0: E aí as coisas foram acontecendo, eu entrei no rádio, as coisas foram
1: porque
0: acontecendo.
1: Porque essa época eu já frequentava a Atlântida, eu já era um frequentante. Eu não era da Atlântida, mas eu...
2: Fazia o bola de vez em quando.
1: Não, como o Diverio, eu era substituto de Diverio, assim. Eu e o Diverio a gente revezava. Sim.
0: Tá louco, cara. Lembrei que eu apresentei até o Bola, velho.
1: Claro.
0: Eu sou o que menos entende de futebol dentro da rádio, eu acho. E apresentei o Bola. Foi uma época... Eu jogava, né? Eu jogava a bola pra todo mundo. Levantava ali e jogava as instruções pra todo mundo.
1: Acho que tu já fez todo. Tu é meio coringa, assim. Eu lembro de ti no Tá Vazando. Eu lembro de ti no Bola, no Sônica.
0: Tá Vazando. Pretinho já só o Pretinho, não. Discorama,
1: não me lembro.
0: Rede, eu acho. Não lembro também. Floripa fazia Discorama.
1: Não me lembro.
0: Floripa fazia Discorama. Só que, naturalmente, né? Acontecia, nos finais de semana lá, acontecia. A programação era toda local lá já. Uhum. Na época não tinha isso. Hoje é super comum, né? Mas no final de semana era tudo local lá. E eu acabava fazendo os programas de final de semana passando pelo Discorama.
1: Tá, então, como tu já trabalhou com a galera, eu vou começar a perguntar das pessoas e pra tu. Quem foi o cara mais genial que tu viu, assim, ó? O cara que tu olhava e dizia, meu, eu não consigo explicar o que é isso. Estamos falando de rádio, né?
2: Pode falar,
1: por mais.
2: Eu vou.
1: Tá. Cala a boca, Natan.
0: Tá bom, Natan.
1: O mais genial que tu viu, assim, meu, esse é maluco fazendo rádio.
0: Cara, eu acho que o Fupi Anjos foi. Esse cara, pra mim, foi. A gente tem tantos outros tão bons assim quanto ele, mas ele foi realmente diferente. Talvez porque foi o primeiro cara que eu vi sendo uma pessoa antes e depois. Ele era um comunicador normal, depois ele se tornou tudo que ele se tornou, eu vi todo o crescimento dele, todo esse talento dele saindo pra fora, já tava ali, ele sempre foi um cara muito genial, mas ele realmente foi diferente, cara, os Almir, os personagens dele, tudo ali nos... Esses dias eu tava ouvindo, assistindo de novo, momentos antigos do Pretinho Básico, lá do Morro ainda, dessa época, onde tinha ele, tinha Potter, tinha o Duda Garo e toda uma galera ali no meio. Cara, era incrivelmente genial. Ele era muito rápido, ele era muito... A liga era uma coisa, uma parada muito... Tu via assim, né? Putz, não é normal isso, cara. Tem que ter alguma coisa a mais. Então ele foi o cara.
1: Tá, tu quase antecipou o que eu ia perguntar. Quem é o maior... Tipo assim, ó. Não é que tu não dava nada, mas a maior ascensão. Tu viu um cara assim, de um jeito...
2: Daqui a pouco?
1: Pode ser, o que mais te surpreendeu? Pode ser, Natan.
0: Ah, pro Natan?
1: Não.
0: Tá,
1: pra ti,
0: o que mais
1: surpresa.
0: Me surpreendeu. Cara, eu acho que o Potter. O Potter, hoje é fácil falar isso, porque ele já é um cara, enfim, conquistou várias coisas. Mas na época, conhecendo um pouquinho a história...
1: Ele era um cagalhão.
0: Vendo,
1: eu lembro dele, ele era um cagalhão. Não tinha nem voz.
0: Mudança, eu lembro assim... E ele se achou ali, né, cara? Ele teve a oportunidade de se desenvolver e ele se desenvolveu. Ele poderia ter ido para um outro caminho e foi.
1: Não, mas ele não conseguia falar, ele não conseguia comunicar. Era muito travado. Eu lembro de escutar. Só que, justamente isso, o fato de ser o jeito dele era legal.
0: É, exatamente.
1: Não, sabe, tu ficava ouvindo assim, pô, tá, ele tá tentando, ele tá se esforçando.
0: O Potter é o cara, é a pessoa que me fez pensar que todo mundo pode ser bom em alguma coisa. Tipo assim, só...
1: Não, trabalhar,
0: Só se entregar, é só se entregar. Ele foi um cara que também sempre eu nunca vi ele nas internas assim, né? Com coisa, tipo assim, picuinhas, assim, com coisa ruim, nunca vi. Eu fui um dia, perguntei pra ele, cara, eu não lembro como eu perguntei, mas como é que tu lida assim com ele? Ele falou, meu, eu tô aqui pra trabalhar, velho. Se alguém mandar eu abrir a rádio às 3 da manhã, eu vou abrir a rádio. E se eu tiver que, sei lá, todo dia, todo domingo tá aqui às 6 da manhã, eu vou tá aqui às 6 da manhã e acabou, e é isso.
1: Tipo assim, eu penso,
0: o cara
1: assim,
0: não...
1: Também.
0: Ele não quer problema, ele só vem aqui resolver. Ele entende onde ele tá, entendeu? É. E aquilo ali fez muito sentido pra mim.
2: É o cara que quer resolver, não quer criar problema.
0: Eu nem sei se ele vai lembrar disso, mas eu lembro disso dele, assim. Então esse foi o cara mais surpreendente pra mim.
1: E o mais maluco? Pode ser fora do ar. Mais maluco que tipo assim, meu, fora do ar tu olhava, meu, não é possível.
0: Ah, era o Cosma. O Cosma sempre foi um retardado.
2: Eu achei que ia falar o Pedro Manioto.
0: Não, mas ele é louco, mas o retardado mesmo é o Cosma.
1: Tá, conta uma,
0: Cosma.
2: O Manioto, fora do ar, ele era mais quietão, assim, que daí no ar ele se soltava. Ou quando ele bebia também.
0: É, por isso. Mas eu acho que faz parte também ali, né? Mas o mais doidão, assim, cara, que era o fora da caixinha mesmo.

0: Era um...
1: Tá,
0: era
1: conta uma. Conta uma doidice, então.
0: Cara, que o Cosma, ele era o tipo... Putz, cara, que, vamos, deixa eu pensar o que, que eu posso contar.
1: É, isso aí, não vamos deixa ferrar o cara também.
0: É, não, mas eu acho que ele é engraçado. Ele sempre foi engraçadão, assim. Aquela pessoa meio sem noção, assim. E isso é legal, cara. Porque são coisas inusitadas que o cara acaba fazendo. E talvez pelo jeito dele. Ele nunca... precisou se esforçar pra fazer isso. Ele sempre foi aquilo. Então, puta, cara, o que eu tinha pra contar, eu acho que não dá pra contar. Acho que não é legal contar. Mas um beijo pro Cosma. Cosma, tu é um cara... É isso. Tu é um cara doidão, assim, que o cara fica... Que é bom de estar perto.
2: É, assim, uma que me contaram aqui, que fazia tempo que ele saiu e abriu uma gaveta dele e tinha um negócio podre, um ovo podre.
0: Ah, não, normal, guardado. Isso aí é tranquilo.
1: Não, uma que me contaram... Eu não sei, eu nunca trabalhei com ele, não, nem tenho muita intimidade com ele. Me contaram que ele, tipo, comprou um McLanche Feliz, um Big Mac, guardou na gaveta e esqueceu de comer.
2: É, eu acho que
1: aí daqui a pouco passou, tipo assim, um tempão, eu não sei precisar o tempo que a pessoa, uma semana, um mês. E daqui a pouco ele achou, ah, olha aqui, pegou, abriu, deu uma mordida, ah, tá bom ainda.
0: É isso.
1: E guardou pra comer outro dia, sabe? Ele não...
0: Bom, meu, eu lembrei de uma que dá pra contar, que ele fazia o Tinder Tour, né? Ele era o cara dos aplicativos de relacionamento. E tudo ele pagava todos.
1: É.
0: E ele fazia o Tinder Tour. Ah, o final de semana anunciava no ar. Final de semana eu vou pra Serra.
1: É possível.
0: Juro pra ti. E aí ele botava vou pra Serra. E ele já começava, já posicionava o aplicativo na Serra e fazia os brick lá, né? Os contatinhos, dava os match e ele falava, da Serra eu vou pra Bento, de Bento eu vou pra não sei aonde, e depois eu volto pra Porto Alegre.
1: Cara,
0: aí ele chegava no final, no segunda-feira, aqui cheio de história pra contar.
2: Tava uma logística.
0: E normalmente era umas histórias doidas. Mas
1: não, meu, eu vejo isso porque às vezes, principalmente mulher, tá? Mulher manda mensagem pro cara, e aí às vezes tu clica pra ver o perfil, é natural, tá? Todo mundo faz isso. Tá lá, seguido por Rodrigo Cosma.
0: É,
1: cara, 90%
0: todas.
1: Das vezes.
2: Ou qualquer foto de mulher que aparece no Explorar, no Reels.
1: Não, é um cara casado hoje. Hoje é um cara casado.
2: Mas você sempre tem um amigo teu que sempre deu um like.
0: Tem, casado, inclusive.

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2: Acabou. Acabou Dois Gordos e o Mick Silva, Dois Gordos e a Madrugada. Eu quero acabar fazendo uma reclamação, que eu quero mais conteúdos teus editando.
3: Tá bom. Eu tava pensando sobre isso essa semana e realmente preciso fazer mais.
2: Eu queria uma vez por semana, assim, sabe?
3: Tá,
2: quadrinho, sabe? Todas.
3: Vou fazer pra ti.
2: Meu, eu já falei pra ele isso 10 vezes, velho.
3: Cara, sabe o que que é? A maioria das coisas que a gente faz aqui, elas saem no improviso. O improviso que eu digo, assim, a gente precisa fazer tal coisa, a gente sabe o que precisa fazer. Mas como vai ser feito, a gente não, na maioria das vezes, bota a galera ali dentro e vê o que vai sair.
2: Quem sou eu? Quem sou eu pra te sugerir alguma coisa, tá? Mas olha a ideia que eu tinha. Meu, Bren, tá? Se tu não gostar, tá tudo bem. Eu queria que tu fizesse pelo menos um só pra mim, tá?
3: Tá.
2: Uma logística reserva. Reversa. Pega o do Piada do Pretinho, tá? E faz a logística reversa. Ó, como que isso aqui foi feito? Isso aqui tem uma trilha assim, assim, assim.
3: Boa.
2: Ó, esse aqui tem um fiado a pulo do Maurício. Esse aqui tem a locução do Fetter. Isso aqui tem não sei o que, não sei o que, não sei o que. Aí tu vai fazendo a logística reversa. E aí no final, pum, fica assim.
3: Boa, boa. É uma boa, Vou fazer. Eu vou fazer
2: porque tu pediu. Que daí dá pra tu pegar das vinhetas famosas.
3: É verdade. Tem que ver os projetos ali.
2: As do Planeta, sabe?
3: Planeta.
2: Isso é legal.
3: Tá chegando, hein?
2: Tá.
3: Logo.
4: Então, tu faz massa, velho.
2: Não, o Mick é foda. Ô, meu, eu te admiro muito, te acho um profissional muito competente. Pô,
3: obrigado,
2: tá?
3: Cara. Eu também, da mesma maneira. Obrigado pelo convite, inclusive.
2: Fica à vontade.
3: Tamo junto.
2: Volte
3: sempre. É nóis.
2: Esse foi o Dois Gordos da Madrugada. Obrigado pela parceria, pela companhia. De volta a qualquer momento. Tchau!
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1: Bom, o cara, ele entrou no bar e disse pro garçom: me vê três pães. Pois o garçom, pô, aqui é um bar, né? Não tem pão. E o cara foi lá e três socos na cara do garçom.
2: Tá, tá, tá.
1: E o garçom, assim, ó, ah, que desgraçado, mano. Que cara desgraçado. Ele foi assim outro dia: me vê três pães. O garçom, não tem, isso aqui é um bar, não tem pão. E ele, tá, tá, tá. Três socos na cara do garçom. O garçom, assim, ó, ah, não vai ficar assim. Agora não vai ficar assim. Sabe o que eu vou fazer? Eu vou garantir que vai ter pão quando ele voltar aqui. E aí, o cara voltou no outro dia: me vê três pães. Tem? E o garçom, tem, tem aqui. Três pães. E aí o cara pegou e mirou de novo. Tá, tá, tá. Três socos na cara do garçom e falou aqui, ó: onde já se viu um bar com pão?
3: Tá bom.
1: É bom, é bom, é bom.
3: É bom, é bom.
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1: O Castelhano volta de surpresa e encontra a mulher na cama com outro cara. Aí o Castelhano nem pergunta nada, já sacou o revólver. E o cara, pelo amor de Deus, faz alguma coisa. Olhou pra mulher e a mulher, querido, calma! Cara, quem é esse cara, cara? Tu sabe quem é esse cara? Ele que pagou aquela nossa dívida antiga no banco.
2: Sério?
1: Sabe o nosso apartamento na praia? Foi ele que pagou também.
2: Sério?
1: Sabe o nosso carro novo?
2: Ah, vai me dizer que foi ele que pagou?
1: Sim, foi ele que pagou também. E aí? Olha, eu só queria que ele se tapasse pra não pegar de repente uma gripe.
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0: Atlântida, Rádio das Nossas Vidas, a melhor vibe do FM, 7 horas 12 minutos, salve a quarta-feira, dia 14 de outubro de 2026. Cá estamos com mais uma edição do Morning Show número 1 do Rio Grande do Sul, abraçando toda a rede Atlântida. É o despertador que aterriza a partir de agora. Junto contigo, criando uma energia boa, uma atmosfera legal. Na maior rede de rádio de entretenimento do sul do Brasil. 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Seja um ótimo dia para ti, foco, força e fé, algumas doses de café. Sim, você está ouvindo a voz dele. Mundialmente conhecido como o embaixador do balanço. Cá estou eu, Lepe de Faceiro, tururu, do Fagotão, para mais um dia ao lado desta audiência incrível. Arroba Rodrigo Adam, sim, esse cara sou eu. Tio tá onde? On air na Rede Atlântida e on the line no Instagram. E por óbvio, eu não estou sozinho, não. Ela está aqui entre nós. Senhoras e senhores, a primeira e única, Carol Sanchez. E aí, Caroleta, como é que tá, meu tudo bem?
1: Tudo bem, muito bom dia, Danzinho, bom dia, audiência sua linda, a gente piscou e a gente já tá no meio da semana, chegamos na quarta-feira e o teu dia começa melhor aqui com a gente no Despertador, então pega na nossa mão e vamos dar-lhe pra não tomar-lhe que a vida não para.
0: Boa, Caroleta! 7h15 marcou o sinal da Rádio das Nossas Vidas, o Despertador vai até 5 para as 9 da manhã e neste momento chega com a pauta do dia. 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
1: Trilha começou. 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
0: Bem, aqui estamos com o Despertador, chegando com a nossa pauta do dia, Caroleta.
1: Pauta do dia que hoje é sugestão de ouvinte.
0: Vamos lá.
1: No final do programa de ontem, conversamos com a nossa audiência dizendo, se tu tem alguma sugestão, pode mandar ali pra gente no arroba Rodrigo Adams e no arroba carol.sanches, mesmo caminho que tu manda o teu áudio e participa da pauta do dia. Hoje, então, sugestão deste ouvinte que não disse o nome dele, mas é do arroba Max do Brasil.
0: Tá.
1: Mandou o seguinte... Quem você chamaria para um rolê aleatório? Uma balada, uma festa, uma viagem numa ilha deserta? Imagina numa ilha deserta, tu e, sei lá, três pinta a mais. Pode ser famoso, pode ser reencarnado, pode ser quem tu quiser, para um rolê completamente aleatório.
0: Tá, numa ilha deserta, né, levar alguém aleatório.
1: É, ia ser um pouco complicado.
0: É.
1: Né? Ia ser um pouco complicado, ia ser um Largados e Pelados do mal.
0: É, pois é.
1: Apesar que Largados e Pelados também não é muito
0: tu
1: bem.
0: Tu tem alguma ideia, já que ele te deu essa daí, pra eu pegar um...
1: Eu gostaria de juntar o Charlie Brown Jr. é ótimo, né? O Chorão e o Armandinho. Porque são os Aconcor aqui da rádio, que todo mundo coloca no mesmo rolê, e o Fetter.
0: Nossa, que aleatório.
1: Muito aleatório. Eu gostaria que os três ficassem e conversassem juntos, que eu acho que vai ter muita história bizarra. Mas assim, tá. numa festinha botando som.
0: Tá.
1: Tipo numa vibe da festa do Pretinho. Só que com o Armandinho, com o Chorão, com o Feta. Pode botar o Rafinha também.
0: Tá.
1: O Mestre.
0: Ninguém vai falar.
1: Ninguém vai falar? Deixa tudo pra ele, então.
0: Bah, eu assim, ó, vou te falar, cara. Vamos dizer assim, se eu fosse fazer um churrasquinho, então. Vou
1: botar
0: um churrasquinho, tá?
1: Quem na tua é... casa, então?
0: Na minha casa, pode ser. Ou num lugar legal, assim, tá. Que a gente pudesse ficar horas trovando fiado.
1: Tá, legal.
0: Eu levaria... Ronaldo Fenômeno.
1: Bato, foi forte.
0: Ouvir ele falando as experiências, principalmente assim, a época que ele viveu na Europa, que eu acho que tem muita história legal ali.
1: Mas eu acho ele um cara meio tímido, assim, que ele não fala tanto pra fora.
0: Não, Ronaldo Fofonha, só vê aí, tem um monte de YouTube aí que ele já deu entrevistas e tal, ele tem bastante história legal, sim.
1: Não que ele não tenha história,
0: sim,
1: obviamente.
0: Sim, não, né? Óbvio que tem.
1: Mas acho ele um cara mais contido, sei lá.
0: Não, ele é na dele, assim, mas eu acho que ele deve ter boas histórias.
1: Entre amigos deve falar bastante, né?
0: É. Vejamos aqui, quem mais eu botaria, se fosse pra botar um dos nossos aqui, tem um cara que sempre me arranca boas risadas, sempre me emociona, porque ele fala muito com o coração, o senhor Rafael Malenotti, acho que ele podia estar nessa barca aí, tá bem?
1: Com certeza.
0: Aí, vamos pegar uma personalidade, uma apresentadora, de repente. Serginho Malandro não, porque ele ia dar uma canseira.
1: Ah, não. Tu só falou o nome e eu já cansei.
0: É, né? Primeiro raja, vai. A porta tá ali, meu camarada.
1: Não vai dar. Então temos Ronaldo Fenômeno.
0: O Silvio Santos. O Silvio Santos eu acho que eu também gostaria, porque eu acho que o Silvio Santos devia ser daqueles... caras tão convictos das coisas que faz, porque ele é aquilo, né? Ele tipo, não tá funcionando, ele já tira, ele muda, não sei o que e tal. Eu queria tentar entender, absorver um pouco da cachola dele.
1: Achei legal.
0: É, acho que daí,
1: é um grupo peculiar esse.
0: Bem peculiar,
1: gostei,
0: né?
1: Gostei.
0: Bem peculiar.
1: Acho que o Rafael Malenotti ia gostar também.
0: Também ia gostar, né? Também ia gostar. Muito bem, 7 horas 20 minutos, essa é a nossa pauta do dia.
1: Quem você chamaria para um rolê aleatório? Pode juntar uma galera, três pessoas aí, famosos, pode ser que já saiu dessa para uma melhor, mas tu vai trazer nesse rolê aleatório e tu conta pra gente ali no @RodrigoAdams e no @Carol.Sanches.
0: Boa! Deixa eu mandar um beijo, um abraço para dois amiguinhos que eu sei que estão na escuta. Ontem estavam lá no Complexo, na Arena, Rogerinho Padel Indoor, jogamos boas partidas.

0: vidas. Um beijo pro meu irmão da vida, Diegão Galina, e pro Bento, que tá indo pro colégio agora.
1: Bento, fofuxo!
0: E eu aposto que o Bento vai ser tão bom na aula como ele é no pádel.
1: Ah, que responsa, ser. Hein?
0: 7h21, vamos começar?
1: Bora lá.
0: Vamos lá, Chapel Rowan, abrindo os trabalhos no Despertador.
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Atlântida, Rádio das Nossas Vidas, é a melhor vibe do FM, 7 horas 27 minutos. Esse é o Despertador ao Vivo, Morning Show número 1 do

0: 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Caroleta Sanches, a nossa pauta do dia e a galera participando já no arroba Rodrigo Adams e no arroba carol.sanches.
1: Isso aí, muito bom dia, boa quarta-feira pra todo mundo. Então bora interagir na nossa pauta do dia de hoje, que é sugestão de ouvinte. Queremos saber então... quem você chamaria para um rolê aleatório? Pode ser uma festinha, pode ser aí um churrasco para tu ficar conversando ali com os caras. Sei lá, umas três pessoas aleatórias, completamente de universos aleatórios e diferentes. Vai juntar tudo no mesmo rolê e tu conta ali no arroba Rodrigo Adams e no arroba carol.sanches no áudio bonitão até 30 segundos.
0: Boa!
2: Bom dia, Rodrigo.
1: Bom dia!
2: Bom dia, Carol, Rejane Rodrigues. Olha, mantendo o mês da criança,
1: boa,
2: eu convidaria para o rolê o Pink e o Cérebro, só para ouvir ele dizer no final o que vamos fazer agora, Cérebro, e dizer conquistar o mundo. É isso, que
0: valeu.
1: Valeu, bora com a Tati agora.
3: Vai. Bom dia, Carol, bom dia, Tati. Rodrigo. Aqui é o Luiz Felipe de Santa Maria.
0: Oi.
3: E
0: aí, meu?
3: Uma pessoa que eu gostaria de levar para um rolê aleatório seria o Pelé, porque eu gosto de futebol.
0: Legal.
3: E é muito bom no futebol. Eu reencarnaria ele mesmo, oh, fazia um culto lá pra ele
0: deixa
3: meio
0: o
3: que reencarnar
0: homem,
3: pra gente jogar.
0: Tá
3: obrigado.
0: Bom. Valeu,
3: por ter
0: véio
3: me atendido. Bom dia, tchau.
0: Mimosão.
3: Kiki.
1: Meu Deus!
0: Ele é o melhor de todos os tempos, meu. Não é bom no futebol, ele é o melhor de todos.
1: E ele estaria lá no rolê.
4: Bom dia, Rodrigueira. Bom dia, Caroleta.
1: Bom
4: aqui
1: dia.
4: É o Pablo de Passo Fundo. Assim, ó, quem eu convidaria para um rolê aleatório seria vocês, né?
1: Oh.
4: E, cara, mesmo eu sendo colorado, eu convidaria o Ronaldinho Gaúcho, né, cara? O cara é o rei do rolê aleatório.
1: É verdade.
4: Para fazer aquela churrascada. Abraço.
0: Abraço.
1: Abraço. Deixa eu ir com o Jaime agora.
0: Jaime.
5: Bom dia, Carol. Bom dia, Rodrigão.
1: Bom dia.
5: Ah, se eu fizesse um churrasquinho aleatório, eu convidaria Ronaldinho Gaúcho.
1: Ó, mais um.
5: Zeca Pagodinho.
1: Pá.
5: Xande de Pilares.
1: Pá.
5: E a tia Carmen e a sua equipe, isso, né? Pra ter um entretenimento, pra ter todo mundo se socializando, né? Tem que ter conversa, tem que ter assunto, então... ia ser isso daí. Fim de semana perfeito. Bora, bora.
0: Lembrando que não precisa ser só churrasco. Esse é o meu exemplo, tá? Pode ser qualquer outra coisa. Né? Vamos, só pra gente relembrar, porque senão a galera vai se ater ao churrasco, né?
1: É, só o churrasco.
6: Olá, fala, Carol. Bom dia pra vocês. Chegamos na quarta-feira.
0: É. Eba!
6: Vamos lá. Então, quem eu levaria pra uma balada seria o Adams, o Fetter, o Rafinha... Ai. O Rafael Gomes, o Gordoléo,
1: ou seja, todo
6: o
1: mundo.
6: Lelê, o Neto,
0: ah, cara, um
6: o
0: mundo
6: Jory,
0: de possibilidades,
6: seria toda
0: cara
6: essa gurizada aí, parceria que são. Abração, Kikiki!
1: É mais fácil.
6: Quartou pra nós!
0: Cara, tu imagina,
1: é mais
0: tu
1: fácil
0: tem a possibilidade da vida de, tipo assim, ó, levar, tipo, uau, aí tu vai...

0: No Adams, no Rafinha, no Rafa, não.
1: Nos nossos, vamos valorizar os nossos.
0: Ah, os nossos a gente valoriza, 166.
1: Não, mas ó, tem a festa do Pretinho, né?
0: Tem.
1: Todo mundo desse rolê tem, vai estar tá lá, mais
0: tem,
1: fácil.
0: Tem.
1: Mais fácil juntar lá.
0: Tem.
1: Vamos dar ali então, agora é áudio da audiência, vamos com o Robertson.
2: Bom dia, tudo bem? Carol, Rodrigo. Quem eu convidaria para um churrasco, já que eu não sou da bebida, sou mais da comida, eu ia fazer um churrasco. Convidaria o Neto Fagundes, o Nego Velho, contar ali uns casos.
0: Causo.
2: Renato Gaúcho.
0: Tá.
2: Leonardo.
1: Ia ser
2: um churrasquinho com bastante história.
0: Tá bem. Vamos lá, adiante.
1: Muita história.
3: Bom dia, Rodrigo. Bom dia, Carol. Eu sou a Ana de Santa Maria. Saindo dessa pegada de churrasco, de balada,
0: isso.
3: Então, eu convidaria para um retiro.
1: Retiro.
3: O Hélio Couto. Nossa, eu acho que seria muito top. Guardou o Kikiki.
0: Kikiki.
1: Gostei.
0: É, também.
1: Um rolê aleatório, um retiro, eu adorei.
0: É isso.
1: Adorei.
0: 28 minutos para as 8 da manhã, nossa pauta do dia, Caroleta.
1: Quem que tu convidaria para um rolê aleatório? Mas pode ser celebridade, pode ser um famoso que tu admira e tu vai colocar junto essa galera num rolê aleatório. Pode ser um retiro, pode ser um churrasco, pode ser uma balada em Marte, é o que tu quiser.
0: É, uma viagenzinha de carro, tu pode ter um super trunfo de ressuscitar alguém.
1: Verdade.
0: Umas celebridades aí, tá
1: bom?
0: Manda pra gente, a gente vai pro show do intervalo e volta em seguida com mais Despertador aqui na Atlântida.
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0: Atlântida, Rádio das Nossas Vidas, a melhor vibe do FM. 12 minutos para as 8 da manhã. Esse é o Despertador ao Vivo, Morning Show número 1 do Rio Grande do Sul, chegando na área junto contigo até 5 para as 9 da manhã. 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
1: Bom dia para todo mundo, faltando aí 12 minutinhos para as 8 horas, o Morning Show mais gostosinho do FM, o teu Morning Show, tá no ar aqui no nosso Despertador e bora interagir então na nossa pauta do dia, que hoje quer saber quem você chamaria para um rolê aleatório. Pode juntar um monte de gente aí que tu é fã, que tu curte o trabalho, que sabe que tem uma resenha boa, num rolê completamente aleatório. E tu conta pra gente aí o que tu imaginou no arroba Rodrigo Adams e no arroba carol.sanches.
0: Boa!
2: Oi, Adams. Oi, Carol. Bom dia, bom dia.
0: Dia.
2: Tudo bem? Então, eu convidaria o Zeca Pagodinho, a Nani People, o cara que fazia o Bozo. E deixa eu ver, tinha que ter alguém intelectual, assim.
1: Cortella!
2: Não sei, acho que esses daí, nessas trip da vida, sabe? Esses bate-volta assim de turismo, tipo as tia da catequese, sabe? Pra ir lá na Lago Bacupari. Ia ser legal.
0: Mano!
2: Beijo, beijo.
1: Bah, o que ela tomou hoje de manhã eu quero.
0: Ela. É. O que eu vou te falar, cara?
1: Eu. Bah, olha.
0: Gostei. Por mim, se for todo mundo assim, falando nada com nada, tá
1: genial.
0: Muito bom. Tá muito bom.
1: Genial. Deixa eu ir com a Gabi agora.
3: Bom dia, Carol. Bom dia, Rodrigo. Aqui é a Gabriela de Porto Alegre.
0: Bem?
3: Se eu fosse escolher alguém para um rolê aleatório, eu levaria os Backstreet Boys, que eu tenho um sonho de conhecer, para cantar todos os hits antigos do momento que eu amava quando eu era adolescente. Bom dia.
0: Gostei, hein?
1: Bom dia.
0: Massa.
4: Bom dia, Rodrigo. Bom dia, Carol.
0: Dia.
4: Patrícia de Porto Alegre.
0: Bem.
4: Ah, certamente eu convidaria a Madonna. E a Ivete. Madonna
1: olha.
4: E a Ivete pra um rolê na Cidade Baixa. Com certeza teríamos muitos papos a noite toda.
0: Um rolê
4: Beijo.
0: Lá na CB. Né?
1: Bah, a Madonna e a Ivete na CB ia ser um negócio.
0: É.
1: Ia ser uma sensação no momento. Bora com o Guilherme.
5: Bom dia, Caroleta, Rodrigão.
0: Dia.
5: Cara, quem eu chamaria pra um rolê aleatório? Eu acho que seria, sei lá, o Adam Sandler, o The Rock e, meu, mais algum outro ator desses que são, sei lá, o Jack Black. Nossa,
1: Jack Black.
5: Ia ser muito legal. Certamente vai ter que desenrolar um inglês muito bom, mas vai ser um rolê demais.

0: entender nada, valeu, mas ia estar ali.
1: Tamo junto.
2: Oi, eu sou o Bento e quem eu convidaria para um rolê aleatório seria o Messi, o Cristiano Ronaldo, o Neymar e o Haaland. Para um rolê aleatório.
1: Ah, vamos jogar uma bola junto.
0: Nossa, tudo isso junto, misturado.
1: Gostei.
0: Deixa eu ir agora então com o Felipe.
3: Bom dia, meus amores. Eu pensei em vários, mas o tempo é curto, então eu vou me apegar no que me faz bem atualmente. Ano que vem, festinha de 35 anos, meu aniversário. Toda a galera do Pretinho Básico, toda a galera da Rádio Gaúcha também, inclusive o CCD.
0: Inclusive.
3: E ali em cima, o patrono Renato Gaúcho e o Silvio Santos. Aniversário, gente, perfeito de 35 anos. Um abraço, pessoal. Felipe de Santa Maria.
1: Abraço!
4: Diga ligue, Rodrigão. Como é que tá, meu bruxo? Tranquilo, meu velhote? E aí, dona Caroleta?
0: Turu, turu.
4: Bom, pro rolezinho aleatório, vamos lá. Adam, Sandra, Tupac e o Didi Mocó. Acho que ia dar uma resenha bem boa, bem bacana, bastante troca de ideia, bastante risada. E um sonzinho maneiro, assim, pra curtir, né? Aquele balancinho bom, né? Isso aí, Rodrigão. Isso aí, Caroleta. Uma ótima quarta-feira pra vocês e...
1: Valeu! Ô, Carol, eu lembrei de uma pessoa que eu traria certo pra um rolê. Naldo Bene.
0: Bah, quantas mentiras ele traria
1: só
0: numa frase só.
1: Só deixaria falar.
0: Pra ver onde é que vai chegar.
1: Exatamente.
0: Entendi.
1: Bah, esse corte que viralizou ali dele falando com a Cissa Guimarães e uma turma numa entrevista, ele dizendo do quando o Michael Jackson ligou pra ele e falou...
0: Não.
1: Naldo, canta pra mim.
0: Não, esse eu não tinha visto.
1: Isso, eu vou achar, nós vamos rodar daqui a pouco.
0: Tu tá brincando?
1: Não, tô brincando, não.
0: Não, cara. Deixa eu ir com esse ouvinte aqui.
5: Bom dia, Carol. Bom dia, Rodrigo.
0: Bom dia!
5: Eu levaria o meu filho, como ele não pegou essa fase, eu levaria ele pra Vila do Chaves.
0: Tá, legal!
5: Pra conhecer todo o elenco do Chaves e gravar um episódio com eles lá na vila.
1: Boa! Certo? Bonitinha!
5: Bom dia, Janete de Teutônia.
0: Eu achei fofíssimo.
1: Aqui, ó. Olha o que eu falei, gurizada. Quem ainda não viu esse vídeo, eu vou melhorar o dia da turma agora, tá? Já vou avisando. Só deixa eu ver se vai rodar aqui com áudio, vai.
6: Do Michael Jackson. Michael Jackson me ligou e trocou uma ideia comigo. Tudo isso que eu tô te contando aqui, vão falar que é mentira. Só que o Mark é um produtor que trabalhou 21 anos. Se você der um Google, vocês vão ver. Trabalhou 21 anos com o Michael Jackson. Eu tava na casa dele lá, eu conheci essa galera toda. Inclusive, o Michael me liga pedindo, Naldo, canta pra mim. Ele ensinou ele a falar isso.
7: Canta pra mim, cara.
6: Canta pra mim. Não,
7: não olha pra
6: mim. O Michael falou isso pra mim.
7: Tu tá zoando com a minha cara.
6: Não tô zoando. Quando eu te falei aqui da Madonna... Eu que desenrolei o bagulho.
7: Dela veio.
6: Porra, eu te falei.
8: Eu acredito. Eu acredito em você.
6: Mas, porra, confia. Tô falando papo reto.
9: Viu verdade.
1: Bah.
0: Cara.
1: A cara do apresentador que disse, eu acredito em você, estende a mão e o Naldo, acredita, confia, dá um high five assim. Naldo, canta pra mim.
0: É, eu não sei se ele... Se já virou um personagem, entende? Quanto mais ele fala, mais ele vai inventar, entendeu?
1: Ah, eu já torço pra que seja verdade, cara. Quando tem uma coisa tão absurda assim, eu sempre digo assim, ó, não me conta a verdade, deixa eu acreditar, cara.
0: Algumas coisas é legal acreditar.
1: Nossa senhora.
0: Essa é uma. Deixa eu ir com mais um áudio aqui.
1: Vai, saideira, hein?
0: Bora com a Bárbara.
10: Bom dia, Carol. Bom dia, Rodrigo.
0: Bom dia.
10: Sobre rolê aleatório, eu convidaria a Clarice Lispector.
0: Nossa,
10: a Elis Regina, Cássia Eller e o Renato Russo.
0: Meu Deus.
10: Pra andar de vagoneta nos moldes da Barra aqui em Rio Grande.
1: É.
10: Então, eu acho que seria muito legal pra eles iam tirar um som e eu conseguir compor algo muito legal dali. Kikiki, cortou, beijo.
0: Beijo. Eu adorei. Vocês estão de parabéns. Parabéns.
1: 5 minutos para as 8, a nossa pauta do dia, Caroleta.
0: Ai, ai, quem tu convidaria para um rolê aleatório? Pode ser aí uma galera que tu é fã, num lugar que tu curte e tu vai contar pra gente num áudio bonitão, até 30 segundos, ali no arroba Rodrigo Adams e no arroba carol.sanches. Galera, se puxando, quanto mais aleatório, melhor.
1: Boa! 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E a gente já volta com mais Despertador.

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0: Atlântida, Rádio das Nossas Vidas, a melhor vibe do FM, 8 horas 8 minutos, esse é o Despertador ao vivo nesta quarta-feira, dia 14 de outubro de 2026. Paramos a rádio para aquele momento em que adoramos receber a ligação da audiência, Caroleta.
1: Sim, é o nosso quadro Fruquiminota, para tu escolher o som que a gente vai ouvir logo na sequência e, claro, falar com a gente aqui no ar ao vivo para a Rede Atlântida.
0: Boa! 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Tu vai ligar no 26400-943 e vai falar com os apresentadores do Morning Show número 1 do Rio Grande do Sul. Vamos ver quem tá na linha. Não diga bom dia, diga diga, liguinhão.
1: Arô?
0: Ué.
1: Arô?
0: Agora sim. Não diga bom dia, diga diga, liguinhão.
2: Diguinhão.
0: Quem está falando?
2: Bom dia, Rodrigão.
0: Bom dia.
2: É Pitbull de Imbé.
0: Como?
2: Pitbull
1: de Imbé. Pitbull.
0: Pitbull, como é que tá essa lenda? Tudo bem, velho?
2: Tudo certo, meu irmão. Tô tranquilo, graças a Deus.
0: Tá, esse é o teu alcunha, mas qual é o teu nome?
2: É Vitor.
0: Grande Vitor. Faz o que da vida, mano, velho?
2: Cara, eu sou empreendedor. Eu trabalho em casa com a minha esposa. A gente tem um delivery de lanches.
0: Que legal, velho. Que legal. E vocês têm um perfil no Instagram, alguma coisa do tipo, pra gente bombar aí?
2: Bah, aí sim, hein. Aí eu gostei. É da minha esposa, na verdade.
0: Vamos lá.
2: O merchanzinho da minha esposa, ela que lida mais com essas redes sociais aí, é Beta do Bolo.
0: Tá.
1: Tá, legal.
2: Pessoal procurando ali vai achar ali as maravilhas que ela faz ali, doces, tortas, salgados para aniversário. A gente trabalha também com uma linha de tudo que vocês imaginarem, de confeitaria, lanches, pizza, hambúrguer. A gente só não faz isso pra cima, o resto a gente faz.
0: Que legal, velho. Então a galera que tá indo pro litoral já sabe. Então repete o arroba aí pra gente.
2: Isso aí, é arroba Beta do Bolo.
0: Coisa linda. Pô, um bolinho com fruquiberga, vai despertar já aquelas memórias legais e já era. Então,
2: não,
0: ó, meu,
2: precisa mais nada.
0: Pra gente despertar boas memórias, a gente vai ouvir agora um Bob Marley ou Lauryn Hill?
2: Ah, o rei, né, cara? O Bob é Bob, né, Rodrigão?
0: É isso. E vamos dedicar pra quem, então, meu parceiro?
2: Cara, vamos dedicar pro pessoal que já tá desde cedo na lida aí. Eu tô saindo agora da escola da minha filha aqui, acabei de largá-la na escolinha e tô indo pra casa pra luta.
0: Boa.
2: Vamos começar a batalha aí, já atender o pessoal das escolas aí que a gente atende, né? As professoras, o pessoal que trabalha nas escolas, a gente já atende o pessoal com lanche agora de manhã ali, com o cafezinho da manhã.
0: Que legal, velho.
2: E vamos indo o resto do dia todo aí na luta e na batalha, hein?
0: Valeu, meu irmão. Tamo junto, Pitbull.
2: Especialmente pra vocês aí também, né?
1: Valeu, querido. Aí,
2: Estamos sempre na escuta de vocês aí. É a primeira vez que eu consigo ligar. Tô bem faceiro, bem feliz.
0: Não, tamo junto, meu velho, tá?
1: Tá em casa.
0: Sucesso.
2: Valeu,
0: pra vocês.
2: Galera.
0: Conta com a gente sempre aí.
1: Bom um trabalho.
2: Grande abraço pra vocês aí. Deus abençoe vocês aí.
0: Valeu.
2: Com essa
1: todos
0: música
1: nós.
2: Aí, que iluminam até esses nossos dias cinzas.
0: Vamos pra valeu, cima.
2: Vocês aí tem uma luz aí que com certeza deixa os nossos dias mais alegres.
0: Valeu grande. É o Pitbull ouvindo a gente.
1: Pitbull escolheu Bob Marley, cara.
0: Então vou morder eles tudo agora. O nome do som é Iron Lion Zion. Ninguém cantou o amor como Bob. Então bora curtir.

0: Atlântida, Rádio das Nossas Vidas, a melhor vibe do FM. 8:20, este é o Despertador. O Morning Show número 1 do Rio Grande do Sul, hein? Junto contigo até 5:09. Saudando toda a galera sintonizada na Rede Atlântida e conectada conosco no atlântida.com.br. Seja um ótimo dia pra ti, muito obrigado pelo carinho da audiência e preferência. Caroleta, o Despertador é um verdadeiro fenômeno.
1: Isso é verdade.
0: Hoje, pra ter uma ideia aqui, ó, a gente tem como os nossos parceiros âncoras.
1: Boa!
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1: Que categoria, hein?
0: 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Fruc também está conosco, 3 vezes por semana, fazendo a galera escolher a música no Fruc Minota.
1: Sim.
0: Amanhã temos o TBT musical com Deli Ciclo.

0: É uma delícia.
1: Isso que a gente também pode mandar um grande beijo e abraço pra galera que é parceira do Despertador aqui na Rede Atlântida em Porto Alegre. Assim Boa. Como nós temos vários no interior. E o Fabiano e a galera vai me mandar aí até o final do programa. Boa. E a gente vai saudando. 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
0: Que categoria, hein,
1: Ana? Um verdadeiro fenômeno. 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
0: 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Dentro, literalmente, aqui com a gente.
1: Boa, Caroleta!
0: Adanzinho, nossa pauta do dia de hoje. Quer saber quem você chamaria para um rolê aleatório. Foi sugestão de ouvinte. E ele ainda diz aqui, pode ser uma balada, pode ser uma festa, pode ser uma viagem, pode ir para uma ilha deserta, adicionamos aí um churrasco, com um retiro, enfim, manda ali pra gente o que tu imaginou no arroba Rodrigo Adams e no arroba carol.sanches.
1: Boa, vamos ouvir a Milena.
2: Bom dia, Rodrigo, bom dia, Carol. Eu convidaria a Nina Secrets, a Sabrina Carpenter e a Taylor Swift pra um café, assim, de amigas com mesa posta e tudo mais. E depois a gente faria várias makes com a Nina Secrets.
0: Que legal!
2: Bom dia.
1: Bom dia, legal. Encontro das Gua.
0: Eu achei, tipo, uma vibe festa do pijama, assim.
1: Isso, já tomando um aperolzinho. Nossa. Ali, trocando uma ideia. Pai,
0: tu
1: pom.
0: Elevou o nível aí. Gostei, gostei. Não, achei perfeito.
1: Todas merecem.
0: Vamos com a Larissa.
3: Oi, Carol. Aqui é a Larissa de Espumoso. Então, quem eu convidaria pra um rolê aleatório seria o Armandinho e a minha terapeuta. Porque um fala sobre sentimento e outro fala sobre ser racional. Aí eu queria ver eles conversando, assim, pra tentar entender um meio termo. Porque ao mesmo tempo que eu tento sentir, eu tento seguir o meu sentimento, eu tento seguir o que a minha terapeuta me fala de ser um pouco mais racional. É isso.
1: Legal,
3: aí.
1: Gostei.
0: Eu adorei esse papo. Pode já colocar, assim, num talk, numa palestra, numa coisa do tipo, que eu acho que vai ter uma galera que vai querer assistir. E eu vou estar lá, na primeira fila.
1: Muito bom, muito bom. Aqui, ó, minha grande amigona, foi minha parceira dos tempos de Cazuca, a Clarice Londeiro.
4: Bom dia, Carol. Bom dia, Rodrigo.
0: Bom dia.
4: O meu rolê aleatório seria em Interlagos, com a Ayrton Senna dando uma super banda no carro. Unindo aí um cara que deveria ser muito incrível e a minha paixão por velocidade.
1: Tá bom, beijo pra tu.
0: Bora agora com este ouvinte aqui, ó.
5: Bom dia, Caroleta Rodrigueira.
1: Vamos.
5: Eu convidaria para tomar umas taças de vinho, Dedé Seco, Paola Oliveira e Shakira. Um abraço a todos, bom programa. Kikiki!
0: Observação, não fala o meu nome no ar, senão da B.O.
1: Tá.
0: Se é que tu me entende.
1: Tá bem.
0: Bora com mais um?
1: É, eu só tô olhando aqui algumas transcrições, porque quase caem dois pega-ratão.
0: Ah,
1: aqui, né?
0: Jura?
1: Galera, vamos jogar bem limpo, tá? Não coloquem políticos na
0: Por
1: história,
0: favor.
1: Período eleitoral. E, historicamente, o Despertador é off. Qualquer coisa que possa gerar um constrangimento. Aqui todos são muito bem-vindos.
0: A gente fala o Despertaverso, porque essa realidade...
1: A gente foge do mundo real.
0: Em que consideramos um respiro no meio do caos. Então pega na nossa mão e vamos começar o dia num clima gostoso da melhor vibe da FM.
1: Por favor, vamos esquecer por um momento e seguirmos felizes. Vamos ouvir... Olha o nome do cara. É o cara que trouxe futebol ao Brasil, Charles Miller.
6: Bom dia, Carol. Bom dia, Rodrigo. Então, meu rolê seria o seguinte. Rafael Malenotti, Carlinhos Carneiro, que é muito resenha.
1: É muito
6: meu
1: bom.
6: Meu amigão Duda Calvin e Armandinho.
1: Baita.
6: E aí, a gente estaria num churrasco e o rolê começaria com vamos pra praia e pegar o carro e largar pra praia. E vocês imaginam, ao invés de botar Armandinho no Spotify, o Armandinho dentro do carro tocando um som pra nós.
1: Tocando a viola.
6: E

0: complicado.
1: Vamos com o Ícero.
2: Bom dia, Carolzinha. Bom dia, Rodrigão.
1: Dia.
2: Ícero aqui de Canoas. Tchê, o meu rolê aleatório seria numa biblioteca.
1: Meu Deus.
2: Uma mesa de centro, sim, um cafezinho, trocando uma ideia com o Mano Brown, Ed Rock, aquela galera do Racionais ali. Deve ser muito massa. Para um churrasco, convidava o ACF. Comer uma carne, dar uns aceleros. Quem é do mundo do carro aí sabe quem é.
3: Ah.
2: E para um rolê romântico, assim, jantar, não precisa nem chegar nos finalmente. Só
1: meu
2: um rolê
1: Deus.
2: Bem romântico. Só para estar presente é dar um rolê com a Paula Oliveira.
3: Ah, né? Mas tem um tigre, tigre velho. Tá, tá, vai, vai te deitar o tigre.
1: Tigre!
3: Mas tigre na essência, assim,
1: vá,
3: né?
1: Ah, cara!
3: Não precisa chegar nos finalmente.
1: Se tu for olhar lá no... Se for olhar no dicionário informal, Tigrão vai estar Ícero do lado.
3: Cara, tu tá louco.
1: Que isso, cara?
3: Faça como o Ícero e todo mundo que tá ouvindo, a Cecília, o
1: também.
3: Arlos e todo mundo que tá ouvindo o Despertador agora, mande seu áudio de até 30 segundos participando da nossa pauta do dia.
1: Quem você chamaria para um rolê aleatório? Junta aí uma galera maluca que tu gosta num rolê ainda mais bizarro e conta pra gente o que tu imaginou no arroba Rodrigo Adams e no arroba Carol.Sanches.
3: Já voltamos com mais Despertador.
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0: Atlântida, Rádio das Nossas Vidas, a melhor vibe do FM, 15 minutos para as 9, marcou o sinal da Atlântida. Vamos pra cima, é o Despertador ao Vivo, Morning Show número 1 do Rio Grande do Sul. 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
1: Quem tu convidaria para um rolê aleatório? Galera chegando ali com os áudios até 30 segundos no arroba Rodrigo Adams e no arroba carol.sanches.
0: Boa!
2: Salve, salve, gurizadinha medonha.
1: Olha dia ele.
2: Guião, bom dia.
0: Dia.
2: Cara, eu ia levar vocês dois, o Rafinha e o Fetter, pro encontro de carro modificado. Daí ia ser assim, ó, o Rafinha ia ficar falando mal.
1: Ia.
2: O Fetter ia tentar convencer ele que alguma coisa ali era boa.
1: Verdade.
2: O Adams ia ficar fazendo uma carne pros guris. Ah. E a Carolzinha ia botar uma música lá pra animar o rolê.
1: Botar uma música nada.
2: Sim, bom dia.
0: Valeu,
1: eu
0: velho.
1: Ia querer dirigir isso aí, isso sim. Ia dar certo? Outros 500, talvez, né? Vai saber.

0: Vamos agora. Vamos com o Anderson.
1: Anderson.
2: Bom dia, Carol. Bom dia, Adams.
0: Bom dia.
2: Como é que
0: estão?
2: Tudo na boa?
1: Bem,
2: aqui
1: bem.
2: É o Dinho de Canoas. Eu convidaria o Einstein, o Leonardo da Vinci e Santos Dumont. Cara, queimando um palito, dando risada para tentar inventar hoje coisas que não existem. Nós íamos ficar pensando, vamos criar coisas que não existem. Um abraço. Ki-ki-ki.
0: Esse é um rolê aleatório. Esse é um rolê aleatório.
3: Bom dia, Rodrigo. Bom dia, Carol. Aqui é o Daniel de Cachoeirinha. Cara, eu comecei a ouvir a Gaúcha por causa do Luciano Potter. E ouvindo a Gaúcha, me apaixonei pela Kelly Matos. Meu Deus, isso no bom sentido, óbvio. Mas um rolê aleatório com esses dois seria, sei lá, sentar num restaurante, sentar num barzinho, um café. Eu sou gremista, eu iria até no Beira-Rio com eles.
1: Valeu, Daniel. Saideira aí, Carolzinha.
0: Vamos com a Karine, então.
4: Oi, Carol. Aqui é a Sofia.
0: Ai, Sofia.
4: Porto Alegre. E se eu tivesse que convidar alguém aleatório para um rolê, eu convidaria o guitarrista do Guns N' Roses para um churrasco na minha casa.
1: O Slash?
0: O Slash.
1: Ah, mas daí tu tem que me chamar, né?
0: Ah, um churrasco na casa da Sofia com o Slash.
1: Ah, ia ser legal, né? 12 minutos para as 9, a gente vai tocar mais música e volta em seguida com mais Despertador na Atlântida.
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1: Muito obrigada pela tua parceria e audiência, por ter começado aí mais um dia com a gente aqui no Desperta Verso, nesse respiro no início do dia, pra depois chegar valendo e tocar tudo que tu tem que tocar aí no teu dia a dia, na tua rotina. Tamo junto, tá? Pode continuar seguindo ali, conversando com a gente no @ Rodrigo Adams e no @ carol.sanches, que a programação Atlântida segue por aqui, o Despertador volta amanhã.
0: Boa, Caroleta, dois toquinhos pra turma. Primeiro, sexta-feira, sextou do PB no Boteco Comedy em Novo Hamburgo. Ingressos ali no meus stories ou também nos stories da rapaziada do Pretinho. É só procurar ali, garantir o teu ingresso antecipado. Vai lá curtir junto com a gente mais uma edição do Sextou. Tem sido um sucesso, tá sendo muito legal essa experiência. E no próximo domingo, dia 18, a partir das 7 da manhã, Titio estará correndo pelas ruas de Passo Fundo, sim, aqui em Passo Fundo, na oitava rústica comercial Zafari Stock Center. Um beijo pra turma. Então, estamos chegando em Passo Fundo no próximo final de semana para participar desse momento tão legal.
1: Muito bem, Adanzinho. Partiu, então, entregar aqui a programação?
0: Boa, vamos nessa. Depois do show do intervalo, tá chegando o hashtag pra toda a Rede Atlântida. Valeu!
1: Falou!
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3: E olha só a dúvida do Bruninho. Doutor, nessas campanhas de saúde mental, o pessoal sempre fala pra gente falar com os outros sobre aquilo que está sentindo. Conversar pode ajudar tanto mesmo? Olha só, Bruninho, muitas vezes sim. Quando a gente fala sobre algo que nos angustia, a gente consegue organizar melhor os pensamentos e perceber alguns aspectos que estavam confusos. Além disso, sentir-se ouvido e acolhido reduz a nossa sensação de isolamento. Mas existe uma diferença bem importante entre conversar e simplesmente receber conselhos. Às vezes, a pessoa não precisa que alguém resolva o seu problema. Ela precisa primeiro ser escutada. E quando o sofrimento é intenso ou persistente, conversar com alguém de confiança pode ser um primeiro passo para que você possa procurar uma ajuda profissional, tá bom? É isso aí, boa sorte. Dúvidas? Escreve pra gente no @ Jairo Bauer Oficial.
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4: O caminho pela Protásio Alves em direção ao centro reserva vários pontos de movimentação intensa, com trechos de lentidão também. Por exemplo, tem fluxo carregado desde a Paraíso até as proximidades da Antônio de Carvalho, assim como nas proximidades também da Cristiano Fischer, volta a ter lentidão. 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
4: Atlântida, rádio das nossas vidas. Muito bom dia, seus lindos. Tá chegando por aqui o nosso hashtag Atlântida, melhor playlist das manhãs da rádio das nossas vidas. Eu sou a Carol Sanches, arroba carol.sanches, ali no Instagram, que é por onde tu chega, manda teu recado, interage comigo na manhã desta quarta-feira e sempre que tu quiser no teu coraçãozinho. Ai, que fofos.
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4: Agora, 9 horas e 8 minutos, então, desta quarta-feira, meião da semana do dia 14 de outubro. Muito obrigada pela tua parceria e audiência, galera que chega no 94.3, Porto Alegre, região do nosso Rádio Raiz, capital agora com 19 graus e bem nublado lá fora. Aqui dentro, tempo bom. Aqui dentro tá tempo bom. E também quem chega ali no atlântida.com.br e aplicativo da Atlântida, todo mundo junto e conectado com ela. Atacadão, lugar de comprar barato, é o meu parceiro no hashtag Atlântida, pra dar o start no teu dia com muita música boa. Sabe muito bem como funciona. Playlist rola e eu e tu resolvemos tudo que a gente tem que resolver nesse início do dia, combinado? Combinado. O Start vem com Temper City Self-Aware para abrir os trabalhos. Agora 9 horas e 9 minutos. Muito bom dia.

0: 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Primeiro bloco do hashtag já foi confirmando aí no sinal das 9h30. Curtimos a Pitty com sobremesa e ainda essa semana teremos o novo álbum da Pitty que chega aí no streaming, nas plataformas, também na programação Atlântida aí no dia 16 de outubro. E isso que a gente ouviu, Pitty, sobremesa, é o primeiro single dessa nova era dela. A gente também curtiu por aqui Olivia Dean com Man I Need, teve Didi Paris com Sailor Song, Vitor Clay, Carta Marcada, que aliás também tem show em Porto Alegre essa semana, ouvimos The Killaroy com Justin Bieber, Stay, teve Lil Durk com J. Cole, All My Life e Temper City com Self Aware. Dando sequência aqui na programação Atlântida, vamos dar ali no intervalo rapidão e depois mais música pra gente.
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8: E aí, tá procurando o que assistir no streaming? Então aumenta o volume que eu tenho algumas dicas pra ti. No Prime Video chega a Hipótese do Amor. No Disney Plus a gente tem Toy Story 5 com Woody, o Buzz e os brinquedos de Bonnie enfrentando uma nova realidade. A tecnologia ocupando cada vez mais espaço na infância. E quem curte romance também pode conferir Atraídos pelo Destino no Prime Video. A história acompanha a filha de um empresário espanhol que é sequestrada e libertada em circunstâncias misteriosas.

0: Para protegê-la, o pai contrata um guarda-costas. E a convivência forçada vai virando algo muito mais íntimo. Na Netflix, o terror psicológico é Cuco. E na Apple TV tem Mayday, suspense de ação ambientado na Guerra Fria. Um piloto da Marinha dos Estados Unidos fica preso em território inimigo e precisa se aliar a um ex-agente para sobreviver. Então agora é só escolher o clima. Romance, nostalgia ou adrenalina. Para ver outras informações sobre cinema e também outras dicas até de séries, entra em atlantida.com.br. Eu sou a Babi e daqui a pouquinho tô de volta.
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3: Muita atenção para quem vai fazer o trajeto entre Porto Alegre e Eldorado do Sul, pois tem uma série de içamentos do vão móvel da Ponte do Guaíba programados para essa manhã. Um deles já rolou, inclusive, tem outro programado para começar em instantes e tem mais um previsto para as 11 horas da manhã. A nova ponte é a opção. A Oktoberfest de Igrejinha continua no segundo final de semana. Shows de Guilherme Benuto, Acústicos e Valvulados, Vox Club e Alok. Acesse oktoberfest.org.br.
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5: 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Muito bom dia. Bora de Maneva, regue sua fé. Agora faltando 23 minutos para as 10 horas. É o hashtag Atlântida. Vamos dali.

0: Atlântida, Rádio das Nossas Vidas, bateu o sinal das 10 horas, finalizando por aqui o nosso segundo bloco do Hashtag Atlântida. Tivemos aí música nova na programação, estreando Hungria com Disco Voador, que é o primeiro single do EP Constelação. Saiu do forno aqui, ó, fresquinho pra gente, quentinho pra gente, esse EP que vai ter 5 faixas, e esse então é o primeiro single, Disco Voador, aqui na programação Atlântida. A gente ouviu também Jack Harlow com First Class, teve Post Malone com Young Do Goodbye, Charlie Brown Jr., Dias de Luta, e também ouvimos Taylor Swift com Patient Zero, teve Maroon 5 com Sugar e ainda Maneva com Reggae Sua Fé. Eu amo o nome dessa música, porque escrito é reggae. É o clubinho do reggae, reggae mesmo, estilo musical, mas Reggae Sua Fé, tá ali o trocadilho daquele negócio, entendeu? Eu achei sensacional. Ai, ai, o nosso Hashtag Atlântida traz aí muita música nesse teu início de quarta-feira, dia 14 de outubro de 2026, final do ano tá aí, eita nós! Na sequência, segue a programação, vamos dar ali num intervalo rapidão e depois eu tô de volta com mais música. Vou ali pegar um cafezinho e já volto.
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5: Um pouco mais cedo teve uma ocorrência na Avenida Sertório, próximo da Rua da Várzea, para quem vai no sentido centro. Fluxo bem carregado nessa região desde a Avenida Polar. Quem vai no sentido dos bairros, pelo menos, não encontra grandes problemas pela Sertório, só um movimento um pouco maior mesmo no cruzamento com a Sim Brasil. 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

Atlântida, Rádio das Nossas Vidas, agora 10 horas e 27 minutos desta quarta-feira. E se acabou o terceiro bloco do nosso hashtag, curtimos aí o Justin Timberlake com What Goes Around, Comes Around. Também Terry Swims com Lose Control, teve Skank com Sutilmente, Rosalind com Snap e ainda o nosso poeta é o Armandinho.

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2: A previsão para a próxima sexta-feira em Porto Alegre é de sol entre nuvens a maior parte do dia. A mínima vai ser de 14 graus, com a máxima chegando aos 23. 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
1: 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Atlântida, Rádio das Nossas Vidas, muito bom dia. Agora faltam 27 minutos para as 11. Vamos dar ali no Dai Dai aqui.

Atlântida, rádio das nossas vidas, se acabou por aqui o nosso hashtag Atlântida, faltando aí 3 minutinhos para as 11 horas, ouvimos a Lana Del Rey com Doing Time. A Lana Del Rey e o marido dela vão ser os comunicadores da Rádio Country, do novo GTA que vai sair, vai estrear daqui a pouquinho e vai estar lá a Lana Del Rey e o marido dela, que é um treinador de crocodilos, uma coisa muito maluca, mas enfim, seguimos. Ouvimos a Isabela com Fica Comigo, também Miles Smith com Stargazing, teve a Lady Gaga com Bruno Mars, Die With A Smile, ouvimos a Lola Young com Messi, também Ozuna com a Doja Cat e Sia Del Mar, e ainda a música da Copa, Die Die, Shakira e Burna Boy.

0: O nosso hashtag Atlântida chega sempre junto de Atacadão, lugar de comprar barato, mas agora acabou por aqui. Na sequência vem intervalo e depois tem Bola nas Costas. Eu, Carol Sanches, volto amanhã. Então, beijos, tchau!
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3: Se tu curte Breaking Bad, aumenta o volume porque tu vai gostar dessa notícia. A série foi eleita a melhor do século XXI pelo New York Times. O levantamento ouviu 516 profissionais da televisão, entre atores, roteiristas, produtores. Cada um indicou 10 produções lançadas a partir do ano 2000. A série estreou em 2008 e acompanha um professor de química que, depois de descobrir que tem câncer, passa a produzir e vender metanfetamina com o ex-aluno Jesse Pinkman, para garantir o futuro da família. Ao longo de 5 temporadas, a série acompanha a transformação de Walter White e as consequências de cada escolha dele. Mas não é a primeira vez que a produção recebe reconhecimento. Foram 16 prêmios Emmy, incluindo 2 vitórias consecutivas de melhor série dramática, além de 2 Globos de Ouro. Se tu ainda não assistiu, talvez seja a desculpa que faltava para maratonar ou também revisitar uma das séries mais importantes da TV recente. Para ver outras informações sobre isso, entra em atlantida.com.br. Eu sou a Babi e daqui a pouquinho tô de volta.
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0: Atlântida, Rádio das Nossas Vidas, a melhor vibe da FM, 11 horas 6 minutos. É o Bola nas Costas chegando ao vivo a partir de agora em todo o Rio Grande do Sul e também no mundo inteiro através do atlântida.com.br, da nossa ATL TV e das plataformas digitais. 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Bora pra cima então. Bola nas Costas vai até as 11h54. No período eleitoral a gente acaba tendo uma redução aí, dando uma encurtadinha no programa. Mas vamos seguir, pois temos muita coisa pra falar. Semana que não temos a dupla Grenal em campo, quer dizer, até sexta-feira temos, né? Mas agora, neste momento, não. Vamos saudar os amiguinhos para dar bom dia!
1: Lele Bortolassi!
2: Bom dia, pessoal! Uma excelente quarta-feira com cara de terça, né?
0: Verdade, verdade. Ontem no elevador, uma coleguinha ali falou o seguinte: ah, é só terça. E aí eu, como sou um entusiasta, um otimista por natureza, eu disse: pensa que amanhã já é quarta.
2: É... Sempre tem, né?
0: Rafael de Velho!
3: Filosofia, hein, bruxo?
0: Ah, filosofia de elevador, porra, cara. 45 forte, anos, hein? Em breve. Pá, e aí que tu vai sentindo os impactos.
4: Rafael Gomes!
5: Muito bom dia, senhores!
0: Como é que estamos?
5: Ah, 100%.
0: Aqui, ó.
4: Gordo Léo!
6: Cara, voltei à época e comecei a ver futebol, né? O Vasco virou um cano de time.
0: Pois é, eu não...
6: Voltei aos anos 2000.
0: Últimos 7 minutos
2: tu,
0: ontem.
2: Tu falou dos efeitos dos 45 anos, ontem eu senti os efeitos dos 53. Fui botar meu filho pra dormir e dormir junto.
0: Ah, não, mas ele te botou pra dormir.
5: Mas eu aos 35 fiz isso.
2: Isso é todos os dias. Aí quando eu me acordei, faltava 15 minutos pra terminar o jogo.
6: E aí quando tu colocou e viu ali, tu não acreditou.
2: Não, até... Confesso que...
5: O Boca é ruim, cara. Ali. Vamos lá, o Boca é um...
2: Não, não, não, o Boca não é ruim.
5: O Boca
2: sem o
5: Paredes.
2: Sem o Paredes é um time com...
6: Não, mas é o Boca em casa, cara. Tu ganhar do Boca em casa, azar. Pode ser o time
2: do Boca. Tu ouviu o final do programa ontem aqui?
6: Cara, eu acho que eu não ouvi o final
2: do programa. A gente foi fazer o bolão, eu perdi tempo de velho. Paredes não joga, né? Não joga. Ó, então...
5: Tá, né? E qual foi o teu palpite?
2: Vai complicar. Eu tinha falado 1-1. Isso. Aí depois eu falei, não, vamos deixar 1-0 pro Boca, porque então é da boa maneira.
6: Então tu errou.
2: Só que...
5: Então tu errou.
2: Tudo bem, cara. Só que o que eu não tô dizendo que eu acertei. Eu só tô dizendo que, a partir do momento que o Paredes sai, o Boca deixa de ser favorito.
5: Bah, a torcida do Vasco que ouve o Bola me mandou mensagem ontem. 3 caras me mandaram mensagem. Ah, e agora? Cadê o 3-0 do Boca? Cara...
6: Tu tem 3 caras que torcem pro Vasco e te seguem muita gente do mundo, assim. É uma galera.
5: Pra tu ter noção, meu, eu não sabia o que tava acontecendo. Porque eu olhei os caras assim, eu falei, meu, o que eu falei do Inter, do Grêmio, assim, que os caras tão bravos comigo. Aí os caras falando do Vasco e eu assim, ó... Cara, não, porque ontem foi aniversário da minha mãe, e aí depois, como a Nenê dormiu tarde, eu fui fazer ela dormir, deu uma arrançada, aí dormi junto, fiz essa daí. Então eu acordei de madrugada e não sabia o que tava acontecendo. Então um abraço pros 3 caras que torcem pro Vasco e mandaram mensagem.
0: É que eu acho que todos nós enfileiramos palpites
3: a ganhar. Achei que o Boca ia ganhar de 2-1.
6: Mas é que a gente podia contar pros Enzo
0: que era o Valência.
6: Que a gente é de uma época que o Vasco era um cano de time.
3: Sim, claro.
6: A gente viu o Vasco ser, assim, um time... Quando eu comecei a ver futebol, é o Vasco de 2000, entre ali, da 97, João Avelange.
0: Bah, sem medo de
3: 97,
0: errar.
3: 97, 2000, o Vasco
0: dos times mais legais que eu vi jogar é dessa fase aí. Tipo, tirando...
6: SBT
0: na camisa. Vamos tirar o Grêmio aqui, do meu time.
3: Sim.
0: De time assim, bah, é esse aí, é o Palmeiras Parmalat,
3: o Cruzeiro.
0: O São Paulo tricampeão brasileiro.
2: Eu, como sou um pouquinho mais velho que vocês, eu vi o Dinamite jogando pelo Vasco, né, cara? Tipo, aliás...
0: Flamengo, né, Lelê?
2: O Vasco dos anos, do final dos anos 80 ali,
6: Sorato,
2: Campeonato Brasileiro,
0: gol. O Renner, gol de 54,
2: do Sorato, cruzamento, né, do Luiz Carlos Vink. Não, o Renner eu já sou Vasco mais da Lojas Renner. Né?
3: Vasco tinha um lateral esquerdo. Se fosse hoje em dia,
0: porra,
3: ele seria o camisa 10 da seleção brasileira.
0: Quem?
3: Felipe.
6: Ah, sim.
3: Felipe era o maestro. Craque da lateral. Craque.
0: Ah, parece que eu vejo esses caras num churrasco de domingo falando entre eles. Uhum. Se nós tivéssemos.
2: Goleiro, hoje, cara. Um dos goleiros.
0: Estava muito rico.
2: Goleiros mais icônicos dos anos 80, cara. Acácio. Goleiro do Vasco, cara.
5: Mas todos os lateral esquerdo dos anos 90, anos 2000, hoje seriam camisa 10 da seleção. Nossa, todos, velho.
6: Tá, cara, o Gilberto seria o 10 da
5: seleção. O Gilberto que jogou no Grêmio. Tá. Uma draga no Grêmio.
0: Seria 10 da
6: seleção. Draga não. Draga não. Não, não, não.
2: Peraí.
6: Negativo.
5: 2003, ele não tava no time.
6: Cara, mas não, ele tá indo, ele chega em dois, cara. Não. Gilberto é um dos maiores jogos laterais que ele jogou no Grêmio.
2: É, cara, não. O Gilberto, ele é um
5: 2003.
6: O Gilberto, ele
5: tá em 2002, ele tá na
6: base. 2002 ele tá, cara.
5: Tá em 2003,
6: que o time era uma draga,
5: ele não tava. Quem salvou o time foi ele, o cara
6: que secadorzinho.
5: Então, é isso que eu tô dizendo, que ele era bom e jogou numa draga, só isso que eu
6: falei. Roubaram aquela Libertadores do Grêmio, ele seria um dos grandes da história.
5: Eu menti que ele jogou no time que era uma draga.
6: Não, falou que ele era uma draga.
5: Não.
6: Tu começou a frase assim.
5: Eu falei, o Gilberto, que jogou num time do Grêmio que era uma draga, seria a camisa 10 da seleção. Essa foi a minha frase.
6: Mas ele foi até, ele fez gol em Copa do Mundo.
5: Tá louco.
6: Fez. Craque. 2006, no 4x1 contra o Japão, não
2: é? O que tu ia falar, Leleco? Que o Gilberto, ele é diretamente responsável pela demissão do Tite, do Inter. Teve um Inter e Cruzeiro aqui, cara. Mas assim,
5: ele jogando no meio já.
2: Cara, nem é que ele joga, ele acaba com o jogo.
6: É. Ele acaba, é irmão do Nélio,
2: é isso? Isso. Ele acaba
5: com o Grenal, jogador. Num Grenal, ele fez um golaço também no Beira-Rio, que ele recebe, faz uma tabela e entra na área. Se o Klemmer sai nele, ele dá uma tapa pra cobertura. Ele
2: paga por cima.
5: Cara, o Léo, lateralzinho do Santos, não é que seria titular
2: hoje?
5: Ele seria titular com o pé nas costas.
2: Claro.
6: O Marquinhos, Atchison, aquele do Flamengo, que era um meia clássico do Flamengo.
5: Muito bom de bola também.
6: Ele também não era irmão do Nélio ali, dessa turma.
5: Eu vou ver aqui, mas acho que não.
6: Não, o irmão do Nélio é, mas ele tem um parente na bola. Ele tem um parente na bola.
5: É, isso mesmo, eu não me lembro exatamente quem
6: era. Marquinhos, esse era o principal no time de showball do Flamengo.
5: O Júnior, eterno reserva do Roberto Carlos.
6: Sim. É, pô.
5: Seria faixa da seleção. Tinha jogador bom na lateral esquerda, meu. Ah, Tirson, Kleber.
6: Roger. Você já ouviu o Cássio, aquele que jogou no Inter, que veio do Flamengo, lembra?
5: Esse era baixinho. Meia boca, esse
6: era meia, mas ele era meia boca pra aquela turma. Pra agora ele seria craque.
5: Sobrava. Com certeza jogaria agora. Meu, olha quantos a gente falou. A gente falou meia dúzia, assim, ó, sem
2: pensar. Esses aí já são os que mal pegaram Copa.
5: Não, que não pegaram.
2: Mal pegaram
5: o Júnior Copa. É o único. Júnior e o Gilberto.
2: É, jogou. Depois, nessa mesma época, vamos lá. Do Palmeiras era o Roberto Carlos, depois foi o Júnior. No São Paulo era o Serginho. Que foi pro Milan.
5: Foi pro Milan e não fardava.
2: Não jogou Copa do Mundo.
6: O Leonardo,
5: o
6: Serginho é campeão da Champions, titular, cara.
2: Eu acho que ele não era titular.
5: Não era, acho que
2: ele entrou. Ele bate um dos pênaltis.
5: Ele não era
6: titular. Em 2000, ele tá no time de 2003.
2: 2003, é.

0: Leonardo, 2005. Joga duas Copas, uma como lateral, outra como meia.
1: Craque, imagina.
2: Muito não, mas que esse aí foi. Esse
0: é, os caras que não foram.
2: Os caras que não fardaram aí, e que hoje...
1: Pá, tu lembra dizer, do meu, Anderson Pinto? Esses caras aí que eram tudo acima da média na lateral esquerda. Meus
0: parceiros, fiz pra erguer o
1: eram,
0: bucho.
1: Era tudo jogador que é de origem de meia ou de futsal.
2: Futsal. Cara, o Jorge já, Wagner.
1: Se eu não me engano, o Kleber...
0: Senhor jogador.
3: Gente boa, gente boa pra caramba.
1: Se eu não me engano, o Kleber, ele deu uma entrevista uma vez, falando que ele foi jogar na meia esquerda, desculpa, na lateral esquerda, pra fugir do fato de disputar a posição, não lembro com quem no Santos. Tinha alguém no
3: Robert.
1: Santos.
3: Robert.
2: Giovani.
1: Talvez
2: qual
1: o Giovani.
2: Qual é o jogador?
3: O Kleber. Eu acho que é o Giovani. Kleber Chicletinho?
2: Não, mas ele é mais novo.
1: Eu acho mais que novo que o não sei se é o cara, eu me lembro que assim, ó.
3: Jamelli.
1: Aí a minha memória, ela
2: mas
1: me...
2: pode ter sido, pode
1: a
2: ter sido.
1: A minha memória me trai, assim, cara. Eu não lembro exatamente qual é o lateral esquerdo clássico que dá uma entrevista falando isso. Cara, eu fui jogar lateral esquerda, porque se eu ficasse disputando a meia esquerda, eu ia ser reserva do fulano de tal.
2: Tem um vídeo do futsal que tá no mesmo time, o Pedrinho, que é presidente do Vasco, o Felipe, o lateral esquerdo, e aí eles estão enfrentando...
3: Mas o time
2: não
3: é
2: sei
3: do...
2: se não é o... Esse cara tem o quê? 48 anos, seu por aí? Flamengo. Não, mas eles estão enfrentando um outro jogador, assim. Três caras da seleção se enfrentando num campeonato de futsal de criança.
3: Mas o
2: então
3: time...
2: o Ronaldo, né? O Ronaldo é um pouco mais velho, o Ronaldo foi 50.
3: O time do Paraná também. O Paraná tinha no time de futsal dele Tcheco, Ricardinho e Lipatinho.
2: Isso mesmo. E eles jogam no... até hoje no campeonato isso, de idade.
0: Falamos do Atirson?
2: Atirson, craque, craque.
3: Não, mas crack. Meu, cara, eu falei aqui do um lateral histórico do Inter, o Jorge Wagner, velho. Não é que ele seria titular hoje, meu, ele... Mas ele chegou a ser, mas ele foi 10, né?
0: O Zé Roberto foi lateral esquerdo um período,
2: lateral
0: né?
2: Lateral esquerdo da Portuguesa.
3: Sim, no Grêmio deram como acabado, já como... No Grêmio ele sai, né? Não joga mais.
1: Olha o nível desses jogadores, cara. Tá, Zé Roberto, Jorge Wagner, Kleber, Atirson, Felipe. Que tá louco,
3: então, os irmãos do Gilberto.
1: Qualquer um desses aí hoje seria camisa 10 da Seleção Brasileira, rindo.
3: Rindo. O Nélio é irmão do Gilberto, que a gente falou, e o outro é o Nenei.
2: Isso eu não me lembro.
3: Que eu também não, disse que jogou no Grêmio.
1: Nenei.
0: Não.
2: Nenei.
3: Atacante que depois foi jogar na seleção de El Salvador.
2: Tá, se não me lembro.
4: Olhou no Google ou no chat GPT?
0: Essas curiosidades eu gosto. É tipo a gente descobrir que o Pelé indiano é gaúcho de Bagé, né, cara? Putz, isso é do caralho, velho. A gente tá falando tudo isso, obviamente, porque a gente quer esconder um pouco dessa draga que a gente tá vivendo.
2: É, foi... Cara, dá um pouco de inveja, assim, porque um monte de time aí, meia boca, tá disputando, tipo o Vasco. O Vasco não... Pô, não é um mau time, mas tá muito longe, né, de Flamengo e Palmeiras, Atlético Mineiro,
3: mas no Cruzeiro. Que ele pode, ele tá incomodando.
2: E aí o Vasco ontem de noite tava jogando na Bomboneira contra o Boca, entendeu? E a gente tá fazendo conta, porque tem o Mirassol na sexta-feira, porque tem que dar um jeito de arrumar um empate e tentar um milagre contra o Cruzeiro. A gente tá chamando de milagre, ganhar do Cruzeiro em casa. Então, não, nós estamos numa fase muito ruim, assim, e é o seguinte, o Grêmio jogou a Sul-Americana esse ano. Né? A gente já mal se lembra disso.
0: O Grêmio não jogou a Sul-Americana esse ano. O Grêmio rifou a Sul-Americana mais uma vez, cara.
1: Aliás, o jogador.
2: O Grêmio ainda tem uma competição, vai ter uma noite de Copa ainda. Só que sabe-se lá como é que vai chegar nessa noite de Copa. Entendeu? Tá com muita cara de rifa.
1: Não
2: vai ser nem noite. Tá com muita cara de rifa.
3: Tu acha?
0: A passar pelo jogo daqui, cara.
3: Eu não sei se o. Eu não sei, o Renato é meio. O Renato é louco, né?
2: Assim, o Renato louco, brigando por várias competições, ele já dizia que tinha que focar em uma. Imagina agora, né?
1: E assim.
2: Eu acho que o Renato vai rifar.
1: E mais, mas assim, Brasil... mas que fique claro uma coisa, vamos lá.
2: Faltam 2 meses aí pra acabar a temporada de futebol. 8, 10 jogos, tá? Mas, cara, se os bonecos não puderem fazer um sacrifício agora, então não faz mais. Porque vão ter 4 jogos. Vai parar o campeonato, vai parar o futebol pra ter uma data FIFA de 10 dias. Então os caras vão poder descansar. Não vai ser ninguém convocado. Então os caras vão poder descansar, vão poder se preparar, vão poder... E aí joga mais 4 jogos finais aí pra tentar o máximo de pontos possível. Então se o cara disser pra mim, ah, meu, me segura nessa aí que eu tô cansado e tal. Ah, cara, muito obrigado e...
0: Tchau. Tchau e benção.
2: Vai jogar o que
0: mais me preocupa
2: tem
0: agora...
2: Tem um monte de time que tem 6 jogos pra fazer no ano, né, Léo? Vai jogar a terceira divisão,
0: o que mais me preocupa...
3: Perdemos ontem, inclusive. Pô, perdemos. São Paulo, perdemos ontem em casa lá. Pena isso, tio.
0: O que mais me preocupa, Gordão, agora é o seguinte, que é um papo que eu não ouço no Inter, mas eu tô ouvindo no Grêmio, assim, né? Que é a questão renovações de atletas, né, cara? Até que ponto um cara que sabe que daqui a pouco não vai ficar aqui, por que que ele vai brigar por esse momento aqui, cara? Eu não vou acreditar que, ai, pra não manchar o currículo, esses caras tão...
2: Ah, cara, eu quero acreditar que o jogador ainda faz alguma coisa por vergonha na cara. Não pelo Grêmio, ou pelo Inter. Por vergonha na cara
0: dele.
2: Será,
0: de velho?
2: Ah, cara, eu
0: tenho,
2: acho...
0: Mas quero, é, eu quero...
2: Os dedos. Eu quero acreditar que quando o juiz apita, o cara tá jogando futebol de rua, sabe? Eu quero.
1: Ah.
2: Eu quero acreditar, é de verdade.
3: Meu. Não, e que é um papelão, assim, tu conversar com o cara... Porque esse, essa resenha de jogador sempre tem... Ah, mas tu jogou aonde? Tu ganhou o quê? Pra ano que vem o cara vai dizer... Cala a boca, tu foi rebaixado,
2: velho. Aquele, é, ou aquele, é aquele velho, aquela velha ligação do Thiago Neves, aquele áudio do Thiago Neves pro presidente. Pô, vamos perder pro Remo? Era o Remo? Não. É. CSA, né?
0: CSA.
2: É, vamos perder pro CSA. Sabe? Eu acho que esse tipo de coisa, eu espero que tenha. Sinceramente, tá? Porque senão, nós temos que largar todo mundo. E estamos pagando vale ir lá no domingo e acompanhar jogo e coisa assim. Eu quero acreditar que quando o juiz apita, pelo menos um pouquinho fica pra fora, sabe? Depois a gente resolve os outros problemas. Que o problema é maior na preparação até o domingo do que o domingo em si, sabe? E aí, claro que é muito importante a preparação. Por exemplo, eu não quero, não consigo acreditar que o Corinthians levou 4 do Palmeiras porque tá com o salário atrasado. Porque... Eu, sinceramente, eu acho que o Corinthians levou 4 do Palmeiras porque ele chegou ali, o Palmeiras é um time muito melhor, fez 4, fez, podia ter feito 5. E o que atrapalhou o Corinthians foi que durante toda a semana não recebe, que durante toda a semana tem pressão, que ninguém defende os caras, não tem treinador.
0: É um navio isso fantasma,
2: sim.
0: Né?
2: É, isso sim, isso eu acredito que interfira. Agora, lá dentro, na hora da correria, assim, bah, eu quero acreditar que senão eu tô pagando um baita vale também.
0: Ô, aqui. Meu, e qual é o tamanho da preocupação de você saber qual é o Patrick não joga na sexta?
3: Boa. Toda.
1: O tamanho da minha preocupação é a atuação do Inter no segundo tempo do Grenal.
0: Aqui ali não é uma
1: faz boa... o comparativo do Inter do primeiro tempo e do segundo, esse é o tamanho da minha
2: preocupação. Quem tu colocaria?
1: Cara, é uma. Eu
2: são três opções,
1: eu,
2: tá?
1: A minha opção não é nenhuma do
3: treinador. Vamos dizer, a minha também não.
1: Eu colocaria o Bernabé.
3: Eu ia dizer.
2: Bernabé, tá.
3: Eu colocaria o Matheus Bahia, na verdade, no time.
2: Boa opção.
3: E adiantaria o Bernabé.
4: É. Quais são as opções do técnico? Caleb é uma, né?
2: Caleb, ele falou especificamente nele, por isso que eu acho que falando ele sai na
4: coletiva,
2: frente.
4: Né?
2: Ele puxou é o Caleb função, do nada. Né?
1: É. Mas é o cara. A gente viu no primeiro Grenal da Copa do Brasil como adiantou.
2: É, mas. Porra, mas ali o Pezzolano deu uma baita inventada, né? Botou ele na ala direita. Pô, ali.
0: É ô, Lelê, mas né? Quando ele entrou a primeira vez pelo jogo, jogando pelo Inter, todo mundo disse assim: ó, o cara
3: sabe. No mínimo, okay. Dominar uma bola, ele sabe.
0: Ele sabe o que tá fazendo ali.
3: É,
0: não é o craque.
3: Ele não é bagre. Ele não é bagre.
0: Não é craque, mas tá sabendo.
4: Lelê, você é um baita locutor de rádio, mas se eu te botar pra fazer sertanejo, não vai dar certo.
1: Eu tenho certeza que o Eduardo Batista sabe muito mais do que qualquer um de nós aqui. Agora, o que me causa o desespero é ver o Bernabé jogando numa posição que todo mundo sabe que ele não rende tão bem quanto ele rende do meio para frente.
2: Essa foi especificamente a pergunta que eu fiz na entrevista para ele. Eu disse, olha, são dois jogos do Bernabé, aí eu até disse para ele, pode, na minha percepção é que ele não conseguiu cumprir a função defensiva. E por jogar atrás não conseguiu chegar na frente. E ele disse que ele enxerga o Bernabé como um lateral e que ele disputa a posição na lateral. Até me surpreendeu ele dizer disputa a posição. Talvez esteja pensando em trocar o Bernabé.
3: Eu fiquei com a impressão de que eu jogo o Matheus Bahia. Que o Bernabé é banco.
2: E aí o Bernabé ou joga ali ou é banco. Eu também acho. Eu acho que a melhor alternativa pro Inter é botar o Matheus Bahia ali e botar o Bernabé mais na frente.
3: Cara, imagina o Inter ganhando o jogo, se fosse o contrário, assim, o Inter tá ganhando o jogo de 1-0, e aí no segundo tempo entra o Bernabé na frente enlouquecendo. É
2: eu
3: isso,
2: acho que
3: cara.
2: Poderia ser.
3: O Bernabé entrega isso aí.
1: Mas o Carboneiro tá sendo cogitado também.
2: O Carboneiro é outra opção. E o Bruno Henrique.
1: É que na minha visão de futebol é o seguinte, cara. Qual é a melhor característica do Alan Patrick? Ele tem a manha de dar o gol pros caras.
2: Ah, médio, né?
1: Ele tem a manha... Não, médio é o teu
4: rabo. Não, ele é o último 10, do último 10 clássico, não, é que, pra assim, mim, ó, do futebol brasileiro é o Alan Patrick.
1: Ele tem
4: o
1: a 10 lucidez, clássico. Ele tem a lucidez...
4: Cara lento e tal.
1: Então, ele tem a lucidez... De exaltar, digamos assim, de evidenciar, deixar claro na nossa cara o futebol coletivo, tá? Porque ele é tipo, aquele tipo de cara que se ele tem que fazer o gol, ele faz, se ele tem que dar o gol pro outro, ele dá, sabe? Ele é participativo. Exatamente o contrário do Carboneiro. É. O Carboneiro é um cara individualista que tem uma dificuldade tremenda pra tomar uma decisão quando envolve um jogador, um companheiro.
4: O Carboneiro é o Marinho que habla. Que nem o Amuzu.
1: Pode ser.
4: É os caras que são pela dele, são da correria, guris. É Speed 19 no Play 1. O cara tem Speed 19, mas no chute é 14.
1: Mas
4: não adianta.
1: Mas aí tu vai botar esse cara no lugar do teu pensador do time?
4: Mas tu pensador, ele é único. Era que nem o Grêmio quando tinha o Arthur. Quando o Arthur não jogava, tu podia botar qualquer um, tanto faz, porque que nem o cara não tem.
2: É que eu acho que vai botar, ele pensa no Carboneiro como, repito, um dos jogadores que sabem dominar uma bola. E de fato ele sabe.
4: Tá, mas não é melhor tu botar o cara da
2: posição.
4: Tá, mas não é melhor tu botar o cara da posição, por pior que ele seja, ele é da posição.
2: Eu.
4: Pelo menos dá uma chance pro cara, joga na tua.
2: Talvez o mais equilibrado seja, de fato, botar o Caleb.
4: Talvez o cara da posição.
1: Mas daí a bateria tá na bateria.
4: Exato.
2: Mas eu vou entender.

0: saber se ele colocar o Carbonero como uma expectativa de, de repente ele conduz uma bola, faz um contra-ataque, sente menos o jogo, mas te compromete numa mínima recomposição, vai sacrificar o Vitinho. E vou entender menos se colocar o Bruno Henrique, porque o Bruno Henrique é muito bom de bola. Eu já repito isso quantas vezes precisar, porque é raro ver um jogador com a lucidez que ele tem.
1: Ele já foi craque do Brasileirão.
0: Só que ele não é um jogador daquela posição ali, que ele tem que dominar a bola de costas, que ele tem que dar tranco, que ele tem que se virar, tem que correr atrás de alguém, tem que dar passe, aquele passe, como é que tu disse?
2: Quebrador.
0: Deixar o cara na frente do gol lá.
2: Quebrador de quebrar linha.
0: O cara.
2: Isso.
0: Não é o dele. O dele é de dar cadência e tal. Ele é um cara que enxerga o jogo.
1: Ele é um 8.
0: Eu acho que ele é um bom... Um tempo pra ele, um tempo pro Thiago Maia. Eu acho que esse é o melhor caminho. Vou entender menos se jogar o Bruno Henrique.
3: Aí a vaca foi pro
2: Grêmio. É que nem o Grêmio, por exemplo, com a questão de inventar ali o Bright White com o meio campo. Né?
4: É inacreditável.
2: E dois técnicos mantêm essa invenção.
1: Né? É que eu acho que nesse caso é menos invenção, porque o Bruno Henrique ele já jogou nessa posição. O Bruno Henrique já foi um 10.
2: Não, mas eu tô mas falando não tempo... em relação ao Bruno Henrique, em relação a vocês colocarem o Carbonero falando... no lugar do Alan Patrick.
1: Tá, mas é que ali ele joga mais na ponta, ele pode jogar mais centralizado. Eu entendo... O potencial que o Carbonero pode ter de jogar ali. Mas eu tô com o Lelê, ele atualmente...
2: Não, não tem potencial. Desculpa, Rafa. O Carbonero não tem potencial nenhum pra jogar centralizado.
1: Não, cara. Ele tem potencial porque ele é jovem, velho. Ele é um jogador ainda, querendo ou não, ele tá terminando a sua formação. A gente acabou de falar do Bruno Henrique. O Bruno Henrique recuou a posição depois dos 30 anos.
2: Tá, mas é que eu digo que ele não vai ter espaço pra jogar jogando pelo meio.
1: Foi o que eu acabei
2: ele
1: de
2: só
1: dizer,
2: tem velocidade, não
1: é
2: tem mais nada.
1: Por isso que eu acho que tinha que mudar um pouco esse esquema, porque nada contra o Caleb, eu também acho que ele é bom jogador, ele tem bola no pé, mas ele ainda não conseguiu mostrar o que a gente espera do Caleb. E eu acho que jogando contra o Mirassol, que tem um bom treinador, tem que fazer uma coisinha diferente pra buscar um contra-ataque.
0: Nem
1: uma
0: chance do Hugo, desculpa.
1: Eu acho que o Bernabé jogando lá na frente ele seria uma ideia diferente. Assim, acho que o Bernabé tem mais chance de passar a bola do que o Carbonero.
3: Uhum.
2: Nenhuma chance eu do, acho que não, do acho goleiro, que é a mesma assim. Coisa, é a mesma coisa.
3: O goleiro do Mirassol ficar de fora desse jogo,
0: acho que não, acho que vai jogar o goleiro do Mirassol, não vai jogar o Muralha. É mais um confronto direto. Só pra não deixar passado o que tu tinha perguntado, né, dos jogadores do Inter que tem da renovação de contrato. Tem dois, uma situação mais clara.
1: Bruno Henrique.
0: Três, então. É que o Bruno Henrique vai saber o que ele vai fazer depois do ano, no final do ano, né?
3: Bota
0: se vai,
3: tudo no olho da rua,
0: se tá vai louco, seguir jogando mais um pouco, ele já tem outras coisas fora do futebol. Mas os dois principais são o Thiago Maia, que termina o contrato agora, e o Eduardo Batista botou pra jogar mesmo assim, e ele deu boa resposta nos dois jogos. O mercado, ele tem uma renovação relativamente mais simples se ele quiser seguir jogando, né?
1: Sim.
0: Esse não é tanto. E o outro é o Rocher. O Rocher tem uma questão. O Rocher...
1: Tá no Inter ainda.
0: O Rocher tá no Inter ainda. E agora o Rocher teve que fazer uma infiltração, grosso modo, tá? Uma infiltração na região lombar para ver se ele consegue curar aí essa situação que ele tem. O Rocher jogou 17 jogos no Inter no ano. Ele não tem 100 jogos pelo Inter, ele tá desde metade de 2023.
1: Libera, tchau.
0: Em 90. Só que
5: lamentável.
0: Tem que ver como vai estar a situação médica dele, porque até para liberar e terminar contrato,
1: ele, tem que tá bem.
0: Ele fica impedido, não pode... Terminar contrato de trabalhador com...
2: Doença.
0: Como é que é? No INSS.
1: Que foi a renovação do mercado do ano passado.
0: Foi a renovação automática do mercado no outro ano. O que o Inter pode conseguir é alguém que queira o Rocher. E sempre vai querer alguém. Sempre
1: nacional,
0: alguém vai querer.
1: Nacional.
0: Goleiro da seleção. Sempre tem.
4: Isso aí é que nem comprar carro velho.
0: É.
4: Tu quer te incomodar.
0: É, isso.
2: Mas
0: isso,
2: sempre
0: isso.
2: Vai... Cara, mas é que o cara ruim...
0: Tu bota no sitezinho.
4: Vou comprar um Astra Belga, 1996.
1: Não, o uruguaio vai
4: Braço,
1: ser...
4: Adriel.
1: O uruguaio vai sempre voltar pra Peñarol Nacional. Eles vão sempre querer.
4: E no mínimo pega uma barquinha, um defensor ali pra seguir morando na capital.
0: E que, por favor, vale pros dois. Vamos, a frase do filósofo Renato Portaluppi, nascido em Guaporé. Vamos escolher bem na hora de contratar, né? Vamos escolher bem. Eu nem tô falando do Rocher. O Rocher vai lá, ele era o goleiro da seleção. Sim. Mas assim, ó...
2: Ah, o Rogê é sacanagem. Fala, Rogê, quando chegou bem.
0: Se tu já tem pouco dinheiro, tá? E tu vai ter que diminuir ainda mais o teu dinheiro no próximo ano. Vamos contratar um jogador... Na dúvida entre dois, escolhe o mais forte. Na dúvida entre dois, escolhe o mais alto.
4: E o com histórico de menos lesão.
0: Na dúvida entre os dois, escolhe o mais saudável. Tá? Se tu tem um cara, tem 30 e poucos, ele já jogou bola, mas vê, no último ano ele jogou 20 e poucos jogos, não precisa. Deixa lá.
4: É isso.
0: Ah, mas ele tem esses dois aqui, esse aqui tem 1,54m e esse aqui tem 1,80m. O de 1,80m. Vamos pegar um jogador mais...
2: Tá, mas vamos
0: lá. E primeiro vamos olhar o seguinte, vamos pegar um ponteirinho, vamos pegar um exemplo do Inter. O sueco Eliasson.

0: Correto? E tu não usar depois. Porque ali, basicamente, o que é? Um investimento.
1: Uhum.
0: Em teoria, não é pra tu ganhar título, é pra tu revelar jogador.
2: Não, essa... não. Não é nem pra ganhar título, nem pra revelar, é pra vender.
0: Não, que seja, Martão. Sim, primeiro, mas tu pode usar, ganhar alguma coisa e vender. O Grêmio fez isso por muito tempo.
2: Não, beleza.
0: É, Inter fez também.
2: O mundo perfeito
0: é vender. O
2: mundo...
0: objetivo é vender.
2: Mas
0: é
2: hoje em dia, se tu fizer uma análise do...
0: Friamente, Grêmio e Inter tem que vender.
2: A situação dos clubes hoje, como eles estão, nenhum, nem Inter, nem Grêmio, estão formando jogadores para ganhar título. Estão formando jogador para vender.
1: Sobrevivência hoje.
0: É, só que... Aí tá, mas aí... Só que eu vendo...
1: E contrato um bagre.
0: Não adianta.
1: Então, por isso
0: e eu gasto mais. Aí...
2: É por isso que estão disputando a zona de rebaixamento.
1: Isso, então não, para de contratar vaga.
0: Para mim, o João Borne não pode, e não é porque eu já vi ele jogar mais de uma vez. Ele não é pior que o namorado.
3: E a gente vai falar sobre isso no próximo bloco, porque não. João Borne pode ser uma novidade no Grêmio mesmo, que num momento periclitante, eu acho que ele deve ganhar pelo menos minutagem. Tomara, nas próximas partidas aí, pode ser a novidade do Grêmio. Esse é o Bola nas Costas, a gente já volta depois do show do intervalo.
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5: Movimentação intensa na zona leste da capital, na Avenida Bento Gonçalves, no sentido centro, próximo da Antônio de Carvalho. Inclusive, alerta importante, teve uma ocorrência um pouco mais cedo na própria Antônio de Carvalho, nas proximidades do acesso para Bento Gonçalves. Por ali também a movimentação é um pouco mais carregada que normal. 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

0: Nossas vidas, é a melhor vibe do FM, 27 minutos para o meio-dia, a gente tá de volta com bola nas costas, e o oferecimento é de Omoda Jayco Sinosserra, chegou o novo Jayco 5 na Omoda Jayco Sinosserra, conheça, tem um recado para trazer para a raça do Bola nas Costas. 10 anos de cervejaria Salva. 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Tá bom? Esse delaçou pra ti, Lelê?
1: Sensacional.
0: É bom, né?
1: Mima selfie.
0: É muito bom. 25 minutos pro meio-dia. João Borne. Vai nascer nesse time do Grêmio?
2: Cara, do jeito que tu falou, parecia que ele tava no estúdio. João Borne!
0: Vem com a gente!
3: É uma expectativa, eu já tinha, né? Uma esperança de que ele jogasse lá contra o Remo, ele não entrou. No Grenal não ficou no banco, e o Renato quer, né, ele já fez isso algumas vezes, ele trouxe uns jogadores, eu me lembro, assim, uns caras que tinham tinham surgido com o Roger, mas que ele foi efetivando, tipo Cebolinha, Pedro Rocha, ele gosta muito de usar o verbo lapidar, né, o Renato fica lapidando.
4: Pepe foi ele.
0: Tu te lembra?
4: Pepe foi ele.
0: O Pedro Rocha, antes dele virar o Pedro Rocha da Copa do Brasil, né, dos gols, cara, o Pedro Rocha tinha um problema muito sério de finalização, cara. E eu lembro quando o Renato vem pro Grêmio naquele período, ele pega toda a turma do ataque e ele fica conversando com eles. E aí perguntaram, pô, Renato, o que tu foi falar? Foi dar as mães e tal? Ele, não, na verdade foi manter a turma calma.
3: Isso.
0: Porque o que falta, na verdade, é calma. Claro. É saber que vai ter oportunidade de fazer. Se não conseguir na primeira, tenta na segunda. E olha a evolução que o Pedro Rocha teve naquela temporada e na consequência de 2016 ele acabar fazendo os gols do título. E 2017, a primeira fase da Libertadores dele é...
4: Ele é campeão, eu considero ele campeão da América.
0: Ele jogou até as oitavas, mano.
4: É que tem uma parada,
0: ele faz o gol da classificação. Ele faz os gols que levam a decisão pro... Ali não foi pênalti, o Grêmio classifica por saldo qualificado, né?
4: Eu acho que é.
0: É isso, o Grêmio vem... O Ramiro faz o gol no jogo de ida.
2: O Pedro Rocha de vocês é o Walter de 2010 do Inter. Se não fosse o Walter na primeira fase da Libertadores, o Inter não classificaria.
4: Ele é
2: muito maior
4: que
2: o Walter.
4: Não, ele é maior que o
0: Walter. Ele fez gol em título.
4: O que ele fez em 2016 não existe.
2: Eu apenas estou comparando que são dois jogadores da base na Libertadores que não ficaram até o final.
0: Ok, aí
2: foram fundamentais pro
3: título.
2: Agora
3: eu discordo vocês dizerem que é maior que o Walter.
2: Walter é maior que qualquer jogador, olha o tamanho dele.
3: São maiores que o Walter.
4: Não, mas ele tá magro agora. Ele tá magro, ele vira de novo.
3: Isso.
4: Por que ele não joga mais. Jogava bem gordo, né? O cara também não pode ser babaca. Ele magro era ruim, ele gordo era bom. Ele jogava bem gordo.
0: Ele tava fazendo um tratamento pra emagrecer. Como é que tá essa situação?
3: Ele tava jogando um monte de time.
4: Jogou no Pelotas, jogou no Farroupilha.
2: Ele não quer jogar a Brazuca League pra nós?
4: Nós estamos com uma vaga em aberto, né?
3: Boa, hein?
2: Bom nome, hein?
4: Nós temos uma vaga aberta.
3: Nome, hein?
4: Um tá
3: Será
4: certo.
3: Que tá em Porto Alegre? Vou descobrir hoje de tarde. Bom nome.
0: E outros caras ali que já tiveram oportunidade, podem aparecer.
4: Tiaguinha do Grêmio.
3: Mas tava com uma lesão, né? Ele não pode jogar nem ele. O Renato queria que os jogadores, nesse período de data FIFA, aquela data FIFA longuíssima que teve, ele queria que alguns jogadores pegassem ritmo de jogo. E desceu alguns deles pra jogar o Grenal Sub-20. E o João Borne, por exemplo, fez gol. Ele desceu uns quantos jogadores, entre eles o Thiaguinho. Só que o Thiaguinho não pôde jogar por alguma lesão.
0: É o Riquelme, Thiaguinho
3: e
0: o Jefinho também.
4: É, o Riquelme ainda tá um pouco na frente na fila do João Borne. O Riquelme, ele surge um pouco antes no profissional, ele marca gol. É. Mas ele é um cara também...
3: Filipão, né?
4: Acordou ele pra jogar.

0: Tem história. O Grêmio liga pra ele, ele não tá, ele tava dormindo.
1: Isso.
0: Um dia antes.
1: Isso.
0: Eu só, vem profissional que tu vai pro banco amanhã. E ele entra e marca um gol.
1: Ele. O. Cara, eu, essa altura do campeonato, sinceramente, eu acho que dá pra botar esses guri. Se for rebaixado, cara, não foi os guri que rebaixaram.
2: É o que eu penso, mas só que assim, ó, cara. Pensa até com o mental dos guris, né, velho? Sabe, tipo, será que também, outra coisa... Não,
0: mas já foi gurito, que tá, tá com aqui do
2: quilo. Mas o torcedor tá machucado pra caramba, tá ligado? Daí, daqui a pouco, um guri desse acaba pegando uma conta que não é dele. É muito bonito o nosso discurso, assim, mas na hora do jogo fervendo, meu...
3: Meu, os colorados, a gente cansa de dar o exemplo do Léo Ortiz, velho. Que na segunda.
1: Que, aliás, é pai. Ontem nasceu a Serena, filha dele.
2: Isso, é verdade.
3: Oh, quase foi o nome da Helena. Quase foi Serena.
1: Serena.
3: Então, o Léo Ortiz na Série B do Inter. Os caras dizem, ah, que coisa. Não, tá aí o Léo Ortiz até hoje. É. Só que na Série B, em time de crise, não tem tempo pra guri.
1: É, o problema maior, eu acho pior até jogar a Série B do que essas rodadas finais da A.
3: É, tu acha?
1: Ah. É que assim, é eu que acho série que B hoje...
3: É pra malandra, é pra malaca.
1: Hoje o cenário tá muito desolador. É vocês série... não acham que tá muito desolador?
0: Tá um troço assim terrível. O Grenal, o empate assim, no pós-jogo, assim, é um negócio que...
1: E meio
0: que olha, deu... assim, os dois queriam empatar.
1: E meio que deu uma invertidinha agora, porque me parece que o Grêmio tá mais desolado do que o Inter, assim.
3: Porque tá...
1: Por não ter vencido o Grenal, por ter...
0: Não, a gente...
1: No final do jogo...
0: Não,
4: eu vejo uma bala do torcida do Grêmio até porque o empate voltou a estar na frente do número de vitórias do Grêmio.
0: A gente o jogo contra o Remo, ali que a vaca foi pro Breno. O Remo é emblemático.
1: Mas ainda assim, se tu ganha do Inter, sabe? Tu passa o Inter, tu teria saído da zona de rebaixamento.
0: Mas quando tu empata com o Remo, tu não vai ganhar um Grenal. Quando tu vem no empate com o Remo da forma como foi...
3: Ah, então tu nunca mais vai ganhar um jogo.
0: Não, cara, eu não sei. Eu não sei se nunca mais, não sei. Quem duvida é louco.
2: Mas até o que eu falei... Não,
3: o Inter empatou com o Remo em casa, mas também tem que tirar levou força, quanto
0: tempo pra ganhar, não é pra ganhar tirar fora.
2: Força, cara, é que tem outra coisa, assim. É o que eu falei na sexta-feira antes do Grenal aqui. Uhum. Meu medo não era o Inter, não é o enfrentamento, o Inter lá e tal. Meu medo é o que o Grêmio oferece pro torcedor hoje. Isso vale para os jogadores, vale para a comissão técnica, vale para os dirigentes. O meu medo é esse, Gomes, hoje, sabe? Tipo, não é... A energia, ela vai seguir, o cara vai tentar acreditar ainda, tirar de onde... Mas só que tu olha os 90 minutos, cara, tu olha a morosidade de alguns jogadores, bah, meu, é desesperador, cara, essa é real. Tu conversa com qualquer gremista hoje, tem gente que tá na fase do desespero, E eu tô desespero barra, tipo, aceitando.
1: Aceitação.
2: Eu tô no gerúndio ainda.
1: Uhum.
2: Eu não, não...
1: Sim. Não dá, sabe, pra se entregar, tipo, ainda. Pô, tem 24 pontos pra ser disputado. É. Tem que arrumar aí.
3: Dá pra ser campeão.
4: Sabe o que eu olhando de fora...
0: Não dá mais.
4: A situação de vocês, o que me chamou muita atenção, depois do Grenal, principalmente, e também já algumas cenas ali do Grenal, é que, cara, eu acho que o Renato perdeu a paciência muito cedo, cara. Muito cedo. E acho que isso reflete no torcedor, cara. Sabe? A gente não
2: sabe que durante o jogo não rolou nada, assim.
0: Como não? Ele jogou um copo de água na namorada.
4: No jogador, cara.
2: Não.
0: Então, ele atirou
2: na pele. Eu tô dizendo, não, reflete no torcedor, mas eu acho que durante os 90 minutos a torcida empurra.
4: Tudo bem. Mas aí vale pra nós também.
3: Tem um gol perdido que ele bota a folha de papel.
2: Não, eu concordo.
4: O que eu tô dizendo é o seguinte, cara. É o terceiro jogo dele. É o terceiro jogo dele e ele chutou o balde da forma que ele chutou na coletiva. Eu não tô nem falando da declaração política, não vou nem entrar nesse merda. Tô falando de como o grupo recebeu o que ele falou nas últimas duas coletivas, entendeu? Tipo, pô, o Luiz Castro falou lá que nunca viu um treinador falar com tão pouca ética, né, do trabalho dele. E aí agora, tipo assim, ele falar lá, cara, porque ele dá a entender ali...
3: Tá tudo errado.
4: E ele dá a entender que tem jogador que é ruim.
0: Não, ele dá a entender não.
3: Ele já fez isso outra vez.
0: Lembra uma vez que perguntaram pra ele que montou.
3: Mas perguntaram pra ele do grupo, ele falou: bota o Guardiola aqui com esse...
2: Mas me desculpa, Luiz Castro também ficar fazendo beicinho agora. Cada um fala o que quer, cara. O trabalho foi ruim, velho.
4: Tudo bem, só pra...
2: Foi ruim, meu.
0: Se não fossem os dois Grenais, não tinha nada, Luiz Castro.
4: O que eu tô querendo dizer é o seguinte, cara. O Renato chega com um alento pra vocês que estão numa situação horrorosa. Aí, cara, ele chega e no terceiro jogo ele já tá completamente estrambelhado das ideias. E eu pensava que teria que ser o contrário. Sabe? Tanto que, lembra daquela cena dele chegando no aeroporto dizendo: agora é comigo, agora é comigo.
2: Pois é, Lelê, mas eu acho...
4: Aí, que... o que que eu vejo daquela cena do agora é comigo pra agora... Agora é exatamente o contrário. Agora não é comigo.
2: Não, meu, mas aí que tá. O que que eu tô tentando pensar com a cabeça...

0: dele, tá? O que que parece? Tipo assim, o que ele tá vendo assusta ele.
1: Pô, mas ele não, não sabia.
2: Não, não, não, mas aí...
1: Ele não, desculpa, recebe um relatório aí, de aceitar? Ah, não,
0: mas, desculpa, ó, meu, aí, o relatório tu recebe, mas daí tu vê no dia a dia. Ô, meu, pra mim a declaração dele é a mais pancada. É a mais pancada.
1: Mas vocês acabaram... Receber, vocês dois acabaram de falar
0: a
1: aqui.
0: A mais pancada das declarações dele é quando ele descreve o vestiário. Quando ele chega no vestiário. Pra mim, essa aí, aqui, cara...
2: O Amuzu não ouviu a coletiva?
0: Tudo é autoexplicativo. E assim, ó, vou te dizer, não passa por corpo mole, não passa por nada, passa por uns caras desconectados. É isso, velho,
1: lembra,
0: sabe?
1: Que eu falei,
0: encheram de estrangeiro,
1: eu falei,
0: encheram aqui, de estrangeiro, meia boca, sabe? Outros jogadores também muito ruins, cara. O Grêmio hoje é assim, velho.
2: É a reunião da ONU, mas é só os ratão da ONU, não é os quentes. Não, é secretário, é o meu.
3: Eu falei aqui algumas semanas atrás, falei aqui, vocês vão lembrar. Eu falei assim, cara, eu sinceramente não sei até que ponto os caras que estão no Grêmio, no grupo de jogadores deste ano, eles têm noção do tamanho do porta-luva no Grêmio.
4: Eu também acho.
3: Não tem. Nós não temos, porque a gente sabe.
0: Às vezes uma gurizada não sabe, né? Porque é um duelo, é um conflito de gerações, cara.
3: É isso, sabe? Tipo assim, por exemplo, tu chega num guri... Até eu vou dizer que os argentinos são diferentes, que eu acho que eles têm uma cultura diferente, mas, por exemplo, cara, chega num guri no Boca hoje, será que ele tem noção do tamanho do Riquelme?
2: Ah, no Boca? Tem. Acho que não tem. Sei, não, cara. Acho que na Argentina é diferente. Mas eu vou dar um exemplo, acho que...
3: Cultura.
2: Acho que é no Grenal.
3: É da cultura.
2: É o Grenal que o Lua tá aí? Que o Lua entra no vestiário...
0: É.
2: E aí no bastidor tem um vídeo que alguém explica pro Crowe que é aquele cara. Porque ele entra e o vestiário vem abaixo. Ali, uma galera vem abraçar o Luan e ele vibra junto e tal. E acho que alguém encontra que ele tá olhando assim, tipo, que é esse gordão, hein? Que entrou aí no vestiário e todo mundo tá maluco. Acho que alguém sobrou, esse é rei da América, esse é campeão, esse é ídolo nosso. Tá, e é um ídolo.
4: Aí a gente não quer que o Krovinovic conheça o Luan.
2: Não, assim, não, eu sei disso, é que eu tô falando que, imagina, os caras não conhecem. Um cara que jogou pro México, ela tem uma estátua e tal.
4: Tempo, esse que eu lance.
2: É isso que eu tô falando. Se o cara que jogou ontem aqui, os caras não sabem, os caras devem ver, tipo, ah, o Renato tem uma estátua e tal, mas será que o guri vai lá parar pra ver, vai saber quem é? Sabe? Tem cara que fala que o Neymar é melhor que o, sei lá, que o Romário, que o Ronaldo, que o Pelé, os caras falam umas bosta dessa. E isso se reflete também no profissional.
4: E eu nem vou falar do Renato de 40 anos atrás, vou falar, já faz 10 anos também, então... Se o cara tem 21 anos, ele tinha 11 quando o Renato...
2: Tá, mas fez aí ele. É a hora que tu tá vendo mais futebol, talvez, ali, com o gurizão, 11 anos.
4: Talvez, não me engano.
3: Mas então ele viu o Renato treinando.
4: Mas há 10 anos, a gente que é gaúcho viu, mas o cara que tá no Ceará, o cara que é do Amapá, o cara não sabe.
0: Há 10 anos, exatamente, o Grêmio tava fazendo uma das grandes partidas daquele ano contra o Cruzeiro lá, agora, que é o nosso próximo adversário. Lembra que o Luan faz um golaço na asa e o Douglas faz outro?
4: Há 10 anos, tinha um time gaúcho caindo pra Série B, que era o meu, e tinha outro, e esse mesmo time na semifinal da Copa do Brasil contra o Atlético Mineiro.
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0: É o Twitch Retro no Bola nas Costas. Olha só, vou dar de lambuja e de presente pra nossa galera da Cervejaria Salva, a melhor cervejaria do Brasil. Lele de Obaluayê.
3: Twitch Retro Gold, hein? 6 de maio de 2015.
4: Boa.
3: Josuel Costa. Nessa naba que anda dupla, não admirem que em 2028 estejam abraçados jogando a Série B.
0: Pô, que loucura isso.
3: Tem, né, que andar cagado. 2015 ele escreveu isso aqui. Um abraço pra ele.
4: Visionário esse homem.
3: Porra.
2: Tá, mas o Grêmio enganou.
4: Campeão da Libertadores.
2: O Grêmio enganou 3 anos. Três aninhos a gente enganou legal.
3: Não, mas que loucura isso aqui, né, cara?
4: Não,
2: O Grêmio tem um divisor de águas, que é o 5x0 no Flamengo.
4: Eu acho que ele...
2: Depois do 5x0, nada deu certo, mas...
4: Vem aí o Flamengo.
2: Tirando o Soares, sabe, ali, que é aquele amor de verão de um ano só, e deu.
0: Uma mudança de pensamento, né? Uma ideia de um novo ciclo. A minha ideia é que o Grêmio foi, até quando ele é rebaixado, ali o Grêmio viveu uma ressaca da Libertadores ainda. O Grêmio viveu 4, 5 anos de ressaca, assim, sabe? Tipo, ah, fomos campeões, pissa.
2: Tanto que o Grêmio faz certo. Aquele time ali pro Renato e demite o Renato, né? O Grêmio contrata os caras que o Renato pediu e o Renato é mandado embora. Porque Douglas Costa e o Rafinha lateral não jogam com o Renato.
4: Não.
2: Não, eles são. O Renato é demitido. Logo em seguida que eles vêm, o Renato é demitido.
4: Eles eram fora da janela.
2: Eles, né? Eles estavam já o papo e tal, e o Renato é demitido. Depois da eliminação na pré-Libertadores, se eu não tô louco.
4: É, e o Douglas Costa podia jogar em abril. Ele só pode jogar depois do Gauchão.
2: Não, mas ele joga antes, né? Que ele joga contra o Sport, acho que ele estreia já
4: não,
2: meio
4: não, mas tudo
2: fora
4: bem, mas
2: de forma.
4: É fora do Gauchão, ele não pode jogar.
2: Não, ele não é campeão gaúcho.

0: Eu acho que ainda tem uma outra marca agora, que é um pouquinho antes disso, é um tombo, que é o River.
1: Não, 18, mas... tu River... pode falar? O tombo do River...
2: E ele dói, tipo do Fluminense deles.
1: Ele é a maior frustração que eu tive dentro de estádio na vida, assim. Mais do que qualquer rebaixamento. Porque ali eu tava vendo um Grêmio, cara, que ia ser tetracampeão da América.
0: Claro.
1: Sabe? Era um time bom, cara, era um bom time. Mas, ao mesmo tempo que foi eliminado, tinha um reconhecimento, tipo, porra, foi quase, velho. Sabe? Tem momentos que tu tem que te dobrar. Na minha opinião, não que o adversário tenha sido melhor, o adversário também foi beneficiado naquela noite, sabe? Uhum. Mas beleza, classificaram, é do jogo, isso é esporte. 2019, que eu também tava no jogo, eu saí do estádio, nocauteado, morto-vivo, mas eu ainda tive a consciência de dizer, eu acho que é o fim de um ciclo.
0: 18 anos, fiz
1: isso, claro. Claro.
2: Porque 20 tem outra, né? Depois a gente toma 4 Santos também, né?
1: 4-1.
2: Que o GPR perde a bola na saída de jogo.
1: 12 segundos.
2: 12 segundos já perdeu. Quem tava secando, se o cara foi no banheiro, não viu. Tomamos gol, já
3: deu recado. Eu não vi esse gol.
2: Sim, tava ligando a TV, pegando o negócio.
3: Tava ligando a
1: churrasqueira. Isso. Seus filha da puta, é nesse dia que tu e o Potter fazem aquele meme que vira e mexe, aparece, estão os dois rindo, tomando uma taça de vinho, seus olhos.
3: Não tem problema vocês usarem aquele meme, porque o original é o mais gostoso.
1: Claro que nós vamos usar.
3: Aqui nós só olhando
0: assim, ó. Hoje tem Libertadores, né?
1: Que loucura,
0: belo jogo hoje, no Maracanã.
1: Hoje eu vou fazer uma carninha.
0: Aliás, só pra não deixar passar. Tem uma polêmica que a gente não falou aqui, mas como esse programa é muito ouvido fora do Rio Grande do Sul também.
1: Maracanã, cara, tá tudo isso, tem bolão, hein?
0: Vamos lá. O Vasco quer mandar o jogo de volta contra o Boca no Maracanã.
3: Não, não é que quer.
0: Ele precisa
3: mandar. Ele é obrigado.
0: Ele precisa mandar no Maracanã. E aí o Flamengo, principalmente, que administra o consórcio do Maracanã, não vai liberar. E aí tá uma guerra de liminar na justiça. Liminar. Uma hora no Maracanã, uma hora no Maracanã, uma hora no Maracanã. A Conmebol decidiu o seguinte. Ou joga no Maracanã,
4: ou vai ser em Santiago.
0: Ou joga no Paraguai.
3: Paraguai.
0: É a sede da Conmebol. Se tiver mais uma decisão judicial tirando o jogo do Maracanã, o jogo vai pro Paraguai.
3: E detalhe,
0: acabou.
3: Eles conseguiram eliminar ontem e aí eles abriram a venda de ingresso, né?
0: Isso.
3: Cara, vendeu todos os ingressos em, sei lá, 3 horas.
0: É. Sim,
3: vendeu tudo. Torcida do Vasco. Porque eles não podem jogar no São Januário por causa da capacidade do estádio.
2: É, a torcida do Vasco, ela é gigante. O cara pensa que não é gigantesco do Vasco, cara.
0: Muito. Então, é essa polêmica. E hoje à noite, 9:30, Fluminense-Palmeiras.
3: No Maracanã.
0: No Maracanã.
2: Dá no 12?
1: Sim, dá no 12, GTV e Paramount.
3: E também tem a semifinal da Sul-Americana hoje contra um time que veio do grupo do Grêmio, né?
0: Isso,
3: o Torque. O City Torque contra o
0: Atlético Mineiro. Atlético Mineiro.
2: Vou torcer pro City.
0: Podia passar o City Torque só pra você ficar mais brabo.
1: Não, na real,
2: não, o Grêmio
1: pro Atlético, sim, Grêmio já o mais que der, fica o mais tempo puder pensando em outras coisas.
0: Mais um motivo pra eu torcer pro City Torque, pro Atlético focar na Copa do Brasil.
2: Ah, é verdade.
3: Muito mais dinheiro, né?
2: É que eu também,
3: muito mais dinheiro.
2: Copa do Brasil nem me adianta nada. Bom, ser campeão da Copa do Brasil e cair.
0: Não vai pra Libertadores?
1: Não, é que dependendo...
2: Pior, né? Isso é uma fiasqueira.
0: Esse é o maior papelão.
2: Cara, isso é uma fiasqueira. Tudo bem, tu conquistou ali um título e tal, Copa do Brasil, vamos vibrar. Mas tu cair... E tu não poder jogar
0: mas porque
2: tu
0: tá na... o vice da Copa do Brasil já vai pra Libertadores.
3: Pré-Libertadores.
0: Assim, isso.
3: Mas lembra...
0: Mas não pode jogar.
3: Lembra na Libertadores 2010 que se o Inter perdesse pro Chivas, ele ia pro
2: Mundial. Isso era uma fiasqueira, isso, porque o mexicano não podia. Que eu achava uma vaga.
0: Então nós olhávamos assim, não podemos ir pro Mundial. Não podemos perder e ir pro Mundial. Não, que fiasqueira. É o Grêmio isso aí. Se for pra final e cair e não jogar Libertadores, é uma fiasqueira.
1: É fiasqueira.
0: Mas é uma fiasqueira com dinheiro, pelo menos. Então...
2: Não, é com dinheiro, mas não.
0: Não, é fiasqueira, não tem. Não, se for campeão, Deus o livre.
1: É o problema da Libertadores. No dia não é fiasco, fiasco foi antes.
0: Não, o problema vice, é da Libertadores.
1: Se for vice. Ah, é ruim.
0: É ruim, mas com...
2: Se for campeão, nós vamos tocar uma flauta aqui, fazer um bolo, uma zoeira e tal.
1: Se for campeão, vamos comemorar.
2: Fazer um coisa. Agora, o problema é depois. Depois a gente vê.
1: Dá pra mostrar como é que se comemora.
3: É. Certamente vocês vão ganhar do Palmeiras. Com certeza.
2: Não, é um jogo
3: que fica isso, rapaz.
2: É a única chance.
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1: 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Vamos fazer o bolão, então, desses dois jogos aí que a gente falou dos brasileiros hoje.
3: Esse programa esquizofrênico, né, cara? Começa com os caras aqui falando da draga do time e termina com eles falando...
2: Como ganhar, como
3: campeão?
1: Vamos bem rapidão aí, ó.
0: São tudo louco.
1: Fluminense e Palmeiras.
0: 1-1. 3-1 Palmeiras.
1: 2-1 Palmeiras.
2: 2-2, jogaço.
0: Caralho, ainda hoje, Lelê?
3: Tem um ruê, não, mas é que é um jogo difícil.
1: Tá,
3: um
1: jogo difícil, então
3: tu vou botar depois. 2-2.
1: Tá. E Atlético Mineiro e City Torque, 2-0 Galo.
2: Em Atlético e 4-0 Galo.
0: Em Torque?
2: Em Torque?
1: Não.
0: Torque ou
1: Atlético? Não,
0: é Atlético.
2: 4-0.
0: 2-0 pro Atlético.
3: 2-1 City.

0: Stork.
1: É isso?
2: 2-1 pro Galo.
1: Boa, a gente tá indo nessa. Daqui a pouquinho tá chegando o horário eleitoral. Depois disso, Discorama com Alexandre Fetter nas ondas da Rede Atlântida. Ótima quarta-feira aí, hein?
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5: Ô, coisa boa, já rolaram os içamentos do vão móvel da Ponte do Guaíba programados para hoje, todos no período da manhã. Conforme última atualização, não tem nenhum previsto ao longo da tarde. Quanto a isso, quem vai fazer o trajeto entre Porto Alegre e Eldorado do Sul pode ficar numa boa. 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E ao longo da tarde eu volto com mais informações.
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É o Discorama da Atlântida, meio-dia e 20 minutos. Que intensidade tem esse som do Michael Jackson. A guitarra do Slash, do Guns N' Roses, macetando no finalzinho. Olha que delírio. Só de 1991, no álbum Dangerous, Given to Me, Michael Jackson, no Discorama da Atlântida. Antes teve a Madonna, Like a Prayer, música de 1989.

Mais um musicaço tocando no Discorama durante 1993, esse som de um álbum chamado The Wedding Album. Discorama na Atlântida, obrigado pela audiência em todo o sul do Brasil, você que ouve pelas antenas da Atlântida. E também no aplicativo no mundo inteiro. Tamo junto ali no arroba Real Fetter no Insta também. Pegar uma postagem qualquer ali, usar um comentário pra pedir o som. É legal pedir música pra ouvir no rádio. Porra, aproveita.

0: que musicaço! A guitarra do Santana e o vocal do Everlast. Put Your Lights On. Daquele discão Supernatural que eu sempre falo aqui no Discorama e toco. Daqui a pouquinho tem mais.
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6: A previsão para a próxima sexta-feira é de sol entre nuvens em Porto Alegre a maior parte do dia. A mínima vai ser de 14 graus com máxima de 23. 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

A Marisa Monte com Bem Que Se Quis, abrindo o segundo período do Discorama, segunda meia hora da nossa viagem. Esse som tá fazendo 43 anos. Não, o da Marisa Monte. Esse que tá tocando agora, da Cyndi Lauper, lançado em 1983.

After Time, de 1983, no disco She's So Unusual. O álbum de estreia do Patinho Feio, do pop rock mundial, como ela era conhecida, porque ela veio depois da Madonna, né? Aí ela e a Madonna, a galera olhava a Madonna e dizia, ah, Cyndi Lauper canta bem, mas, pô, a Madonna, a Madonna. Além desse disco, aliás, dessa faixa do disco, tem a clássica, a mais clássica de todas, Girls Just Wanna Have Fun, e tinha também She Bop.

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7: Olá, olá, muito boa tarde. Estamos chegando com o teu Pretinho Básico, edição das 13, deste 14 de outubro de 2026, para Biscoito Zezé, carinho que vem de família. Há 58 anos, hoje eu vou inverter a ordem da apresentação, vou começar apresentando, aliás, deveria fazer isso sempre, primeiro com o produtor do programa, o cara que organiza esse negócio aqui pra nós todo dia. Boa tarde, Rafael Gomes.
8: Fala, Alexandre, boa tarde.
7: Tudo bem, que já vou regular
8: também. Pois é, tá bem baixo, ó.
7: Vou regular aí, peraí.
8: Como é que tu tá, tudo bem?
7: Eu tô ótimo, cara, obrigado.
8: Ah, coisa boa. Vamos almoçar então, eu e tu?
7: Só não pode ser reunião almoço.
8: Não.
7: Almoço é almoço, reunião é reunião. Coisa que eu tenho pavor é de falar de negócio na hora do almoço, tu cuspindo na cara do cara e o cara cuspindo arroz na tua cara. Ele não dá pra ser assim, não dá, pra mim não dá. 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Muito boa tarde, Rodrigo Adams.
9: E aí, meu, tudo bem?
7: Tudo bem, tu tá bem, cara?
9: Eu tô ótimo.
7: Pô, parece que não sei, alguma coisa aconteceu aí.
9: Não, eu joguei ontem até as 10h30 da noite. Aí sabe quando a perninha tá tremendo? Tu parece um filhotinho de girafinha, sabe quando é novinho?
7: Sei,
9: perninha bambinha.
7: Adoro.
9: Bem macio, bem macio. Bem
7: macio. Perninha bambinha aqui pra tu ver.
8: Baby giraffe.
7: Tá bem.
9: Louco pra babar numa reunião almoço.
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9: Boa tarde, Alexandre.
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8: E Alejandro.
9: É inacreditável.
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9: Então, mas que bela quarta-feira.
7: Obrigado.
9: Obrigado, Lele. Que camiseta essa tua, hein?
7: Tá com... Pô, gostou dessa camiseta aqui, cara?
9: Ah, me pegou.
7: Camiseta aqui é um clássico, né,
9: Lele? Me pegou.
7: Camiseta aqui é um clássico, é o braço aqui do toca-disco Technics e o Technics, né, cara?
9: Me pegou.
7: Ganhei de presente do meu amigo Cacláudio Matos.
9: Porra, é bom
7: lá
9: gosto.
7: Lá da Regentag, né? Bom gosto.
9: Né? O Cacláudio faz a camiseta que a gente quis. Tu que mandou fazer ou ele te deu?
7: Não, ele me deu de presente. Ele me conhece, sabe os meus gostos.
9: Sabe muito.
7: Pau, me deu de presente. É isso aí.
9: Tá tudo bem?
7: Oi? Que houve, cara?
9: Ah, meu. Eu tenho
7: Não, pera aí um pouquinho que nós temos que parar tudo para dar atenção para ele. Só um pouquinho, desculpa. O que houve?
9: É isso. Vocês não estavam conversando? Quando tu parou de conversar... Se a treta é comigo, eu vou ficar quieto no programa.
7: Não tem treta.
9: Eu só perguntei se o Lelê tá bem. Ele deu um arrotão do caramba que tu tá surdo,
7: não
9: ouve?
7: Não, eu não ouvi. Não,
9: e aí eu perguntei se ele precisa de Olina.
7: Não,
9: mas
7: Mas eu ouvi, não prestei atenção.
9: Foi bem assim, ó. Eu vou dizer. Foi bem na hora. The best...
7: Só um pouquinho, olha só.
8: Uma tá corneta,
9: tá
8: né?
9: Tá um bar ali, ó.
7: Olha só, tem uma diferença.
9: O Lelê não pode dar o cartão pros amigos.
7: Eu não, peraí, porque o cara arrotou, isso é uma... como é que eu vou te dizer?
9: Porque se relaxado...
7: Involuntário.
9: Não, arrotou. Aí não podemos peidar no estúdio.
7: Tá, se for involuntário, se tiver frouxa,
9: já arrosca,
7: sim. Quando eu tiver a oportunidade, vou me defender. Só um pouquinho, Lelê. Desculpa, eu já te cumprimentei, Léo Oliveira.
8: Não pode mais se defender, Brasil.
7: Pode te defender, Lelê. Vamos lá.
9: Seguinte.
7: O Lelê está se defendendo.
9: Arrotando. Como é que tu falou a expressão que tu usou?
8: Não,
9: tu falou que eu dei um puta arrotão, né?
7: Cara,
9: um puta arrotão, se tu quiser, eu dou e mostro como é que é.
8: Ah, eu queria ver. Não, mas eu acho que a gente...
7: Até respeito... Deixa eu acabar minha defesa.
9: Claro,
7: respeito a audiência.
8: Acaba com o arroz.
7: Sim, porque eu acabei de almoçar. Geralmente, quando eu faço pretinho, não, eu almoço meio rapidinho.
9: Certo.
7: E aí, obviamente, que as coisas estão se ajeitando dentro do meu estômago. Aí veio e eu fui discreto.
8: Uma parte.
7: Tanto que... Tu ouviu eu arrotar, Léo?
8: Eu não ouvi, Léo.
7: Tu não ouviu?
9: Não ouvi.
7: As duas bonecas aqui, viu? Ouviram?
9: Não, os três.
7: Porque eles ficam focados em mim.
9: Eu também
7: acho, Eu não tenho culpa, que eles ficam olhando pra mim, esperando que eu faça alguma cagada. Pra me xingoviar.
9: Sim, sou eu.
8: É porque eu quero de casa hoje vestido assim.
9: É.
7: Tá bom, olha só.
9: Se sou eu, tomo cartão, o cara fica
7: puto. Parei com o Jacques Leclerc aqui, tá falando da minha roupa. Sabe por que não? Agora por essa...

0: essa violência, eu poderia te dar o cartão.
1: Qual o bagulho da rádio?
0: Deixa eu perguntar, como eu tô fazendo desde ontem.
2: Pode perguntar, Alexandre.
0: Perguntar para...
2: Tu tá mais intolerante, tu mesmo falou.
0: Palhaço, né? Maionese.
1: Olá, Alexandre, tudo bem?
0: Tudo bem, Maionese. Maionese, tu acha que este gesto violento do nosso querido Rafinha Menegasso merece o cartão amarelo ou não?
1: Não.
0: Não merece.
1: Não, porque a gente vai ficar muito bonequice aqui, nossa, aqui. Ah, o programa legal. Tá isso.
0: Legal, tá não ótimo, fazer então. Nada. Uma regra que eu não falei pra vocês, amor, eu esqueci de comentar. Amarelinho pra ti, Maionese. Por quê? Porque se negar o cartão pro amiguinho, vai tomar o cartão, toma. Entendeu?
1: Mas toma! Não existe.
3: Aí
1: não,
3: tem um precedente. Essa
1: regra. Ele se defendeu como... imbecil.
3: Ele saiu do...
1: Não, regra imbecil, desculpa.
0: Não, não, não.
1: Essa regra é imbecil.
3: Não, ele falou de Léo. Ele falou de Léo.
0: Segura. Muita canalice tu falar uma frase com o teu tom de voz normal. Ele pediu pra tu repetir com o personagem.
1: É porque
0: aí não dá.
1: Vou me defender.
0: Cagalhão,
1: cagalhão não sou. Vamos ver. Eu não sei se tu sabe, ontem eu não vim porque eu tava sem voz.
0: Sim, sim, sim.
1: E aí eu ainda tô esperando a minha voz, mas eu vi. Ah, tá meio pau, não tá o
0: problema. Pode fazer por mim, ficar descansadinho.
3: A voz do Léo ou do Maionese?
2: Já 9 em Jaguarão. Já
1: 9 em Jaguarão.
0: Eu vou até melhorar o teu microfone.
1: Tá, o Brasil me ajuda. Claro. Mas voltando, a regra é imbecil.
0: Sim,
1: porque... Mas eu posso falar com a minha voz, a regra é imbecil.
0: Porque defende o argumento.
1: Não. Por que eu não... Se o cara, tu perguntou pro cara, o cara te respondeu, tu vai dar o cartão pro cara? O que tem a ver
0: com isso? Não, se tu disser que deu o cartão
1: não vai ser. Mas aí ele tá amarelado. Mas tá jogando um contra o outro, você tem um grupo, tem um time.
0: Deixa eu te perguntar uma coisa, mas não é entretenimento.
2: É. Agora me pergunta, faz a mesma pergunta. Rafinha, tu acha que o Lelê deveria tomar cartão por ter arrotado no microfone num programa?
0: Mas, cara, não, tá, mas peraí, mas tem que dar, não, peraí, ok, eu concordo contigo, deveria. Caso eu entendesse, no meu, na minha compreensão, porra, isso é passivo de amarelo, aí eu ia perguntar pra alguém.
3: Se tu tivesse...
0: Mas eu não achei que tenha não sido, porque foi involuntário.
2: Vou cagar nessa mesa.
0: Se eu tivesse arrotado a ponto de tu escutar o arroto e a audiência escutar...
3: Exatamente.
1: Eu teria amarelo. Cara, mas eu gostaria de até uma questão de poder ter um entendimento aqui no programa, tá? E saber o que é um arroto e o que não é um arroto.
0: Tá.
1: Eu gostaria que o Leandro arrotasse de fato, pra gente poder ter... Puxa, um balizador.
0: Mas eu acho que a gente poder... vai ofender a nossa audiência.
2: Não, não,
0: a gente
2: mas faz... tem um outro detalhe.
0: Qual? A gente faz coisa pior,
2: é verdade. O que é o cara que organiza, que
1: ele?
2: Quando é de interesse dele, ele vai em 2 segundos no YouTube
1: e vê. Ah, ele largou, tá vendo outra coisa.
2: Ele tava tá fazendo tentando.
0: Olha que não deve estar encontrando.
1: Não, ele tava, tá, largou.
0: Porque eu fui
1: descrever. Não, cruzada ele tá fazendo.
2: Não, não, não, agora não precisa.
0: Não precisa, não precisa. Mas, de qualquer forma...
2: Vamos seguir o baile.
0: A regra está mantida.
1: Qual regra?
0: A regra
2: que de ele amarelar. Faz o que ele quiser.
0: Exatamente. Ah, agora tu veio.
2: É isso, cara.
0: Agora tu entendeu. Eu
1: já entendi. Não tem regra.
0: E olha só. É, o que tu quiser. É pra ir se acostumando.
2: Oi, tudo bem?
0: Tudo bem.
2: Beleza.
0: Desculpa, pode falar.
2: Vamos lá, Fidel. Então o que acontece? Nossa. Se ele tiver que tomar...
1: cara, não fala do Maduro.
2: Por exemplo, deixa ele... se ele tiver amarelo já, daí ele não dá pro amiguinho, ele vai ser expulso.
0: Problema
2: temos
0: dele.
2: Um problema.
0: Não pensei nisso ainda.
2: Não, mas
0: aí ele pode escolher, ele pode escolher quem
2: vai falar sobre o amarelo.
0: Tá, olha só, vamos parar de palhaçada e agora vamos fazer o programa.
3: Eu posso dizer só uma coisa?
0: Ai, ai, ai, Lelê.
1: Ai, ai, ai, Lelê.
3: Eu tô empolgado com a minha quarta-feira.
1: Embora.
3: Eu vou sair daqui às 2 da tarde hoje. Eu vou subir a...
0: Porra, que sorte
1: a tua, Lelê.
0: Eu vou ficar aqui às
1: 2. Por isso que ele tá empolgadão.
3: É porque eu vou... Hoje eu estarei apresentando no Teatro Univates, em Lajeado, um show que vocês já devem ter visto, que é maravilhoso, que é o show do Rafael Malianotti e a Tremenda Noite do Rei.
0: Claro, pô.
3: Interpretando clássicos do Roberto Erasmo. Só que hoje é com a Orquestra da Ubra.
2: Às 18 tu não vai
0: estar, então, que legal, cara.
3: Eu não faço quarta-feira às 18.
2: Não, eu não tô ligado no dia só.
3: Não tá ligado? Pá, faz uns 5 anos que eu não faço quarta-feira
0: às 18. Mas, Lelê, muito legal,
3: cara. Então eu só queria dizer pra galera que ainda tem ingressos e que são preços acessíveis a partir de R$35. Teatro da Univates. Hoje de noite estarei lá apresentando um evento, então convidar a galera.
0: Muito bem. Rafael,
1: leve a mamãe, Malenotti, leve a vovó.
3: A Tremenda Noite
0: muito
3: do Rei,
0: legal.
3: Com a Orquestra da
0: Ubra. Parabéns,
3: a partir das 9 da noite.
0: Nove da noite?
1: E é um belíssimo teatro.
0: Tarde, eu acho que é tarde pra quarta-feira.
1: Não, mas veterana, né?
2: Não, não é Caxias?
1: É Lajeado.
3: Cara, Univates.
0: É Lajeado.
2: Daria pra fazer o programa das 18.
0: Ele não faz o programa das 18 quarta-feira.
3: Tanto que na quarta que vem esse mesmo show vai acontecer em Caxias.
0: Certo.
3: Aí também, na quarta que vem, eu não faço.
2: Cara, a gente tá desfalcado, a gente precisa de vocês.
0: Lamento, cara. Olha só, eu tenho um cara aqui que faz a escala, isso, que é o Rafael
2: Gomes. Ele acabou de falar que eu tô certo. Ele acabou de falar.
0: Falou isso?
3: Não, não, eu falei que o Rafael não deixa de estar certo.
1: Então ele tá certo.
0: Mas ele não faz as quartas. Porque
3: se eu pedir pra ti, se eu podia.
2: Porém, vai fazer às 18.
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5: Boa tarde, Alexandre.
4: Boa tarde, the best açaí, porque o melhor açaí...
0: Tá, mas o que é isso aí?

0: O arroto é longo? É depois
1: não,
0: disso?
1: Não, é, não, não, foi, é na hora do The Best.
0: Já foi, ninguém ouviu. Ele não ouvi, cara. Não ouvi. Muito bem. Olha só, agora tá deixa bom, eu recuperar aqui. Deixa eu recuperar aqui, com licença. Posso recuperar aqui? Posso recuperar pra gente fazer os destaques? 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O que que é, Ivan? Boa tarde.
2: Coisa boa, voltar.
0: Vocês
2: me trairaram.
0: Onde é que tu tava, Ivan?
2: Pô, eu saí com uma moça do Fuga sábado.
0: Ah, e aí?
2: Porra. Tava até agora de
0: manhã. Até hoje?
2: Na casa dela.
0: Pô, que beleza.
3: Mas
0: aí,
3: olha. Onde é que era a casa dela?
0: Que coisa que deve ser, hein?
2: Alvorada ali. Eu estava ali, Alvorada. Desde sábado, Alvorada. Ligando, você não me entendiu. Pô, eu fui sequestrado.
0: Ah, tu foi sequestrado.
2: Ela me sequestrou.
0: Pô, oh, mas isso tem lá o seu, isso tem lá seu lado, seu lado.
2: Perdi 8 quilos.
0: Fetichista.
2: Perdi 8 quilos.
0: Não entendi.
2: Perdi 8 quilos. Por quê, a mulher não parava, Alejandro.
0: Olha que coisa boa aí, Ivan.
2: Não é boa. Depois de terça, não é bom, Alejandro.
0: Não, Ivan.
2: 4 dias não dá, Alejandro.
0: Pouca gente tem isso hoje em dia, né, Ivan? Mas tá prejudicado.
2: Devia estar feliz, Ivan. Eu tô, que depois ela falou, agora é minha vez. E aí, olha, Rui, ela me liberou hoje, graças a Deus, ela voltou a trabalhar.
0: Seja bem-vindo de volta, Ivan.
2: Assim, ó, cara, nunca mais.
0: Nunca mais.
2: Nunca mais eu vou nessa balada de vocês, hein.
0: Tá bem.
2: Nunca duvido. Mais eu vou, hein?
0: Duvido. Tô
1: andando com tequila pelo salão da Nilce. Mas
0: foi a última. O mendigo tequileiro. É, não sei, Gomes, não sei. Já não sei, Gomes.
2: Por mim eu faria.
0: Ah, tá. Tem uma demanda muito forte aí pra esse negócio.
1: Muito forte.
0: Ah, tá. Foi impactante.
2: Cara, eu faria. Ah, eu apelo que foi.
0: Foi impactante. Eu faria
4: uma semana. Podemos diminuir um pouquinho o baile do Messi com o Ivan Tequileiro, que é quase um crossfit.
2: Não. O baile do Messi, pra mim, o grande momento é quando o Messi sai do personagem. Que ele pega e fala assim. Ô Ivan, segura aí que trancou o som. No meio da balada ele mete essa
0: coisa. Mestre!
2: E eu tô aqui, tá! É e vamos mesmo. Lá! Ele para de fazer o mestre.
4: Aí Ivan, derretendo
2: não, com
4: a fantasia.
2: Daqui a pouco eu olho pra ele, tá dançando do meu lado.
1: E a fantasia piada. Tá lá ainda.
3: Vou buscar hoje.
0: Vou continuar com os destaques do Pretinho, não chegamos ainda nem na data. Hoje é dia da pecuária.
3: Vamos fazer um assado, hein?
0: Pô, uma pecuária hoje mais tarde, hein?
3: Pra um carvãozinho, vamos
0: hoje lá. Também é dia do improvisador. Quem aqui na mesa é improvisador? Rafael Gomes, Léo Oliveira.
1: Léo é.
0: Quem mais improvisa?
3: Tá de sacanagem, pá, com essa pergunta.
1: A minha vida
3: eu financeira. Trabalho com improviso desde sempre.
1: Não.
3: Tá de sacanagem, tu tá perguntando.
2: Improviso. Cara, eu vou dar real, errado ele não tá, né? Porque tudo que ele fala,
0: é, não, mas se for improviso. Por isso, todos nós aqui somos improvisadores. Mas, acho que
2: mas todo radialista.
3: O rádio é
2: improviso. O rádio é improviso.
0: De uma certa forma, sim. É. Tá bom.
1: O que me pegou é que tem um dia pra isso.
0: É, exato.
2: Não, por que é o dia do improviso? Qual é o problema?
1: Qual é o problema?
2: Porque
1: improviso. Tem dia pra tudo.
2: É, não, para porque tem dia da latinha de não, refrigerante.
3: Lelê, deixem o Lelê falar.
1: É a formação de improvisador. A comédia de improviso, a atuação de improviso.
3: Então é comédia de improviso.
0: É uma profissão.
2: Pois é isso que eu ia perguntar. Não, o Barbixas tá milionário.
1: É.
0: É uma profissão, muito bem. Tá, eu não sabia que improvisador era uma profissão.
2: Tá, o Barbixas é.
0: Por isso que o Pretinho existe, pra informar as pessoas também. Beleza. Hoje também é dia do meteorologista. Um aí, abraço ó. A você, amigo meteorologista.
1: É legal o pessoal ficar atento, né?
0: Com o quê, Lelê? Fica atento aqui, Lelê.
2: Não, o Cleocum, ele sempre fala. Tu não trabalha coisa. Mais com o tempo, né? Tu parou, né?
3: Não, parou, não, ele não. Largou a 102, é aí 102, não dá mais
2: previsão. Não, na tu não calma. Sabe mais, tu largou, né? Mais dizer. Não, tu sabe, tu dizer, pediu não. Pra sair. Calma. Largou?
3: Não, não é isso.
0: Vamos cuidar com as coisas que a gente fala no microfone.
2: Desculpa, isso, galera, perdão.
3: Vamos respeitar o nosso...
0: Lelê. Muito bem, continuando. Agora nós chegamos no Petinho Básico. O Petinho Básico de hoje é a Dara. A Dara... Mora nos Estados Unidos, a Dara é uma gatinha persa de 13 anos.
3: Meu Deus, que coisa linda.
0: Que mora em Michigan.
2: E em inglês. Né?
3: Parece uma almofada.
0: Eduarda e Alice são os donos, são os tutores da Dara. Aliás, é a Karine, o Eduardo e a Alice.
4: Que deve ser a criança!
1: Parece
4: Alice!
1: Parece um
4: puff. Respeitem as crianças.
2: Ela deve ser. Isso é coisa de rico, né? O cara que tem parquê na rua é rico.
1: Gato de rico.
2: O cara que tem parquê na, o céu aberto, o Léo, ele tem dinheiro.
3: Não quer dizer que a casinha ali, ó, essa casinha é preparada para um tufão.
1: Que isso?
2: Tipo, voar quando
4: claro, vem um tufão. Claro, porque daí vai, né?
2: Madeira,
4: então, né? Faz sentido que o tufão leve.

0: improvisadamente, a maneira que ele falou.
1: Tá
0: ele,
1: certo. Ele tem, claro que tá certo,
0: fundamento.
1: Cara. A gente mora...
2: Sabe pro meu sonho?
1: Eu e o Pedro já moramos.
3: Mas só porque a pessoa manda a foto do seu gato e a comentário do cara é essa casa é preparada pra um
1: tufão. Claro, o meu sonho... É meio gesso acartonado, assim. Tá
2: certo. Cara, eu que, o meu sonho era te ver no...
0: Os móveis de rua é das rótulas de praia ali.
2: Eu queria ver um dia o Ravinha no Globo News de tarde ali. Com aquele pessoal que fica cada um de um país e...
3: Ah, o Manhattan Connection?
2: Não, é o outro,
1: Globo aquele... News, cara.
3: Globo... Conexão Globo News.
2: Isso, aí isso. Tem um monte de cara, um cara no Egito...
1: E eu direto aqui na frente do
2: Olímpico, esse abobado da Zenha ali, falando um monte de merda, pagando é uma tese. Ah, esse Trump aí, vou te dar real.
3: 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Nosso ouvinte aniversariante é Angélica Araújo... Professora de gastronomia de Porto Alegre, fazendo 35 aninhos.
2: Legal. Os guri conhecem, pra botar aninhos aí.
3: E parabéns, conhecem. Angélica. Saúde e prosperidade.
4: É que foi ela que mandou, né?
3: É a pessoa que manda, que não. Bota... Não, nós tiramos as fotos, que vocês não sabem se comportar. Vai, nós isso... tiramos as
2: eu
3: fotos.
2: Nem tava aqui. Aí eu nem tava aqui.
1: A gente perde muito.
3: A gente perde de tomar um processo.
4: É porque os caras mandavam assim, ó, mandava a foto do Rafinha e botava assim, ó. Ah, Rafael Bach, ele é designer, ele nasceu em Campinas e ele tá fazendo 24 aninhos. Ele começava a fazer de sacanagem tudo que tivesse de
3: duplo sentido. Exatamente, aí não dá.
2: Aí por isso que só tinha mina, que as minas respeitavam o bagulho.
1: Tem mais gente boa que ruim, Gomes.
2: Ah, mas o cara não sabe.
4: Mas na hora do processo basta um pra gente se ferrar.
1: Eu acho que a gente perde. Mas enfim, quem tá manda bem. Aqui é o Feta.
3: Obrigado, Rafinha, pela observação. Gabriel Bortoleto, ele é automobilista, tá fazendo 22 anos, são os aniversariantes famosos.
2: Poxa,
3: do dia de hoje.
1: Pra mim pareceu 20 de novo.
3: Pois é.
4: Não, só um pouquinho.
3: Famoso.
4: Ele é um dos brasileiros mais famosos do mundo hoje.
2: Aonde? Não. Calma.
1: Meu, é que tu consome Fórmula 1, cara.
4: Sim, mas é que a Fórmula 1, assim como o João Fonseca, do top de esportes do mundo, ele é o único brasileiro na Fórmula 1.
2: Não, tudo bem. Mas é que assim, mais do mundo é muita gente.
4: Ah, mas gente, no esporte de alto nível...
1: O Fetter no centro tira mais foto que ele disparado.
2: Tira, que nem o Bortoleto. Assim, ó, com todo respeito.
1: Mas eles dois ali...
2: Não, igual o Bortoleto...
1: Ele vai passar reto.
2: Tem uns quatro aqui no prédio com a cara do Bortoleto.
3: Mas a questão não é essa, cara. A questão é que ele é piloto de Fórmula 1, é conhecido no mundo inteiro e está de aniversário hoje. Talvez vocês ou nós, eu já não consumo a Fórmula 1.
1: Por quê?
2: Desde o Rubinho.
3: Porque pra mim, eu parei na Fórmula 1, larguei a Fórmula 1.
2: Quanto largou? Massa, Senna, Rubinho?
3: Ah, depois de Senna, um pouquinho depois de Senna,
2: larguei. Senna também.
1: O brasileiro, a nova geração sabe é que
2: nós
1: quem
2: gostamos
1: é
2: de ganhar.
1: O Bortolassi ali da
3: Luciano Garcia, guitarrista da banda CPM 22, fazendo 48 anos hoje.
1: Tá aí uma banda...
3: Pô, CPM 22 é legal, né?
1: É legal. Honestamente, cara.
3: É legal, cara.
1: Não tem treino, não tem nada e a banda segue sendo muito fiel ao público dela.
2: Vários hits.
3: Pô, seria legal ver CPM 22.
1: Seria legal no planeta.
3: Tem CPM 22 agora por aí?
1: Teve no
2: Já
1: Opinião.
2: Teve no Opinião. Acabou
1: de 30 anos de CPM sold out.
4: Foi há umas duas semanas.
3: Pô, seria legal,
0: muito
3: hein?
0: Legal no planeta mesmo.
2: Vamos, baita vamos show. Baita
3: vamos ver
2: show.
3: Sobre isso aí hoje, Rafinha. Vamos falar sobre isso.
1: Passado, Rafinha sou eu, tô Leo Adams.
3: Ano passado eu fiz um som com ele. Eu estou falando contigo.
1: Não, mas é que, então olha pra mim.
0: Mas ô Peter, dá uma segurada um pouquinho, vamos lá adiante.
1: É que tu olhou
3: pra mim. Ah, cara, eu não posso ser responsabilizado por isso, desculpa.
0: Mas não era pra ti, eu tava falando com
3: o Rafinha. Não vou me responsabilizar por isso.
1: Parece o Tom Morello, esse cara.
2: É tão bom quando não é comigo.
3: É, não vou me responsabilizar
2: por isso. Que quentinho que me deu no coração.
4: Observem os gordos.
3: Hã? Eu sei que vocês fizeram um pacto, tô ligado. Quem é que segue enredando? Os de sempre.
1: Tem um e-mail que diz que o Lele enreda mais que todos nós.
3: Vera Magalhães, a jornalista Vera Magalhães, 54 anos.
2: Teve no prédio esses tempos.
4: Tava aqui.
2: Ela é aquele mato.
1: Aquele matou-se.
3: Alexandre Frota, ator e político.
4: E operador de áudio.
3: Fazendo 63 anos.
0: Pô, meu, agora a Globo tá reprisando, de tarde, é Rock Santeiro de novo, né? E ele fez Rock Santeiro na época. E ele tá entrando numa novela de novo. Fazendo um papel.
1: Mas tu tá assistindo
2: o Rock Santeiro? Tá com tempo,
0: é o horário que eu tô na academia.
2: O cara que não, só um pouquinho. O cara que vê o Vale a Pena Ver de Novo, ou cara, deu muito certo ou muito errado.
1: Não, eu vou bater uma foto, é o horário que eu tô na academia.
3: Cara, deixa eu te perguntar agora. A tua academia tem uma TV ligada na Globo, é isso?
0: Tem ligada na Globo e na Atlântida.
3: Que legal isso, hein, cara?
1: É que é 60 a mais a academia que eu
0: adoro. Mas eu, cara.
2: Tem
1: economiza.
2: Vai na boa. A fila, né? A fila é só na esteira.
1: TV aberta, economiza no
3: prato. Tá de aniversário hoje também o senhor Kiko Zambianchi. Fazendo 66 anos, grande cabeça da música pop, do pop rock nacional dos anos 80.
1: Tocou Primeiros Erros hoje, né?
3: Não toquei.
2: Vi um show dele ano passado.
3: Como?
2: Vi um show dele ano passado com o Capital Inicial.
1: Sim.
2: No Prime Rock aqui em Porto Alegre.
3: Certo.
2: E ele é legal, ele é muito magrinho e ele toca muito bem.
1: Ele participou do Júlio Capital.
2: Esse comentário não faz nenhum sentido. Não.
1: Ele é legal, ele é muito
3: magrinho. Sim, ele canta Primeiros Erros, que é a música dele.
2: Não, né? E toca todas as outras.
1: É composição.
4: Ele toca cara, todo o show ele tá... Kiko Zambianchi que foi.
1: É quando o cara não sabe o
2: que falar. É muito magrinho.
3: Tem uma testa grande.
2: É que o veterano magrinho tem o meu respeito.
1: Tu pode ver que os grandes vocalistas das principais bandas que ainda estão vivos, todos são magros.
4: É, que os gordos... muito magrinho.
3: É que os caras depende, meu. Tomaram, tiveram a noção agora.
1: O Carlinhos Carneiro tem seus quilinhos a mais.
3: Não, mas já cresceu bastante.
1: Sim. Mas aliás, falando...
2: cara, tem um conteúdo dele que é do caramba, que é via mão para estrangeiros.
3: É muito bom.
1: Cara,
3: muito
1: Adam, bom. Os caras do Led Zeppelin, Mick Jagger, tá. Anthony Kiedis,
2: tá, veio bem.
1: O Ed Vedder. Vai vendo os principais vocais, tudo mago. O gordão não dura muito.
3: É o Ozzy, Axl Rose, por exemplo.
1: O Ozzy.
3: Foi. O Meatloaf, por exemplo.
1: Mas
3: foi.
1: O Ozzy tava magraço. Tava magro, mas ele morreu por outras coisas.
2: Não, ele emagreceu a fundo nos anos
1: 90, depois se manteve. Os caras afinam pra prolongar a vida.
3: Carla Camurati, a atriz Carla Camurati, fazendo 66 anos.
1: Legal,
2: né? Target do velho ali, né, Lelê?
4: Que isso?
3: O estilista Ralph Lauren tá fazendo 87.
2: Só comprei dos guri. Kate nunca vesti. Só
3: e o eterno 007 Roger Moore faria 99 anos hoje. Oh, pereceu em 2017.
2: Ah, só em filme o cara com um coiotezinho desse daí bocava nos vagabundos, né? O cara já pega uma metralhadora, dá ele na tampa dele e nem viu, né? Essa é a real.
3: Esses foram os aniversários. A verdade é verdade.
1: Eu precisava de uma. Traduzir o que
4: tu pois é, dizer. Um coiote.
1: O coiote.
3: É, não, é malandragem.
4: Pessoas entenderam essa frase.
2: Eu entendi.
3: É malandragem. É malandragem.
1: Não, mas eu acho que o contexto, assim, né?
2: Ele quis dizer o seguinte: o cara armado com uma pistolinha bem pequena contra os vagal. Ele vai se quebrar, os vagal são os malfeitores.
1: Mas o vagal até...
4: Não, mas é que o jeito que ele falou, cara, foi quase um enigma.
1: Precisava ter um dicionário doado.
2: Eu tô com um problema essa semana. Eu quero fazer o mendigo letrado pra explicar esse tipo de coisa, né? Coiote,
3: revólver. 1:27. Destaque! Volume... agora os destaques, mestre. Obrigado.
1: Obrigado!
3: Volume suspeito na cueca revela 10 pássaros vivos no aeroporto.
4: Que merda. Na Flórida, Estados Unidos.
2: Estados Unidos. Estados Unidos. Estados Unidos.
4: Vai pegar uma perpetinha. Alberto Hernández Castillo estava vindo de Cuba. Até que eles olharam um volume na calça do Alberto. E aí falaram, o senhor tá portando alguma coisa? Ele, não tô portando nada e tal. Aí passou, foi pra segunda revista.
1: Meu pintinho só aqui.
4: E alguém avisou ele, olha, tem um volume suspeito sobre a sua calça, a gente vai precisar fazer uma revista.
2: O senhor está ereto?
4: E aí ele foi ficando cada vez mais nervoso. E aí quando chegaram pra revista íntima, ele afirmou que sim, que tava levando pássaros. E como ele falou no plural, começaram a revista interna e ele tava num bolso interno da cueca. Não. Dentro de tubos. Eles
1: estavam vivos, Alexandre.
4: Todos eles vivos, sendo transportados numa situação muito precária.
3: Ah, cara,
4: eram 8 exemplares do tangará de cara amarela.
2: Ah, o tangará de cara amarela, ele é um pássaro dificílimo de encontrar.
4: E 2 azulões do deserto.
2: Solta o azulão! Solta o azulão! Só pra agora, quem tem essa ref aí.
3: Nessas situações, assim, só um rápido comentário, assim, nessas situações, cara, além do crime ambiental, né? Além do crime ambiental...
2: Que é gravíssimo.
3: Cara, um cara desse, cara... Não importa os motivos que o levaram a fazer. Não importam os motivos. Ele fez isso. O cara que faz isso, cara... Até por ser burro a esse ponto, tem que se fuder.
1: É verdade.
3: Até por ser burro a esse ponto, né? Tem que se fuder.
2: É isso aí, eu tô com a Rafinha. Leva só um.
1: Leva só um, ele bota 8.
3: Mas aí não paga a conta.
2: Eu tenho um amigo meu que tava
3: cara, levando... Cara, não tem que levar nenhum, cara. Na boa.
1: Tem razão, mas eu tô dizendo assim... Tu tá fazendo um crime. Tu quer fazer uma cagada, não chama tanta atenção.
2: Quer levar um passarinho pra mim, Rafinha?
1: Não.
2: Eu também que tava levando um passarinho e aí caiu.
3: E aí que foi preso e acabou.
4: Isso, ele foi preso, mas ele também tava levando 2 azulões do deserto. Tava tentando identificar quanto custaria pra saber o valor do enredo. Só que são animais tão silvestres e raros e não comercializados que não há o preço.
3: Não tem.
4: Pra...
3: Tem como.

0: Fizemos um jogo antigo.
1: Tartaruga. Eu tô em dieta restritiva a tartarugas.
0: Nós botamos um jogo antigo pra ver e comemos um capelete de tartaruga.
2: Qual jogo
0: específico? Amanhã nós vamos ver Vasco e Flamengo de 67.
1: Ah, coisa boa. Homem é condenado! Por quê? Não, não é possível.
0: O que aconteceu?
1: Não é possível.
0: O quê? O que aconteceu?
3: Tem louco pra tudo.
1: Não.
4: Que é deprê?
1: Ah, cara, nós estamos só pelo meteoro, na boa, né?
0: Não, não fala isso.
1: Nós estamos só pelo meteoro, mas tem que ser um enorme de um meteoro. Não dá pra sobrar pedra sobre pedra.
3: Tipo um gordão. Tá a foto dele na live.
4: Não dá pra cair Léo, na mão ali.
3: Léo, Rafinha, Lele e Adams. O que ele fez?
2: Dá só um direcionamento, que é só
1: No refeitório. Refeitório com os colegas
4: arrotou,
1: de trabalho.
4: Arrotou. Ele
2: estrangulou o Patolino.
4: Não, ele teve um dia de fúria.
3: Não, meu, para, o que é essa gíria, velho?
0: Ah, deixa o cara não pode falar, ele tá sendo usando metáfora pra ele não falar ele baixaria.
3: Fala que gíria é tão gíria que eu não sei o que é isso.
1: Ah, socou o punhal ali no... até o fim.
0: Dá-lhe um punhal devagar, assim, ó, oito na garrucha.
1: Homem é condenado após se filmar...
4: Se masturbando.
0: Jorrando? Posso.
1: Eu tô tentando achar uma palavra e eu não gostei, não preciso ser ajudado.
3: Não, mas é que eu acho que não a palavra precisa, técnica
1: é a palavra melhor. Técnica é essa, biológica é essa.
4: Ejaculando.
1: Homem é condenado após se filmar ejaculando na comida de colegas de trabalho.
4: Ah, não. Tá, mas os caras se reuniram e cagaram ele a pau?
0: Cobrindo o que?
3: Não, porque não
4: vai dizer que não vale violência nesse caso.
3: Olha o caso, tá? Maryland, nos Estados Unidos, esse rapaz aí é um paramédico, é o Christopher Carroll, de 36 anos.
1: Para aí.
3: Ele abriu um site numa plataforma de conteúdo adulto, onde ele vendia artigos escatológicos.
0: Estrogonofe.
3: Não, artigos escatológicos. E para cada vez ganhar mais dinheiro, ele ia aumentando os desafios. Então ele foi fazendo... esse tipo de atividade com pessoas que trabalhavam com ele. Pelo menos 10 pessoas que trabalhavam com ele foram diretamente afetadas por uma série de atividades que ele filmou e colocou na plataforma. Como descobriram, alguém que consumiu disse: ué, mas esse lugar aí é tal lugar, e denunciou a polícia. Entre diversas atividades que ele fez, vou citar só algumas, tá? Na máquina de gelo do refeitório...
0: Vai devagarinho.
3: Ao invés de colocar água, ele colocou a própria urina.
0: Ai! Tá, não, mas até aí ok.
1: Não, mas ok, cara.
0: Ah, nunca mijaram na rua.
1: Olha só, vamos só ouvir. Tá, por favor, só ouvir. Vamos só ouvir, né, sem comentar.
0: Tá, não pode comentar.
1: Não pode comentar.
0: Tá, vamos só ouvir. Isso é um folúdico.
3: Ele filmou enquanto ejaculava no teclado de uma colega, para que depois a colega utilizasse o teclado.
1: Qual letra?
2: Hoje é sem dó!
4: Não, teclado do computador, cara.
3: Teclado do computador.
1: Isso.
0: Sim, o Ivan Lins foi tocar e não deu pra cantar. Madalena, que porra é essa, galera? Que porra de teclado?
1: Teclado do computador, ele é bem observado.
4: O si bemol não tá saindo legal.
1: Guilherme Arantes que mais tocar, Gomes que ele fez?
4: Si bemol tá
1: essa joia.
3: Ejaculou dentro de uma garrafa de creme pro café. Sabe como se fosse aquele chantilly pronto, assim, que tu bota...
0: Não! Cafezinho batido vai, mas o nome já disse.
4: Tu quer, eu faço isso pra ti.
1: Para aí, velho.
3: Só que o creme de café era de uso comum, era como se estivesse do lado da nossa cafeteira.
4: Meu, esse cara tem que apanhar até não conseguir andar.
1: Mais salgado.
4: Ele tem que apanhar até andar de cadeira de
1: roda. Calma, que não sei se acabou. Não sei se acabou.
3: Não sei se é apenas o suficiente.
2: Pra finalizar, que no nosso ali tem canela e tem melzinho.
0: É o famoso melzinho na chupeta.
1: Aqui a doença tem limite. Aqui a doença tem limite.
4: Eu vou pegar a garrafa que o Fer tem de bebida e vou dar ele na cabeça.
1: Isso aí.
0: Tá, mas já fazia a
1: tua mão de criança no rato.
2: Não, aqui se alguém faz isso, tá liberada a violência.
3: Tal qual aqui na redação, como às vezes um de nós é o responsável pelo almoço coletivo, né? Ah, gurizada, hoje botei pra vocês. Lá era revezado. Cada dia um preparava o almoço de todo mundo.
1: Certo.
3: No dia dele...
0: Fez mingau.
4: Omelete.
0: Cara,
1: sério.
0: Cara. Hoje tem
1: estrogonofe. Vai, a sobremesa é sagu com creme.
3: No dia dele, ele, durante o preparo da comida,
0: sem açúcar.
3: Usou do esperma como condimento.
4: Ô meu, na boa, tu tem razão, Fé.
3: Ele foi condenado a 25 anos de prisão.
0: É pouco.
4: Os caras vão comer ele na prisão. Eu falei isso. Desculpa.

0: e foi em tom de desejo, percebam, foi um tom de desejo.
1: Ah, mas foi em tom de vingança. O Rafinha, se ele tivesse comido a comida.
2: O Rafinha comprou pelos caras que ele...
3: Pô, mas imagina, Lelê. Mas
0: claro, tem que comprar, empatia é o nome disso.
1: Em um minuto, ele queria botar, deixar o cara cadeirante, agora vou comer o rabo do cara.
2: Não, ele falou sério, foi o que me pegou.
1: Meu rabo desse cara, rapaz.
0: O rabo dele na cadeira. 25 minutos para as 2 da tarde. Tem uma pergunta que atravessa gerações e aparece todo dia, todo santo dia, em alguma casa no mundo. A pergunta é... Qual é a pergunta, Rafinha Menegas?
3: Antes não pergunta pra mim.
2: É a pergunta que o cara fala pra mano.
0: Peraí, qual é a pergunta que aparece todo dia nas casas do mundo inteiro?
1: Alô, maionese?
3: Eu acho que é assim, ó.
0: Qual? Vamos ver.
3: Tu tá gastando muito.
0: Não, isso não é uma pergunta, isso é uma afirmação, né? Tu tá gastando muito.
3: Tu tá gastando muito?
1: O Fetter é tia.
3: Por que que tu tá gastando muito?
0: Cara, por que que eu só não faço?
1: Pergunta bastante.
2: Qual é a pergunta?
0: Não dá, cara.
2: Depois, um minuto depois, tu vão comer o rabo dele. Qual é a pergunta, Rafinha? Tu tá gastando muito.
3: Já sei. Tu pode tirar o cabelo do box? Ou do ralo? Que se irrita o cara.
1: Tem que mostrar o textinho antes pra turma, né? Tem que ser ensaiadinho. Não dá pra fazer assim.
3: É Zezé, é Banrisul, é açaí, o que que é?
0: Vocês são muito abobados. Vocês são muito abobados, cara. Tu tá gastando muito. A pergunta é... Veja. A pergunta é... Tu tá gastando muito.
3: Não. É, tu foi com um tom de afirmação.
2: Só faltou um ponto de
3: deu. Alexandre, tu tá gastando muito?
0: Não, cara, não tô. Mas a pergunta é... O que a gente vai comer hoje? Pô, a pergunta é que todo mundo faz em casa, cara. É uma
2: pergunta bem recorrente.
0: Se não programou desde ontem, o domingão de manhã, por exemplo, não programou até as 7, 8 da manhã, a pergunta vai aparecer aí, vamos comer o que hoje?
3: Um pão de mel.
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2: Romena! Cara, depois eu peço a vocês, com toda a gente mesmo, depois peguem o corte desse momento e olha só a carinha de Gocon. Só a carinha. Foca na carinha.
3: Espaguetinho, né, Lelê? Na manteiga é top, né?
2: Cara, fazia muito tempo que eu não vi assim.
0: Cara, eu vou fazer uma afirmação pra você.
2: Então não é uma pergunta.
0: Não, é uma. Isso, Lelê. O ponto depois da sentença é final. O pinguinho, o ponto final.
2: É uma afirmação, ponto final ou ponto de exclamação?
0: Ponto final.
2: Ponto final?
0: É difícil ser eu.
3: Ah, tu te diverte,
0: Alexandre. Me divirto.
3: Poucas pessoas sorriem tanto quanto tu.
0: É verdade, tu tem razão. Errado tu não tá.
3: Sorrir, a gente salva vidas.
1: Principalmente quando dá duas horas e se diverte bastante.
0: Que loucura.
1: Dá duas, dá sete, ele fica parceiro.
2: Ah, o meu voto é do Rafinha hoje.
0: Vamos dar uma girada na mesa hoje aí. Vamos ver, Adams.
2: Vamos ver então, Rafinha.
3: Fala, Adams, fala.
2: Tu conhece comigo. Bem teus amiguinhos?
3: Eu, daqui da rádio?
2: É.
3: Conheço todos, eu sei.
0: Não, os lá da.
2: É, os da Mix.
3: Não. Eu tenho um monte de amigos.
0: Não, os amiguinhos da creche que tu frequenta.
3: O mestre conhece.
0: Isso.
3: Eu conheço todo mundo. Se meu telefone cair, qualquer um de vocês vai se fuder.
2: Então vou te dar opções e vamos ver se tu vai responder e acertar sobre teus amiguinhos.
3: Vamos lá.
2: Qual a banda favorita do Rafael Gomes? As opções.
3: Tá.
2: Black Sabanha?
3: Porra, que grosseria.
2: Hot Dog X com Pepsi?
3: Tá.
2: Food Fighters? Ou Linkin Prato?
3: Beck Sabanha.

0: Black Sabanha.
1: Acertou.
2: É, você nunca ouviu um disco do Black Sabanha?
1: Ai, ai, não.
3: Quem nunca ouviu?
2: Ali,
3: nunca mas ouviu ó, Black Sabanha. Olha pra ele.
2: Nunca ouviu um disco do Black Sabanha.
0: Não te dá bem, Gordo Léo?
3: Me dou. Eu me dou, né?
0: Tá. Quem é a cantora favorita do Gordo Léo?
3: Vamos ver.
0: Danete Sangalo?
3: Danete é maravilha. É bom não, Danete. Sim.
2: Danete Sangalo.
0: Marmita Mendonça? Ou a Ana Costela?
3: Ah, ultimamente tá na Ana Costela.
0: Voltamos a qualquer momento.
2: Obrigado, Adams. Muito obrigado, Adams. 20 minutos para as 14h. Tem ainda aqui mais um e-mail sobre a balada do Pretinho, o karaokê do Pretinho no sábado passado. Primeiro, vamos ouvir o Lelê.
0: Tá bonito,
4: Lelê. Olá, Pretinhos. Muito obrigado. Bom, eu recebi um elogio porque aqui eu fui criticado pela minha roupa.
0: Tá bom, muro da
2: Lelê, por que que tu te preocupa com alguém que critica a tua roupa,
5: Lelê? Essa jaqueta é muito massa.
2: Por que que tu te preocupa com alguém que critica a tua roupa,
4: Lelê? Não, como é que é o cara ali que tá de aniversário hoje?
2: Ralph Lauren.
4: Ralph Lauren, nossa, aqui.
2: Ralph Lauren, exatamente.
4: Vem me dizer que eu tava
2: falando
4: da roupa aqui.
0: Não falei nada disso.
3: O Big Japan ali, o Big Japan.
0: Clodovia
2: ali. Mas vamos lá então, Lelê.
4: Foca, Lelê. Peço que não me identifiquem.
0: Leandro.
4: Tenho 38 anos, casada há 14, é e amo a minha família.
0: É mulher, olha
4: só. Me considero uma pessoa bem fogosa. KKK.
0: Aí sim, agora.
4: E digamos que. Aqui começa o problema. Meu marido não me acompanha nesse ritmo.
0: Traição.
4: Ai, paizinho.
0: Traição. Arroba Gomes Rafael.
4: Estou envolvida com outro homem, solteiro, fazem 10 meses. Nós apaixonamos enlouquecidamente. É claro que eu sei que justamente é maravilhoso porque só temos a parte boa, sem convívio diário, contas, filhos e família. Nesse meio tempo, ele me afirmou que não saiu com nenhuma outra pessoa e que esteve apenas comigo. Porém, pelo que entendi agora, ele percebeu que não iria deixar a minha família, que eu não iria deixar a minha família para assumi-lo. O fato é que, Pretinhos, ele deu em cima da minha melhor amiga. Provavelmente vai me atingir. E mais que isso, convidou ela para sair. Me diga, estou ultrapassado ou agora é normal uma pessoa sair com duas amigas praticamente ao mesmo tempo? Estou criando atrito na minha cabeça sem necessidade?
3: Ele é solteiro.
4: Ele é casado, já estava em busca de um relacionamento mais sério. Me digam, como ficaria isso? Os dois com cara de paisagem quando esse provável relacionamento vier à tona? Me ajudem, sou grande fã de vocês. Fico rindo alto diariamente nos horários do programa na minha mesa de trabalho.
2: Aí, hein?
4: Então, resumindo, ela tem 38, casada há 14.
0: Esse tá o erro, erro
4: mas
0: tá aí.
4: Deixou, não. Ela deixou claro aqui que ela é bem fogosa, mas o marido não acompanha. Aí abriu a brecha, veio o amante.
0: E lenha. Ai, cadê o marido? Tá longe, lenha.
4: E aí, só que...
3: Ah, não achei que tem agora, mais informação.
4: O amante tá meio que querendo...
0: Foto, né?
4: Quando ele começou, ela disse pra ele, eu não vou largar minha família pra ficar contigo. Oi?
0: O que tu falou?
2: Não, foi tu que falou, Ivan.
0: Não, foi ele.
3: Eu falei um troço, eu só falei que a gente tinha que ter mais informação.
4: Ela deixou claro pra ele. Ela deixou claro que ela não vai largar a família e por causa disso ele começou a dar em cima da amiga dela.
3: É difícil, né?
4: Apesar que ele, como solteiro, ele pode dar em cima de quem ele quiser.
2: Isso é verdade, né?
4: E ela, como uma mulher casada que está
0: fogosa, tendo
4: um relacionamento extra-conjugal, fogosa, diga-se passagem, e o marido não dá
3: elas
4: conta.
3: Elas são assim, às vezes.
4: Ela também não pode ficar muito assim por causa da
0: amiga. Peter, tu por acaso costuma assistir um programa de novo quando tá em casa, assim, às vezes?
2: Óbvio.
0: Cara, porque eu ia te recomendar fazer algum... Cara,
2: não, porque daí eu me divirto de novo, tu entende?
3: Outro vai me expulsar no outro dia.
2: É, que daí já passou.
0: Vai dar férias pro cara.
2: Aí eu penso, não, amanhã ele volta mais tranquilinho. Não, aí ele volta assim.
6: Cara, eu vou fazer tempo que ele não...
4: Tá sem freio, cara? Tá aí, imagina então, pois é, né, cara? Melhor amiga dela e tal, pois de repente chega um dia a melhor amiga com o amante dela.
3: Vai que a amiga seja bem melhor
2: cara, que ela. Cara, tem que... Olha só, Lelê, vamos fazer uma coisa, vamos falar sério aqui nesse negócio. Tem que ver o que eles combinaram. Não importa se é casado, se é solteiro, se é amante, se não é amante. O que que combinamos?
4: Tudo bem, mas eu tô dizendo...
2: Isso aí já fudeu.
4: Independente da combinação.
2: Tá traindo, é amante, tá, já errou ali. Agora, o que o amante combinou com o amante? Eu posso ter mais alguém por fora? Ou eu tenho que ser fiel a ti enquanto tá lá com teu marido?
5: Ah, uma pergunta séria agora. Amante tem combinado?
2: Claro!
4: Mas óbvio! Ah. Amante fiel existe.
5: Não, amante não existe. Não, amante não
2: tem. Deve existir.
5: É bang bang sem mocinho.
0: Não, bang bang ou bang bang?
3: A pergunta
2: é bang bang sem mocinho.
3: Quem já teve amante aqui, levanta a mão. Vai lá. Aí, ó. Você sabe como é que é isso.
0: Eu vou dizer uma coisa.
4: Outros tempos, cara.
0: Eu vou dizer uma coisa. Entendeu?
1: Bato, foi sozinho porque quis, né?
2: Quem?
1: Pegou pra ver sozinho.
2: Se eu tivesse três mãos, eu ia levantar.
1: Tá passando agora. Tá passando
2: agora. É o estilo do... Te afirma, peão.
1: Eu nunca vi

0: aqui agora, cara.
1: Minha filha da puta que fez a pergunta. Fica bem quietinho.
2: Eu tive a mamite.
3: Então, Ivan.
4: Ah, tu, Ivan, claro.
2: Sim, não vou eu, o gordo Léo, me entregar aqui, eu não sou idiota.
1: Não, imagina.
2: Não, mas eu nunca tive amante. Eu, gordo Léo.
1: Não, qual é a voz que tu tá usando, cara?
2: Agora
1: é,
2: eu vou usar
1: não
2: a minha.
1: Entendemos mesmo.
2: Vou usar a minha. Eu, gordo Léo, eu não tenho saúde pra uma pessoa que dirá duas. Não tenho condição. Eu respeito quem tem amante.
4: É além da saúde.
2: Ô, meu, na moral.
4: É não, além não, da não, saúde.
2: É saúde, tem que ter saúde
4: mental. É saúde mental. Tá,
2: exato. Então, mas
4: saúde, é saúde mental.
2: Saúde tá no grande guarda-chuva.
4: Aquela
2: ali, mental.
4: Aquela pressão ali enchendo
2: o
4: teu saco. Ficar
2: jantar duas vezes tem muita coisa que envolve.
4: É isso aí,
2: então
4: cara.
2: Não dá pra trair.
4: É isso aí.
2: Não dá pra trair.
1: Quem é que tem amante?
2: Eu!
0: Ele levantou como se fosse a chamada da professora.
2: Presente. Ricardo. Eu tenho. Perigosíssimo, é. Mas a casadinha fogosa, nós temos que ver o que com ela.
4: Tem um exemplo, a gente já leu este exemplo aqui no programa, ele é emblemático, não sei nem se é nessa última leva de Pretinho, mas desde muito que quando a gente traz esses e-mails, tem um caso de um ouvinte que nos escreveu que caiu em depressão profunda porque ele começou a sair com uma colega. A colega foi... como é que fala?
3: Transferida?
4: Promovida. A chefe dele. Os dois apaixonados. Não chefe dele diretamente, mas na escala, na hierarquia, acima dele. E aí, bah, vamos nos separar. E ela falou, vamos nos separar. E ele se separou e ela não se separou. E aí acabaram. E o cara não voltou pra mulher. O cara perdeu o trabalho onde ele trabalhava em função disso tudo. Ou seja, acabou com a vida do cara. Acabou com a vida do cara. O fato do cara ter uma amante no trabalho.
2: Mas acabou com a vida do cara. Ele acabou com a vida dele. Ele que errou.
4: Okay.
2: A mulher não tem culpa. Okay. Ele errou.
4: Okay.
2: Tem que se assumir teus atos.
0: Mas ele perguntou pra ela se ela ia separar. Ela falou que sim, depois
2: patrão, não
0: separou.
2: Patrão, pode confiar nas pessoas. Tem que aplicar. Não, aplica, né, aplica. E assim, ó, e todo cara que tem amante, ele é ciumento com a amante. Não com a esposa. Todo cara que tem amante, ele tem ciúme da amante.
4: É mesmo?
2: Informação. Informação. Tô aos poucos ele tá entendendo.
4: Não tem com a esposa.
2: Com a esposa não.
0: Mas
2: não.
0: Aqui
2: só tem, com a amante.
0: Aqui tem o caso inverso.
2: Cito quatro amigos meus.
0: Né? Aqui a moça essa
2: na
0: aqui.
2: Na mesa tem dois.
0: A fogosa. Não, peraí.
4: Cito quatro amigos meus. Por que tu me cite? Quatro amigos seus que tem amante, tem ciúme da amante e não tem ciúme da esposa. Vamos isso. Lá. Quatro.
2: O beija-flor.
4: Ah, não me vem com ela.
2: Não, vai amigo meu, Baratinha tem amante dele lá.
0: Tiquinho
2: de estátua e o oito dedo. Esses caras aí, ó, não tem ciúme da esposa, mas da amante, que tu não pode falar com a esposa.
0: Meu, esse meio amante. Aqui, ó, ela falou que ela tá com ciúme do amante aqui.
2: Aí, ó, é isso, cara, mas é isso aí.
4: Se apega.
2: É isso.
4: Ela vai ter momento. Quanto tempo é casada? Quanto tempo é casada?
2: 14 anos.
4: 14 anos.
2: Ela não aguenta comigo
4: mais. Já não tem mais aquele fogo que vai ter com a amante.
0: Ela tem, o cara que não tem.
2: O marido é ponta fraca.
4: Ok, não vai ter, ela não vai ter com o marido o que o amante junto. Proporciona pra ela. É isso que eu quero dizer.
0: Eu vou repetir a primeira frase dela. Tenho 38 anos, casada há 14 e amo minha família.
2: E ela é uma nave?
1: Tá é, bem, daí né? A família é o combo, né? Filho, marido,
4: ela falou, gente ela falou,
1: gramado.
4: Ela falou, amo a minha família. Ela não falou, morro de tesão pelo meu marido.
0: Muito pelo contrário, ela disse que ela é bem fogosa e que o marido não acompanha
4: então,
0: ela.
4: Então é isso, tá justificado.
2: 14 anos não tem como morrer de tesão.
4: Justificado no sentido que dá pra entender ela, entendeu? Ela tá pela resolveu ir atrás da alegria dela, cara.
2: Não vamos ser hipócritas aqui no programa.
4: O quê? Ah.
2: 14 anos com alguém não tem como ter o mesmo tesão no primeiro ano.
1: Quantos anos tá com a tua mulher?
0: Depende da mulher.
2: 10 anos.
1: Estamos quase lá.
2: Quase.
4: Eu acho que isso é... Isso
2: relativo,
4: é,
2: né?
4: Pode ser uma via de regra, mas no sentido que é comum, é normal acontecer, mas eu acho que tem exceções.
2: Vai virar amizade depois.
4: Tem exceções.
2: Cara, não pode deixar virar amizade, que pra guampa é dois tapas.
4: Pois é.
2: Pra guampa é dois tapas. Quando a tua mulher vira tua... Meu, quando te chama de mãe, né, Ravi? Cara que chama a mulher como. De mãe.
4: A filha deu uma desligada ali agora. Caiu
2: de junto. Ele cansou, caiu.
4: De junto. Ficou pensando.
1: Caiu meia fase.
4: Não, bordou meia fase.
1: Não, o rali da casa disparou na primeira hora da corrida. Não,
0: eu tô deixando você.
4: Eu mapa de calor só no primeiro tempo.
0: Qual é a tua ideia? Opinião? Não posso falar no ar aqui.
4: Claro que pode. Quanta coisa
0: já falou. Do lado da minha, fogosa, então a gente não conhece a minha.
4: Mas ela tá dizendo que ela é fogosa, cara.
0: Mas daí o Magrão deu uma segurada.
2: Não, mas ele ficou 10 meses com a mina. 10 meses não tem com a mina ser ruim.
0: É?
2: 10 meses?
0: Não, tu não entendeu.
1: 14 anos, meu.
0: Tu não tá precisando.
4: Cara, ela tá 14 anos casada e 10 meses com o amante.
0: E aí ela disse que, ah, o meu marido não vem mais, mas vamos ver.
2: Acho que ela piorou.
4: O amante tá indo.
2: Acho que a mina deu uma caída.
0: Eu acho que deu uma
2: engordou?
0: Não, não foi isso que eu disse.
4: 11 minutos pras 2 da tarde. Muito obrigado pela sua audiência. Você que se diverte e se irrita aqui no Pretinho Básico, como eu. A gente já volta com... O que que é,
0: mano? Uma curtinha pro Lelê.

0: É. Não?
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0: O cara manda um e-mail pra rádio.
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2: Estamos de volta com Pretinho Básico.
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9: Estamos de volta com o Pretinho Básico, 4 minutos para as 2 da tarde. O nosso ouvinte manda aqui, é o Natanael. Olá, pretinhos, de Criciúma para a balada. Sou o Natanael. Amarelinho, tá, Lelê? Desculpa.
10: Sim.
9: Parar aqui o e-mail, mas o Lelê não tava no estúdio.
11: Hoje é um dia pra ficar na história.
9: Não é. O Lelê não tava no estúdio quando voltou o programa e o nosso combinado é que o cara recebe um amarelo. Olá, pretinho, sou o Natanael.
10: Sem perguntar os outros, eu merecia.
9: Dessa agora, vez eu não precisei. Então, dessa vez eu não tinha dúvida.
10: Eu perguntei pra ele.
11: Azulzinho.
9: Né? Eu não tinha dúvida sim, dessa aí. Sou o Natanael.
10: Esqueci uma.
9: Criciúma, que fez o bate-volta a Porto Alegre e até me arrisquei a cantar lá no karaokê do Pretinho.
10: É verdade.
9: Ganhei o assento sanitário, mas ainda não usei. Eu e minha esposa, Andriele, decidimos de última hora ir ver vocês. Escutamos o Pretinho no carro quando estamos trabalhando e quando chegamos em casa assistimos vocês juntinhos pelo YouTube. Minha esposa não gostava do Pretinho, mas de tanto eu assistir, hoje ela é que não perde nenhum programa. Vocês são demais. Quando eu tava no palco, parecia que eu era amigo de vocês há muito tempo.
10: É, muito legal.
9: Também é pela vibe que vocês transmitem. Que energia, caras. Fetter, você tem razão. Não dá pra entender nada do que o mestre fala. A dicção dele é muito ruim. Ainda mais que ele tava mamado. Mas ainda assim,
10: opa,
9: somos público do Rafinha.
11: Meu público é as crianças. Azar desse cara.
10: Meu público.
9: Todos é nós as temos crianças. Uma criança dentro de nós.
11: É verdade.
9: Mestre.
10: Que combo.
9: Manda aí um loucuragem pirocada.
11: Loucuragem pirocada. Voltou dirigindo?
9: Deve ter voltado dirigindo. Bebeu? Bate e volta,
10: ele
9: né?
10: Fez um bate e volta.
9: Não, ele disse que não tinha bebido, lembra? Não tinha bebido.
11: Não lembro.
9: Ele foi o que cantou o Charlie Brown.
10: O mestre não lembra porque o mestre tinha bebido.
9: Sim, o mestre tinha bebido.
11: Ah, eu tava no evento. Né?
9: Mestre, manda um loucuragem pirocada.
11: Loucuragem pirocada pra tua esposa.
9: E...
10: Era pra eles.
11: Opa! Sim, ele vai meter a piloca na espada.
9: Manda aí também, os piscineiros amam o mestre.
11: Os piscineiros amam o mestre.
9: E se tiver uma próxima balada do Pretinho,
11: sim,
10: olá,
9: tenham certeza, lá estaremos novamente. Gordo Léo, a minha esposa ama o palhaço maionese.
12: Muito obrigado.
9: Porém, ela ainda não tem cicatriz de cesárea.
12: Então tá na hora de providenciar.
9: Abraços a todos e até a próxima. É. Muito bem.
12: Tá na hora de ser papai e mamãe.
9: Amber Lager, zero carbo da Imiga. Ah, desculpa, Rafinha.
11: Não.
9: Ainda dá tempo. Pode ler o teu aí, por favor.
11: Na hora do patrocínio eu não posso interromper. Boa, rapidinho. Não sei se perceberam,
9: tá,
11: mas
9: hoje,
11: no PB das 13, do dia 13, o programa fluiu muito bem.
9: Do dia?
11: 13
9: ontem.
11: Do 13.
9: Ontem.
11: Talvez o Rafinha não seja o culpado do tumulto e das interrupções, como sempre é taxado, mas sim o ex-gordo Léo e o velho refluxo.
10: O velho refluxo!
11: Digo mais, Lelê enreda mais que os dois e nada acontece! Isso que é massa! É só pelo entretenimento, o Léo de Campo Bom.
10: O

0: obrigado, Léo. Velho refluxo.
1: Mas tu queria um personagem?
2: Tá aí o velho refluxo. 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Eu não sei se, é, se a gente vai divergir hoje aqui. Alguém tem alguma objeção que o Rafinha seja o craque do episódio?
0: Lá vem quem que ele vai votar.
2: É, vota em quem, Rafinha?
0: Ah, em ti, né?
2: Obrigado, Rafinha, muito obrigado. Né? Muito obrigado.
0: Deu um amarelo pro Lelê, isso aí é
2: inacreditável. Ah, é por isso que tu vai votar em mim. Não, mas eu amarelo, o Lelê, quando ele merece.
1: Ah? E tu não levou.
2: Exato, e tu não levou.
0: E
2: hoje era o dia pra tu levar, hein?
0: Tu acha?
2: Eu acho, porque eu não queria mais perder mais ninguém, assim, tipo... Tá bom, que já perdemos, já tá bom. Tipo...
0: Lelê interrompeu 3 vezes numa leitura importante.
3: Isso é verdade.
2: Volta agora.
3: Hoje o Lelê mereceria um azul e levou só o amarelo.
2: Cara, vocês não tem que achar o que o cartão que eu mereço.
0: Acho que não. Quando ele quiser a opinião de vocês, ele pergunta isso.
2: Como eu disse, quando eu tiver dúvida, eu vou compartilhar minha dúvida com vocês.
0: Eu só quero meu kit da imigração.
2: Pode pegar na geladeira ali. Pode pegar na geladeira ali.
0: Hoje às 18.
2: Não, cara, tô indo pra Lajeado agora.
3: Quem tá me olhando com essa cara? Eu tô quieto, tu vai caminhando.
2: Serve o produtor. Tu tá quieto, mas tá me encarando. Tem alguma coisa pra me dizer?
3: É que quando tu fala, eu olho, ao contrário de outros.
2: Vai caminhando. Isso é verdade, isso é verdade.
0: Não, cara, é que eu vou com a equipe do show.
1: Às 2 da tarde.
0: Mas é que tem todo um trâmite, né?
2: Muito bem.
3: É pra ir bebendo,
2: Muito bem. 2 horas, 1 minuto. Era isso por hoje, estamos encerrando o Pretinho Básico. O que tu quer, Rafael?
0: Falar o quê, mano? Programa foi tu, isso fica legal na tua voz pra mim. Fala aí. Tu não falou, né?
2: Eu falei, por unanimidade.
0: Ele abusa do fato da unanimidade.
2: Exato. Fazer isso.
3: Ô, falei, ciumenta,
2: por deixa unanimidade, o Rafinha é o craque do episódio, eu falei.
0: Obrigado, era só isso. Muito obrigado.
2: Nada.
0: Hoje eu mereci mesmo.
3: E sexta-feira o sextou do PB vai estar reunido mais uma vez.
2: Aonde vai ser?
3: Canoas.
2: Mas lá não é balada do Pretinho,
0: hein? É Novo Hamburgo, calma, é Novo Hamburgo.
1: É Novo Hamburgo. Vale errar.
0: É Novo Hamburgo.
2: Meu Deus do céu. Onde é que vai ser?
3: Novo Hamburgo.
0: Quando? Boteco Comedy em Novo Hamburgo sexta.
2: Ah, pelo amor de Deus, cara. Que vergonha do Arcides. Era isso, Pretinho. Volta logo mais às 6. Tchau, boa tarde. Obrigado pela audiência, pela parceria, pela preferência. Pela paciência.
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5: Atenção, atenção, na zona sul da capital, pela Avenida Cavalhada, mais cedo teve uma ocorrência próximo da Doutor Barcelos no sentido centro e ainda tem trânsito carregado nessa região desde a Otto Niemeyer até a altura da Coronel Massô. A Venceslau Escobar está bem movimentada junto da Otto Niemeyer, mas não tem grandes pontos de lentidão. 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

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Eu sou arroba Guzanotto, deixa eu me apresentar por aqui, é muito bom ter a sua parceria e a sua companhia. A gente começa agora a festa oficial da Atlântida, fazendo a sua trilha sonora aqui nas tardes com muita música. Para pedir o seu som, participar com a gente, arroba @ATLDJOficial. Este é o nosso Insta e por aqui eu começo de músicas com a parceria de Huggel, David Guetta e a faixa Shine.

0: Fisher, Tones and I, a faixa Favor, pra gente fechar o primeiro bloco de músicas. Também toquei remix de Quero Ser Feliz, na sequência Somber com Undressed. Tivemos bloco da Candy Shop com Lady Gaga e a faixa Just Dance. Antes disso, toquei o meu remix de Magalenha, também Ed Sheeran com Azizan, na sequência Jazz Fly com a faixa Mind, pra gente fechar o primeiro bloco de músicas.
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0: Esse som tem um clipe que é quase um curta-metragem. O francês Martin Solveig chamou também DJ francês Bob Sinclair para uma partida de tênis no Roland Garros, colocou 12 mil pessoas na arquibancada e ainda contou com a participação de Djokovic para fazer um clipe muito especial desse som, que saiu em 2010 e acabou sendo o maior sucesso da carreira de Martin Solveig até então, com os vocais de Dragonette, é a faixa Hello.

Gracie Abrams com That's So True, pra gente fechar mais um bloco de músicas aqui nas Tardes da Atlântida. Também toquei o som de Lost Frequencies e os vocais de Callum Scott com Where Are You Now. Na sequência, Hugel e Multranade com Moving to the Sun. Tivemos a parceria de Martin Garrix e Ed Sheeran com Repeat It. Também a minha música junto com Marco Antônio Mac, chamada Deja Vu. Na sequência, Follow River, na versão de Sean Finn. Também rolou por aqui Ray com Where Is My Husband. Fechamos o bloco com Sia e David Guetta na faixa Beautiful People. Pra gente encerrar mais uma tarde de sons do ATL DJ aqui na Atlântida, Banrisul no Move Brasil. 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Eu vou ficando por aqui nessa edição. Daqui a pouquinho eu posto o nosso playlist na íntegra no @ATLDJOficial. Obrigado pela sua parceria. Eu vou fechar de músicas com uma sonzeira de Avicii. A versão remix é de Kashmir, pra faixa For a Better Day. Até mais!

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2: E olha só a dúvida da Gi. Doutor, é normal sentir dor durante o sexo? Gi, pode acontecer da mulher sentir dor durante o sexo, mas isso não deve ser considerado normal e um fato a ser ignorado. Essa dor pode acontecer por falha de lubrificação, por falta de excitação. Isso tudo muito relacionado ao fato de você estar ansiosa, estar tensa com aquele momento de intimidade com seu parceiro. Essa dor pode ser causada também por uma infecção prévia que existe na vagina, por alterações hormonais ou até em algumas condições ginecológicas. Em algumas pessoas, o medo da dor também pode provocar uma contração involuntária da musculatura ao redor da vagina, criando um ciclo difícil de interromper. Então a mulher sente dor uma vez, ela vai para a relação sexual seguinte com medo de sentir essa dor, ela acaba não relaxando, acaba contraindo a vagina e isso provoca ainda mais desconforto. Se essa dor é frequente, se ela é muito intensa ou se está atrapalhando a tua vida sexual, eu acho que vale a pena você conversar com uma ginecologista, com um profissional de saúde. Sexo não deve ser nunca sinônimo de sofrimento. Dúvidas? Escreve pra gente no @ Jairo Bauer Oficial.
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4: Na Avenida Plínio Brasil Milano, a fila de veículos não tá pequena não. Pra quem vai no sentido centro, pega congestionamento desde a altura da Cristóvão Colombo até o cruzamento com a Perimetral. Mais adiante, na 24 de outubro, volta a ter fluxo intenso em alguns pontos, como próximo da Lucas Oliveira. Fica esperto. 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
4: Muito bem, senhoras e senhores, estamos de volta aqui na Atlântida. Todo mundo tá ouvindo a rádio das nossas vidas. Tá começando mais uma edição do nosso Tá Vazando. Ao vivaço nessa tarde de quarta-feira, dia 14 de outubro de 2026. 3 horas e 13 minutos agora. A gente vai até às 5 da tarde com mais uma edição aqui do Tá Vazando. Sempre trazendo uma trilha sonora, né? Muito especial pra você que tá aí na banda, fazendo o seu corre, fazendo as suas funções do seu dia a dia, da sua metade da semana, pra você que tá descansando, em casa, treinando, fazendo qualquer negócio nesse momento, muito obrigado pela sua audiência aqui no nosso Tá Vazando, que tá só começando. 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Atlântida, e claro, você também pode participar através de pedidos de música, cola junto com a gente ali pelo Rede Underline Atlântida no Instagram, inclusive ali no Rede Underline Atlântida no Instagram, nos stories, já tem a nossa edição de hoje da música da semana, aliás, do Tá Vazando Dobrado também, para você nos ajudar a votação. Então, passa por ali, vai nos stories e deixa o seu recado. Uma das atrações da nossa edição de hoje do Tá Vazando Dobrado é Dance e a outra Dua Lipa. Dois grandes artistas que tocam na programação aqui da Atlântida, a gente quer saber qual é o seu preferido pra gente tocar duas na sequência. Então, vota ali e ajuda a gente a fazer esse início de programação do Tá Vazando durante essa tarde. Enquanto isso, a gente traz por aqui o som do Benson Boone. O número do som é Beautiful Things, 13 e 14. Oh, oh, oh.

todo mundo tá ouvindo a Rádio das Nossas Vidas, o som do Coldplay, com Adventure of a Lifetime. A gente ouviu ainda LP com Don't Stop. Começamos essa edição do nosso Tá Vazando com Benson Boone. E a música chamada Beautiful Things. 3:25, acabou de virar o ponteiro aqui no relógio da Atlântida. A gente segue com a Rael.

0: na Atlântida, todo mundo tá ouvindo a Rádio das Nossas Vidas, música nova. Fechando o nosso bloquinho de Tá Vazando por aqui, o novo som do Hungria, chamado Disco Voador. Ele lançou um EP recentemente, intitulado Constelação, nesse mês de outubro, e já tá tocando aqui na programação da Atlântida essa música chamada Constelação. Antes ainda, a gente ouviu também por aqui o Justin Bieber com Daisy, teve Temper City com Self Aware, Coldplay com Adventure of Lifetime, a gente viu ainda Rael com Elayah, e lá no início começamos ainda com Benson Boone, Beautiful Things. 23 minutos saltando para as 4, tá na hora do nosso show no intervalo. Antes eu quero falar uma coisa muito legal que aconteceu na virada do século em Porto Alegre, no sul do Brasil, mais precisamente, para quem viveu, né, uma das cenas mais marcantes do rock gaúcho, com bandas, casas de show e personagens que marcaram o milênio. 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Se você não se inscreveu ainda, por favor, cola ali, inscreva-se já no ATLTV no YouTube, para você acompanhar todos os conteúdos que a gente acaba produzindo por aqui na programação da Atlântida. 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Vem aí o show no intervalo, últimos minutos para você votar na nossa edição do Tá Vazando Dobrado de hoje, ali pelo arroba Rede Underline Atlântida no Instagram. Chega junto lá, tem Dua Lipa de um lado e Dance de outro lado. O mais votado, a gente toca duas na sequência logo depois do show no intervalo. Então fica bem à vontade que a gente já volta.
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2: Se tu curte Breaking Bad, aumenta o volume porque tu vai gostar dessa notícia. A série foi eleita a melhor do século XXI pelo New York Times. O levantamento ouviu 516 profissionais da televisão, entre atores, roteiristas, produtores. Cada um indicou 10 produções lançadas a partir do ano 2000. A série estreou em 2008 e acompanha um professor de química que, depois de descobrir que tem câncer, passa a produzir e vender metanfetamina com o ex-aluno Jesse Pinkman, para garantir o futuro da família. Ao longo de 5 temporadas, a série acompanha a transformação de Walter White e as consequências de cada escolha dele. Mas não é a primeira vez que a produção recebe reconhecimento. Foram 16 prêmios Emmy, incluindo 2 vitórias consecutivas de melhor série dramática, além de 2 Globos de Ouro. Se tu ainda não assistiu, talvez seja a desculpa que faltava para maratonar ou também revisitar uma das séries mais importantes da TV recente. Para ver outras informações sobre isso, entra em atlântida.com.br. Eu sou a Babi e daqui a pouquinho tô de volta.
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1: Atualizando o cenário da BR-116 em Canoas, porque ele não tá dos melhores não. Tem bastante lentidão nos dois sentidos na altura do viaduto da Boqueirão. Nesse local tem obras acontecendo, fila de veículos um pouco maior no sentido capital. A rodovia do parque funciona melhor dos dois lados e é uma boa pedida. 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
2: A gente já tem aqui o resultado da nossa edição de hoje do Tá Vazando Dobrado. Tinha de um lado Dance e outro lado a Dua Lipa, e a nossa audiência votou ali pelo Rede Underline Atlântida no Instagram. Vamos saber.
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0: gigante, né? Todo mundo tá ouvindo essa sonzeira do Disclosure com Sam Smith nos vocais e a música chamada Let, lá de 2012, faz tanto tempo assim, né? Mas parece que foi ontem que a gente ouviu essa música demais tocando na programação aqui da Atlântica. E continua, porque afinal de contas virou um hit na voz do Sam Smith e também na produção do Disclosure. Teve também por aqui Nash com a parceria da Olivia O'Brien, I Hate You, I Love You. E lá no início a gente começou ainda com Bruno Mars, I Just Mind, além de duas da Dance com Cake by the Ocean e ainda Toothbrush, que a nossa audiência votou ali pelo Rede Underline Atlântida no Instagram, ajudando a gente a montar a nossa edição de hoje aqui do Tá Vazando Dobrado. Tá na hora do nosso show no intervalo. Antes eu quero dar um recado, né? Uma pila de conhecimento aqui sobre a Corsan, saneamento além do que se vê. Em 3 anos, a Corsan ampliou o tratamento de esgoto em 17 bilhões de litros por ano. É o esgoto que deixa de seguir sem tratamento para o meio ambiente, ajudando a proteger rios, mananciais e também a saúde das pessoas. 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Nossa natureza movimenta o Rio Grande. Que escolhe o nosso Tá Vazando aqui para comentar e trazer essas informações que é de interesse público para a gente poder curtir aqui nessa tarde de Tá Vazando, certo? Vem aí o nosso show no intervalo, em seguidinho a gente já tá de volta para nossa edição de hoje da Música da Semana, uma música que a gente destaca a semana inteirinha por aqui, a gente vai ouvir ela novamente logo depois do show no intervalo, é novidade, então não perde por esperar.
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11: Sabe que aumentou bastante a movimentação na Cavalhada no sentido dos bairros? Pois é, aumentou sim. Desde a Otto Niemeyer até um pouco antes da João Salomone, o fluxo tá bem carregado. A Venceslau Escobar junto da Otto tá bem movimentada, mas pelo menos sem tranqueira. 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
4: A nossa música da semana já tá na área por aqui de novo pra começar a nossa segunda hora de Tá Vazando. É o som da Adela, com a música chamada Nicole Kidman. É isso que a gente ouve agora. A música que tá estourada em todas as paradas no mundo inteiro e não podia ficar de fora aqui da nossa edição da música da semana do Tá Vazando na Atlântida. 4h14. Boa tarde pra todo mundo. Excelente quarta-feira.

0: Tá na Atlântida, todo mundo tá ouvindo a rádio das nossas vidas. E o som é do The Weeknd com Blinding Lights. Fechando mais esse bloquinho de músicas aqui no nosso Tá Vazando. Teve também por aqui a música nova da Pitty, que lançou o álbum. Aliás, estava lançando essa semana. Deve estar disponível em todas as plataformas. O prometido é para próxima sexta-feira, agora, dia 16 de outubro. O novo álbum da Pitty, chamado Pitty. Mais uma das músicas chamada Sobremesa, que é a primeira música desse álbum, a gente já tá tocando na programação aqui da Atlântida. Até porque em dezembro ela desembarca na capital gaúcha e a gente já foi fazendo um aquece muito especial por aqui. Informações completas você pode encontrar no Simpla e também no site oficial da própria Pitty, onde os ingressos estão à venda. Dia 4 de dezembro em Porto Alegre. Até lá a gente fala bastante ainda, mas vale pontuar porque afinal de contas tem música nova da Pitty rolando por aqui. Antes também teve Lizzo com a About Damn Time, a gente rolou ainda Jota Quest com a Negra Lee, Descobridor dos Sete Mares, esse álbum muito legal que o Jota regravou em parceria, aliás, em parceria não, homenageando, né, o Tim Maia, em parceria com inúmeros outros artistas, e essa música foi em parceria com a Negra Lee. A Loki também teve lá no início do bloquinho com Deep Down, e a gente começou com a música da semana, a Adela, com a música chamada Nicole Kidman. 26 minutos saltando para as 5, tá na hora do nosso show de intervalo, daqui a pouco a gente já volta pra gente tocar as nossas últimas de hoje aqui do Tá Vazando, que vai assim ao vivo até as 5 da tarde na Rede Atlântida. Não sai daí não, hein? 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
3: A previsão para a próxima sexta-feira é de sol entre nuvens a maior parte do dia na capital. A mínima vai ser de 14 graus, com máxima de 23. 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

0: na Atlântida, todo mundo tá ouvindo essa Banda Maneva, né? O som da Banda Maneva com a música nova chamada Reggae Sua Fé. A gente ouviu por aqui também Jason Mraz com 93 Million Miles. A gente ouviu também Rose Lincoln e Snap de Ferreiro com Gene Mozello, Deixa Sonhar. Lá no início teve The Wailers com One World, One Prayer. E a gente começou ainda com Anitta e a Ponto de Equilíbrio nessa parceria muito legal chamada Deus Existe. Um minutinho faltando pra 5. A gente chega ao final de mais uma edição aqui do Tá Vazando. Amanhã tem tudo de novo, 3 da tarde aqui na Atlântida, sempre com a parceria da Unicinos, graduação Unicinos, últimos dias para se inscrever. Inscreva-se já. Logo depois do show no intervalo vem aí mais um Vibe Sunshine, às 15 para 6 sem quase nada, 6 da tarde o Pretinho Básico, 7 da noite a gente se encontra novamente por aqui para mais uma edição do After, fazendo o início da trilha sonora da noite da Atlântida. Então você é muito convidado para continuar ligado na programação aqui da Atlântida no restante dessa tarde, porque tem muita coisa legal pra gente curtir juntos ainda.
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4: E olha só a dúvida do Beto. Doutor, caminhar faz mesmo bem pra nossa cabeça? Sim, Beto, caminhar pode fazer muito bem para a nossa cabeça, e eu explico. Atividade física regular está associada a benefícios para melhorar o humor, controlar a ansiedade, contribuir para um sono de melhor qualidade e também para o nosso bem-estar. E não precisa começar com uma esteira na academia ou com uma corrida. Caminhar alguns minutos, principalmente se isso fizer parte de uma rotina, já pode ser um primeiro passo. Além do movimento, sair de casa, mudar de ambiente e reduzir o tempo sentado também podem ajudar. A melhor atividade física não é necessariamente a mais intensa, é aquela que você consegue incorporar à sua vida e manter ao longo do tempo. Para melhorar essa caminhada ainda mais do ponto de vista de bem-estar, saúde mental, qualidade de vida, eu recomendo fortemente que você caminhe com alguém com quem você possa conversar, com quem você possa se conectar e, de preferência, ao ar livre, vendo uma paisagem. Isso, segundo as pesquisas, também pode fazer uma super diferença. Boa caminhada. Dúvidas? Escreve pra gente no @ Jairo Bauer Oficial.
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1: Movimentação grande na Carlos Gomes nos dois sentidos, mas principalmente em direção ao aeroporto, sentido Zona Norte mesmo, entre a Protásio e a Plínio Brasil Milano. Na Dom Pedro II, movimento maior próximo da Américo Vespúcio, mas sem pontos de congestionamento. 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
20: Obrigado pela tua audiência. 5:08, tarde de quarta-feira. Tempo fechado, nublado, mas na Vibe Sunshine. Na programação aqui da Atlântida, comigo, no @rafinha.menegasso, o sol permanece, somos sol. Obrigado pela audiência de todo mundo. A galera, se ainda não sabe, tem a galera que já sabe, a partir de agora no @rafinha.menegasso, tu pede som, participa de alguns presentes que eventualmente eu trago aqui para vocês. E também pode trocar uma ideia, tirar aquela dúvida, ficar bem à vontade. Tanta coisa legal acontecendo no meio do entretenimento, né? Para reforçar, por exemplo, sexta-feira agora, tem mais uma edição do Sextou do Pretinho, do Boteco Comedy em Novo Hamburgo. Tá todo mundo convidado para nos assistir aquele momento bem especial no palco. Sexta-feira também tem o show do Vitor Clay, esse momento mais intimista do nosso parceiro no Teatro do Bourbon Country. É, tem promoção rolando ali no Rede Underline Atlântida. Eu também vou liberar alguns ingressos para o show do Hungria, que toca no Araújo Viana no próximo dia 31 agora desse mês. 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Pra galera que tá no trânsito, vai na boa, vai com cuidado. Deixa eu já abrir aqui o meu Instagram e ver quais foram os pedidos, os primeiros pedidos a chegar aqui, ó. O parceiro pediu o Leandro Faitão, Lawson New, da banda ELP, o Pedro Henrique, que tá direto aqui pedindo Armandinho. O primeiro pedido que eu recebi foi do parceiro aqui, me pediu Justin Timberlake com Mirrors. E eu ainda fiquei devendo no dia de ontem um Jota, que a ouvinte, agora não vou lembrar, né? É tanta mensagem que chega aí, que pediu numa boa, né? Uma das primeiras faixas ali, de um outro trabalho do Jota, porque agora eles lançaram um disco aí homenageando o Tim Maia. Então não vamos perder muito tempo, não vamos falar muito, estamos aqui para te ajudar e não atrapalhar. 5:10 agora.

É o novo trabalho do rapper Hungria com um disco voador. Teve ainda Rihanna, Kanye West, Paul McCartney, Magic e Jota Quest. É tudo pedido de ouvinte. Hungria toca dia 31 de outubro no Araújo Viana e eu tenho ingressos aí pra galera que é ouvinte aqui da Vibe Sunshine. Mais um pedido da turma pelo @rafinha.menegazzo. O Rapa e a Súplica Cearense. Ainda tem Maneva e pediram LP. 5h24. Fica comigo aí. Ó, vibe.

É a Vibe Sunshine aqui na programação da Atlântida, pedido da Cati Vargas. Pra filha dela, Nicole, queria alguma coisa da Zara Larsson. Tá aqui com a faixa Love Life. Lush Life é o nome da música, uma das mais famosas aí. Obrigado pela audiência em família. A Camila Brum ganhou um par de ingressos pro Hungria, dia 31 agora de outubro, no Araújo Viana. O parceiro aqui pediu um par de ingressos, eu respondi para ele que tá na mão, ele ainda não viu. O Marcial faturou também um par de ingressos para o Hungria. Bah, o parceiro pediu um Charlie Brown aqui, acabou não dando tempo. Eu toquei o LP, o Lost on You aqui pro Leonardo. Depois, deixa eu ver aqui quem mais que me pediu um som. Ah, me pediram uma Neva, toquei aqui pro Henry e pra Jennifer. Toquei também um Papas da Língua aqui. E um abração para a Sofia e para o Lorenzo, os filhos aqui do Marciano. Valeu demais! Toquei Magic para o Thiago, que me pediu aqui, ouvinte diário também. Faltou o Offspring, fiquei devendo o Armandinho. Enfim, tentei fazer um bem bolado aqui para a galera e toquei de tudo um pouco aqui nesta edição da Vibe Sunshine. Obrigado pela sua audiência, agradecendo também a diversão sem fim é no Beto Carreiro World. 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Na sequência eu volto no Pretinho, hoje quem faz o Quase Nada é o Gomes, porque senão vai ser o show do Rafinha, né? Das 5 da tarde até as 19, vocês não vão me aguentar. Então não sai daí! Fácil.

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1: A previsão para a próxima sexta-feira é de sol entre nuvens a maior parte do dia. A mínima vai ser de 14 graus na capital, com máxima de 23. 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
18: Uhul.

0: Tô animado, que é isso, cara. Tô animado, tô animado, tô animado. Começou quase nada.
1: Ah, eu sou o Gomes Rafael, tô com o produtor do programa,
0: Natan Nunes. Eu sei que era o Rafinha.
1: Ô, meu, tem uma galera que me chama de Rafinha.
0: Sim, eu vejo, a galera liga e fala, e aí, Rafinha, imita o mestre.
1: É, exatamente, uma galera me chama de Rafinha, tá? Então, vamos até às 6 da tarde, porque vem aí o Pretinho Básico daqui a pouco, mas antes, hoje é dia de quarta da criançada, e a quarta da criançada é sempre o oferecimento @CastroAlimentos. 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Qual é a pauta do nosso programa?
0: A pauta pra criançada é no que tu mais gosta na tua prof?
1: Tu formulou um pouco estranho, tá? O que tu mais gosta nos teus professores? O que
0: tu mais gosta na tua prof ou no teu prof?
1: Tá bom. 26400-943.
0: Amanhã é dia dos professores oficialmente.
1: Isso, vários... o feriado dos professores foi ontem.
0: Exatamente. E aí no meio, pra criançada, a
1: gente tem a pauta. Alô, tá no ar no Quase Nada, quem fala?
2: Ana Júlia.
1: Oi, Ana Júlia, tudo bem?
2: Sim.
1: Que nome bonito, quantos anos tu tem?
2: 8 anos.
1: Oito anos. E qual é a tua professora, o professor favorito?
2: Eu acho que é a prof. Tainá.
1: E o que que tu mais gosta nela?
2: As brincadeiras.
1: Dá um exemplo pra nós.
2: Queimada.
1: Queimada, legal. Queimada.
0: Isso é demais.
1: Que ano tu tá, Tainá?
2: Tainá?
1: Ana Júlia, desculpa. A Tainá é a professora. Tainá é a
0: professora, é verdade.
1: Que ano tu tá, Ana Júlia?
2: No segundo ano.
1: Maravilha. E qual é o colégio que tu estuda?
2: No La Salle Carmo.
1: Tá bom, tá bom. Excelente. Quer mandar um beijo, um abraço pra alguém, guriazinha?
2: Pra minha família e pros meus professores.
1: Tá bom.
2: Mas você não é da minha família, Joy?
1: Beijo, beijo, Ana Júlia.
0: Sinceridade das crianças.
1: Cara, tu viu o que aconteceu? Alguém que tava no carro pediu um beijo também. Ó, não vai mandar pra mim? E ela já deu um queimão. Mas tu não é da minha família, tchê? Ah, começamos bem.
0: É beijo e abraço especial, pera lá um pouquinho.
1: Não, e eu gostei que ela foi prática. Beijo pra quem? Ah, pra minha família.
0: Família.
1: A minha família sabe quem é.
0: Quem tiver meu sobrenome, sinta-se abraçado.
1: Exatamente. Que guria massa. Ai, 26400-943, alô, quem tá falando?
3: Oi.
1: Oi, quem fala?
3: É o Matheus.
0: Fala, Matheus. Liga de qual cidade, Matheus?
3: Cachoeirinha.
0: E tu tem quantos anos?
3: 9.
0: E qual o teu professor ou professora favorito?
3: É a minha professora Mônica.
0: Professora Mônica. E o que que tu mais gosta na professora Mônica?
3: Ela é muito carinhosa.
1: Oh, carinhosa. Achei bonitinho. Putz, se a professora tá ouvindo agora, derrete. Qual é o colégio que tu estuda?
3: Ined.
1: O Ined, tá ok.
0: O Ined é onde a minha esposa dá aula.
1: Olha aí, ó.
0: Em Cachoeirinha, não é?
3: É.
0: Exatamente.
1: Será que não é a tua professora? A tua esposa? Qual é o nome da professora?
3: Mônica.
0: Mônica.
1: Ah, não. É verdade, ele já tinha falado. Hoje o tio tão velho, tu desculpa. É. Matheus, quer mandar um beijo, um abraço pra alguém?
3: Sim, pra minha mãe, pro meu pai, pra minha avó e pro mestre.
0: Obrigado, gafanhoto!
1: Tchau, Matheus!
3: Tchau!
1: Cara, eu era pequeno, eu também tinha uma professora favorita, Mônica. Eu estudava no Instituto de Educação, aqui na Redenção, pertinho aqui do Bonfim. E aí teve uma professora, Mônica, que foi substituta. Uhum. E ela era muito legal, velho. Porque ela era mais nova. A gente tinha uma professora que tinha mais idade e ela se afastou por algum momento. E aí a Mônica chegou, e aí como ela era muito nova, ela tinha a nossa linguagem, sabe?
0: Sim.
1: Ela falava que nem... falava umas coisas mais jovens, assim. E eu lembro
0: já ganha gorizada, né?
1: Eu tinha uns 10, 11... Oh, meu, 10, 11 por aí, eu era completamente apaixonado por ela.
0: No ensino médio, eu tinha uma professora Mônica também muito legal, cara. Muito
1: apaixonado divertido. Em todos os sentidos, assim. Eu pensei, meu, um dia eu vou ficar velho, eu vou casar com ela.
0: Ó, oh, quem sabe.
1: Não, não, não, tá louco?
0: Ué?
1: Pior que eu encontrei ela, depois ela não dava mais aula. Acho que ela era bancária, uma coisa assim. Encontraram no ônibus um dia.
0: Resolveu ganhar dinheiro, né?
1: É, exatamente.
0: Que esse país não valore!
1: Ah, e tá no ar quase nada, quem fala?
4: Guilherme.
1: Alô?
4: Guilherme.

0: Guilhermina.
1: Guilhermina, quantos aninhos tu tem, guria?
0: 8.
1: 8? Pô, a turma dos 8 hoje ligando. Tá no segundo ou no terceiro ano?
0: Terceiro.
1: Terceiro. E qual é o colégio que tu estuda?
0: Santa Catarina.
1: No Santa Catarina. E a tua professora ou professor favorito?
0: Professora Camila.
2: E o que que tu mais gosta na professora Camila?
0: Legal.
2: Ela é legal.
0: Ela é divertida.
2: Divertida.
0: Ela é maravilhosa também.
1: Maravilhosa. Ah, maravilhosa. Cara, o professor que é divertido acabou, velho. Todo aí. Professor divertido é inesquecível.
2: O humor conecta, né?
1: Quer mandar uma mensagem pra alguém? Um abraço?
0: Sim.
1: Pra quem, Guilhermina?
0: Pra minha mãe, pro meu pai e pro mestre.
3: Obrigado, Guilhermina! Um beijo pra ti, gafanhota!
1: As crianças?
3: Deixa as crianças serem crianças!
1: Não era esse o bordão, tá? Tudo bem.
3: Deixa Guilhermina! Guilhermina ser
1: beijo,
3: criança.
1: beijo!
2: Eu tento.
1: Aqui, já desligou, né? já desligou.
2: Ó, a minha esposa tá dirigindo, indo pra casa, ela falou, a Mônica trabalha comigo.
1: Olha
2: então,
1: aí, ó.
2: Realmente,
1: a Mônica foi citada Zinete. No programa, Júlia. E tu não.
2: É. Ah, mas eu mando um beijo pra ela e um feliz dia
1: do professor. Ela é a tua professora favorita?
2: Minha professora favorita.
1: Ah, eu devia ter te perguntado antes isso, né? Pra tu não dizer, pra eu te sacanear.
2: Namoro uma professora, né?
1: A minha mãe é professora. Beijo pra minha mãe.
2: Verdade.
1: Dona Carla, prof. Carla. Beijo pra ela. Dá aula no Gema. Se você estuda no Gema, você pode ser
2: ela
1: aluna
2: da
1: minha mãe.
2: Ela dá aula de quê?
1: Ela é aluna daquele curso profissionalizante da trilha de administração.
2: Tá, saquei.
1: Do ensino médio. A galera mais velha estuda com a minha mãe.
2: Pode crer.
1: 26400943, alô, quem fala?
4: E aí, mestre?
3: Oi, gafanhoto, qual é o teu nome?
4: Meu nome é Guilherme.
2: Fala, Guilherme, tudo bem? Liga da onde?
4: Eu de Porto Alegre.
2: Porto Alegre. Quantos anos tu tem, Guilherme?
4: 13.
2: 13? Uma voz de...
1: É, mano, tem uma voz de 20 já.
2: De 21 já, né?
1: Não vou falar o que eu pensei, Guilherme, mas deixa assim,
2: e
1: tá?
2: E tu é de qual cidade? Estuda em qual colégio?
4: Ah, eu estudo no Santa Inês e eu tenho 13.
1: Santa Inês ali no Petrópolis.
2: No Petrópolis,
1: maravilha.
2: Porto Alegre. E qual é o teu professor ou professora favorito?
4: A minha mãe.
1: Filho da professora não é mole. Ela dá aula de quê?
4: Hã?
1: E ela dá aula de quê?
4: Ah, ela dá aula pros bebês.
1: Não.
4: É, tá confundindo.
2: Então ela não é tua professora.
1: Então ela não é tua professora, cara.
4: Hã?
2: Então ela não é tua professora, ela é tua mãe.
4: Não.
2: Não, o quê?
4: Não, ela não é minha professora.
1: Então, tá, e dos teus professores? Qual é o teu professor? Tá, manda um beijo pra mãe primeiro. Qual é o nome da mãe?
4: Patrícia Espera.
1: Maravilha. E agora, o teu professor ou professora favorito, quem é?
4: Nenhum, não gosto de nenhum.
2: Olha aí.
1: Filho de professor, não, tá, não gosta de olha nenhum. Só. Ele ligou só pra puxar o saco da mãe.
2: Mestre, né?
1: Aí a galera do Santo Inês, um beijo pra você, professor do Santo Inês. O Guilherme ama vocês. Valeu, Guilherme, abraço.
2: Achamos alguém que não vai ter recreio, né?
1: Mas eu gostei dele, ele ligou só pra puxar o saco da mãe. Não é normal isso, não é normal.
2: Não, isso eu achei legal.
1: É legal, ele tem orgulho da mãe.
2: Mas não falar nenhum professor.
1: Ah, falar nenhum, cara. Ainda citou o colégio.
2: E amanhã
1: ainda brinquei, os professores do Santa Inês, tipo assim.
2: E amanhã ele volta pra lá, tá ligado?
1: Não, e certamente a mãe tá do lado dele.
2: Sim.
1: Sabe, tem alguém perto dele ali, tipo...
2: Alguém vai escutar e espalhar nesse.
1: A mãe dele deve estar dizendo, Guilherme, eu já te falei.
2: Que mal educado ligou pra rádio fazendo isso.
1: 26400943, alô, quem fala?
0: Alô?
1: Oi, quem que tá falando?
0: É Alice.
1: Alice, quantos anos tu tá, guria?
0: 11
1: anos. Pô, como tu te comunica bem, tem a voz boa. Alice, quem é teu professor favorito? Onde tu estuda?
0: Eu estudo no Guanela.
1: No Guanela? Onde é que fica o Guanela?
0: Na Beno Mendes.
1: Tá, na Beno Mendes, maravilha.
2: Que é em qual cidade?
1: Porto Alegre.
2: Porto Alegre, tá bom.
0: Eu posso falar um professor que foi há uns anos atrás?
1: Pode falar o que
2: pode
1: tu quiser.
2: Pode ser.
1: Depois que o Guilherme falou que não gosta de nenhum e puxou o saco da mãe, tu pode fazer o que tu quiser nesse programa.
2: Qual é o teu professor favorito?
0: É a professora Juliana.
1: Por quê?
0: Porque ela é a mais divertida de todas.
1: O professor engraçado, ele é imbatível, né?
2: Eu não entendo você que é professor, que é um namorado. É. Aí a receita, ó.
1: Tá bom. Alice, quer mandar um beijo, um abraço pra alguém?
0: Pra toda a minha família e pro mestre.
3: Obrigado, gafanhota! Um beijo pra você e pra professora Juliana também!
0: Obrigada.

0: Ai, meu Deus. Eu tinha... Putz, lembrei de outro professor que eu gostava do professor João Batista. O professor João Batista dava aula de biologia no Champagnat.
1: Eu me lembro do professor Denilson, do Rumenderaio, que tocava violão pra ensinar história. Muito legal.
0: Eu adorava o professor João Batista de biologia. Eu gostava do professor Leandro de espanhol também, do Champagnat. Eles eram os dois muito divertidos. O João Batista era mais. Assim, o Leandro às vezes era meio brabo e minha turma não era fácil. Quem mais, cara? Eu tô tentando lembrar. Putz, a professora, acho que era Janete de português, era já legal. Putz, eu lembrei de duas professoras que eu adorava. Eu gostava de fazer curso pro Colégio Militar, eu gostava da Vera Cardoso e da Vera Brígido. Elas davam aula pro curso do Colégio Militar, eu não passei no curso, mas eu adorei elas. E foi por causa da professora Vera Brígido que eu descobri que eu seria jornalista.
1: Por quê?
0: Porque eu escrevia muito bem e um dia ela me elogiou e disse que eu tinha que fazer jornalismo.
1: Que legal, cara.
0: 26400943, alô, quem fala?
2: Benito.
0: Benito?
2: Anitta.
0: Anitta, desculpa, tio. O tio tá surdo. Quantos anos tu tá, guria?
2: Eu tenho. Quantos anos eu tenho?
0: Isso. É.
2: Eu tenho 8.
0: Maravilha. E quem é teu professor favorito?
2: Renata.
0: E qual é o colégio que tu estuda?
2: Cristo Rei.
0: E por que que a Renata é a mais legal?
2: Por causa que eu gosto da aula que ela dá.
0: Que é qual?
2: A de matemática.
0: Ó.
2: Eu tenho uma professora.
1: Que legal, bacana.
0: Tá bom, Anitta. Quer mandar um beijo pra alguém?
2: Quero.
0: Pra quem?
2: Pra minha família e pro mestre.
3: Um beijo, Anitta! Prepara que agora é hora de deixar as crianças brincar!
0: Tchau, Anitta. A última, rapidinho, 26400943 pra atender o máximo da criançada possível.
1: Meus parabéns.
0: Quarta da criançada, semana da criança, semana dos professores. Vamos lá, vamos atender ali eles. Alô, quem tá falando?
1: Alô?
0: Quem fala?
1: Teu nome?
2: Alô?
1: Teu nome?
2: Maria.
0: Maria, quantos anos tu tem?
2: 10.
0: E que colégio tu estuda?
2: Maria Imaculada.
0: Professor favorito?
2: Prof. Bruno.
0: Por que que é o Prof. Bruno?
2: Porque ela é mais divertida.
0: Porque ele é o quê?
2: Ela é mais divertida.
0: Ah, ela é a Prof. Bruna. E ela dá aula de quê?
2: De todas.
0: Ah, é. Nessa idade de todas, né? Tá bom. Quer mandar um beijo, um abraço pra alguém, guria?
2: Quero.
0: Pra quem?
2: Pra toda a minha família.
0: Tá bom. Beijo pra ti, viu?
2: E pro mestre.
0: Agora, peraí então. Nós vamos encerrar o programa com um beijo especial do mestre pra todas as crianças que estão ouvindo o programa nessa dia do professor.
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7: Piorou a situação da BR-116 em Canoas. No sentido capital, tem trânsito bem lento, já pegando ainda trecho de Esteio e seguindo até o viaduto da Boqueirão. A rodovia do parque, nesse momento, em direção a Porto Alegre, vai funcionando bem melhor e vai ser uma boa alternativa. 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
12: Boa tarde, meu amigo Rafinha Beneguesso.
14: Muito boa tarde da pena, boa tarde audiência aqui do Pretinho Básico, da programação da Atlântida, Rádio das Nossas Vidas, 6 horas e 6 minutos. Estamos chegando com o Pretinho neste fim de tarde. 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A apresentação da mesa, começando com ele, o cara que tá desde o início do programa, Neto Fagundes.
15: Fala, meu querido!
14: Vamos, Neto!
15: Tamo aí.
14: Como é que tá, Neto?
15: Tudo cara, certo? Você, já deve, deve ter comentado aqui.
16: Pode falar, né?
15: Você já deve ter comentado aqui sobre a balada, né?
16: Sim.
15: Na segunda-feira não, mas não teve.
14: Sem a tua presença, né?
15: Mas é que eu não tava na segunda-feira, é, não teve Pretinho, né? Não pude agradecer muito o carinho das pessoas lá. Foi muito legal, né, cara? Muito
14: foi divertido. Tão legal que o Messi deixou a roupa dele lá no Fuga, né?
15: Saiu meio em fuga, né? Mestre em fuga.
14: Boa, o teu momento ali, né, Neto? De não, cantar foi bonito, foi bonito. Com a galera foi emocionante,
15: que
14: né?
15: Que legal. Cara? E a gurizada da banda também, né? Que acompanhou todo mundo
14: sim,
15: ali.
14: Sim,
15: né?
14: Sim.
17: Teto de dama, né?
15: Banda o quê?
14: Banda
17: dedo
14: top.
17: De dama.
14: Ah, não é teto de dama. Não, é dedo de dama. Pô, a banda é muito boa. Muito que legal. Bom, o Neto esteve ali com a gente. Aguarde novidades. Mas pra galera que não pôde ir na balada, tem a possibilidade de ir nessa sexta-feira em Novo Hamburgo, no Boteco Comedy. Não é uma balada, mas é um clima de alegria. Aê. Pra fazer a galera se divertir, sorrir com o Sextou do Pretinho. A última oportunidade, se eu não me engano.
17: No Rio Grande do Sul,
14: sim. No Rio Grande do Sul, é.
15: Muita gente indo lá pra ver o Natan, né?
14: Também. Legal, coisa, né? Linda. Então estaremos ali em Novo Hamburgo, no Boteco Comedy, sexta-feira. Boa tarde, Léo Oliveira.
17: E aí, Rafinha, tudo bem? A galera pode nos ver em novembro na tour de Santa Catarina.
14: É verdade. Qual é a perna ali? É Floripa.
17: E Blumenau.
14: Aí, vai ser bem legal. Boa tarde, Diori.
18: Salve, Rafinha. Pô, eu não tive a oportunidade na balada.
10: falado do Pretinho.
14: Porque a Andressa disse que tu não tava afim.
10: Ela disse que eu não tava com vontade, aí tinha uma situação de logística ali pra resolver e não dava pro cara ir sozinho,
14: não,
10: né?
14: Não, e é difícil, né? Se o cara com filho não é todo mundo que foi e quer que fica. É,
15: aí foi só Antônio. Dá, né?
10: Mas aí, como eu não pude ir na balada do Pretinho, tu disse que tem um show na sexta-feira, isso. Né? Eu também não vou poder
14: também
10: ir, né?
14: Também não vai ir, Diário, mas tá bom. Tu não ia pagar o ingresso mesmo, então não importa muito se tu vai ou não, Diário.
17: Não tinha perigo ir sozinho, solteiro, tava tranquilo. Tá casais,
10: mas não é por casais, isso,
14: né? Não, eu entendo, Não, é ruim sair assim, tipo, ainda mais quando a neném é muito pequena. É, isso. Tem razão, tem razão. Tu é um grande homem, Diário. Cara bonito aí.
17: Olha aí.
14: Oi, Ivan, mas é um cara legal, nosso amigo ou não?
17: Não, ele é nosso amigo, nosso irmão.
14: Ele é um grande homem.
17: Só não gosto dele falando de arbitragem. De resto, achei ele um fenômeno.
14: Ah, porra, ferrou o cara.
15: Metade do conteúdo do cara é arbitragem.
14: Mas boa tarde. Oi, desculpa.
10: Já deu no teto, já, né?
14: O que é?
10: Arbitragem.
17: Aí, ó.
10: É. Vamos parar, eu acho.
17: Escorama com o Johnny Vasconcelos.
14: Isso. Não, tô precisando de uma voz no final de semana.
10: Vamos lá.
17: Sábado de manhã.
14: Rafael Gomes, boa tarde, produtor do programa.
15: Boa tarde, Rafinha. Pro Johnny não é um problema, ele já trabalha no final de semana?
14: Já trabalha, que camisa, já trabalha. Hein?
17: Tá bonito,
14: hein? Não, tá legal. Bonito, né? O cara, quando bota o branco, ele tá com coragem.
15: Ah, eu tô bem hoje.
17: Hoje não podemos comer massa.
15: Tá feliz, ele tá
14: sem nem feijão, né?
17: Massa e feijão não dá pra comer, senão o cara é tchau.
15: Não, o cara passou lá no outro corredor, já veio.
14: Já vem. Já vem.
17: Tá, sujo, tá de branco, todo tá gordo aí, de
15: raramente
17: branco.
15: Raramente ele derruba alguma coisa.
14: A nova revelação aqui da Rede Atlântida, o cara que é produtor do Bola nas Costas e por vezes integrante também, ele é produtor do Quase Nada, o programa que vai ao ar aqui pro Rio Grande do Sul, bem como o Bola nas Costas, e agora tá fazendo parte da equipe do Pretinho Básico, o Nathan Nunes.
10: Fala galera!
14: Aê! Fala galera!
15: Que currículo, cara!
14: Ei, tu viu, Neto? Como cara, é bom ele é um parceiro?
10: Cara, eu não sei o que eu fiz, eu não tô conseguindo baixar o fone.
14: Cara, é o teu retorno. Né, mano?
17: Tá aí, esse fone aí, tu vê que é de uma pessoa surda, quem tava usando era o Lelê.
10: Era o Lelê,
17: agora tu vê que o Lelê é muito surdo, cara.
15: Ah, maravilhoso. Mas tu também é.
17: Não, eu sei que eu sou, mas eu sou.
14: Não, mas o Lelê e o Fetter são os campeões.
15: Não, meu.
14: O Renato, tu confia no grupo aqui da galera?
18: Eu confio na Rede Atlântida.
14: Ai, é bonito.
17: Que não tem estrangeiro aqui, né? Não tem perigo, né?
18: Não tem nenhum que
14: abra. Não, mas tem o castelhano.
15: Eu tô com dificuldade.
14: Não, mas é só um estrangeiro, não impacta tanto.
18: É, mas tinha um, tá tudo bem.
10: Boa tarde.
14: Olha aí, tem dois. Então, puta,
17: português tu não gosta, né?
18: Esse aí estragou, né?
10: Eu acredito que...
18: Tô tentando organizar tua baderna.
10: Mas eu não fiz nada.
14: Exatamente, tu não fez nada.
17: E aí que tá o problema.
18: Fiz até um churrasco hoje, tarde, no CT.
14: Ah, é, mano?
18: Rodrigo Adams assou pra gente.
14: Pô,
18: vamos ver agora.
14: Assim assado lá?
18: Assim assado.
14: Pô, que legal. Que maravilha. Tá bom, o Renato vai estar com a gente aqui. Vamos trazer o Ivan, desculpa. Boa tarde, Ivan.
19: Boa tarde, Rafinha.
14: Boa tarde.
19: Boa tarde, Renato. E todo mundo aí, né? Pô, grande tarde pra geral aí, né?
14: Tu viu que o Ivan cresceu, que tem até a abertura do programa agora com o top 5 do Ivan. Cinco frases do Ivan.
19: Não, e tô feliz que o Alejandro, pá, R$70 ele me deu de sábado.
14: De sábado?
19: R$70
14: Ué, eu ganhei mais, cara.
19: Ganhei 70 pila, ele me chamou ali de cantonazinha ali e falou, pelo teu trabalho aqui, 70, vou te contar as duas tequilas.
14: O Ivan e o Messi merecem ganhar uma grana, porque foi
10: mas
14: assim,
10: papel,
14: ó.
10: Trabalharam.
14: Cara,
19: papel.
14: Não, foi assim, um momento de transe, eu
19: acho. Não, um momento assim que nós mais estamos assim, ó, e aí, podemos fazer semana que vem, aí eu falei não.
14: Não dá. Ai, quem sabe, cara, quem sabe uma por semana. Olha, nós não temos saúde mas, pra
19: eu,
14: isso.
19: Eu vou contar um bastidor aqui, ó.
14: Conta.
19: Fica quase uma hora eu e o Rafinha ali. Bah,
14: cara.
19: Remanda, assim, nós tava
14: lá. Não, nós fizemos até stand-up.
19: Cara, no a gente tinha a travessia Porto Alegre, Guaíba, a gente fez. E aí, cara...
14: Um vento contra e só um remo.
19: Cara, a gente sentou ali, eu, Neto, Rafinha, a esposa do Neto.
14: Não tá liquidado.
19: Daí nós estamos sentadinhos conversando e veio o alemão e falou o que pra gente?
14: Mano, o que vocês estão fazendo aí? Não estão fazendo nada, não. Tá de sacanagem, eu perguntei pra ele.
19: Nós xingamos até a oitava geração.
14: Nós ficamos uma hora, onde é que tu tava, orelha? Porra!
15: Depois de uma hora e meia de suador.
14: Não, suador, som, pá, tudo.
19: Ele veio...
18: Vamos trabalhar.
14: Não, tá de sacanagem.
10: Valeu o cachê. Mas eu gostei que ele deu 70 pila e descontou as duas tequilas. Então.
19: Isso! As duas tequilas.
10: Quanto? Voltou 30.
19: Não, era mais? Era mais?
14: Foi muito legal.
19: A tequila eu paguei. Que era muita. Só uma, ontem eu paguei.
14: Uma galera, uma galera, Ivan, foi lá.
10: Foi,
14: e
10: uma galera.
14: Mas a galera ficou de fora, enfim. Beijo. Beijou na boca.
19: Voltei só hoje do Cássio.
14: Ah, é verdade, né? Foi sequestrado.
19: 3 dias, a senhorinha gordinha me pegou e de jeito, cara.
15: Senhorinha gordinha.
14: Me deu tá um, ótimo, um alicate. Ivan. Tá bom. Vamos, o da Pena tá aí. Boa tarde, da Pena.
19: E aí, meu irmão.
14: Podemos trazer os destaques?
19: Devemos, dever.
14: Maravilha.
19: Tá muito bem com esse boletom aí, meu irmão.
14: Obrigado.
19: Tá bonito, meu irmão.
14: Eu sou um cara que...
19: Se ninguém te falou, falou. Tá bonito.
14: Não, ninguém me fala isso faz horas.
19: Olha pra mim.
14: Tá bonito. Obrigado. Aê. 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
14: Não, e outra, né? 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
19: Vou pintar aquela tua sala ali que tá ruim, tá me incomodando aquela coisa.
14: O teto realmente tá ruim, né? A Lívia joga uns troços lá no teto.
19: Tá descascando o teto, eu tenho que dar uma pintada ali.
14: Não, mas faz tudo, né?
19: O quarto tem que pintar os rodapés.
14: Não, o quarto eu resolvi hoje, fica tranquilo. O Petinho Básico desta edição, abrindo aqui o leque de destaques e aniversariantes, entre outras coisas, é o Enzo, um Rottweiler de 5 anos, do tutor Edu Bueno. Bah, esse é um cachorro que eu queria.
19: Mas cara, o nome não tá bate com chassi, né?
14: Não, não bate. Não. O Enzo deveria ser o teu, um Lulu da bumerangue ali.
15: Meu é o Jorge. É bruto. O meu é bruto.
14: Ah, é bruto, claro. Não, e esse aí não é. Tá certo tu. Olha que dog irado, cara. Porra.
19: Esse aí não dá pra botar a mão no portão. Não, tocar
14: é... O Rottweiler... Agora vamos ver quem é... Não, o Neto talvez vai lembrar. Vocês acham que não? O Rottweiler é o cachorro dos... Puta, como é que é o desenho? Eu tinha o soldadinho...
19: Comandos em Ação?
14: Não. Era Comandos em Ação?
15: Patrulha Canina.
14: Não. Patrulha Canina é de agora.
19: Preciso do canil.
14: Não.
15: Penélope Charmosa.
14: Não, era do... Era, acho que Comandos em Ação.
19: Não, os três bonequinhos demais. Não, os bonequinhos, os Comandos em Ação. O pessoal pode mandar
14: na tirada. Comandos em Ação. E aí o cachorro era o Rottweiler.
15: As eu meninas tinha... super poderosas.
14: Não
19: tinha cachorro.
14: Não tinha cachorro, no caso.
19: As meninas não.
14: Tá aí o Enzo, então, na tela. Obrigado por ter mandado pra gente. 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
15: um áudio do Einstein na próxima.
14: Vou trazer um áudio.
19: Ah, tem uma rádio aqui perto aqui que o cachorro comenta futebol.
14: Mas às vezes... Eu não sabia. Eu lembro do Palhaço Maionese, que esteve conosco lá também na festa.
15: Grande abraço, muito obrigado.
14: E cantou Legião Urbana, Neto.
19: É verdade, tudo bem, Rafinha, tudo bem. Para o Natan.
14: Bom tarde.
19: Fagundes, Rafael, Jovem Vasconcelos, uma ótima tarde a todos.
14: Ótimo tarde.
19: E foi muito bom. E as pessoas, elas vieram forte no...
14: Não parece mais,
19: né? E no Legião Urbana, né? A galera veio, quis fazer uma cast.
14: De 10 músicas, 5 eles pediam Legião Urbana, né?
19: Nem o Dado Villa-Lobos toca tanto Legião Urbana.
14: E tu beijou na boca, Maionese?
19: Não. Não posso.
14: Por quê?
19: Sapinho.
15: Eu gostei que na balada, o Palhaço Maionese e o Mestre, não é que eles entraram, eles só entraram, assim, eles não esperavam ser anunciado, nada. Eles só surgiram no palco.
14: Essa é
15: nada.
14: A surpresa,
19: mas é que assim,
14: né?
19: Ó, estava tocando Legião Urbana pela segunda vez, aí eu senti, isso. Bom, se me anunciar pra eu ter que cantar, não, eu vou me guelar aqui e vou cantar junto com isso, o ouvinte.
14: É isso aí.
19: Mas foi melhor do que ver os dois caras sem camisa, né? Que
14: foi bem feio. Melhor, né?
19: Barriga de velho, coisa invenção do Adams, né?
14: É normal, né? É. O nosso garotão de Viamão, de Cerro Largo, não sei, ele de tudo que é lugar.
15: Agora, cara, eu fico imaginando...
19: Nosso
15: ele não Cortes. É mais de Bagé.
14: Não é
15: mais. Não, ele nasceu em Cerro Largo.
19: Bagé, ele é proibido de entrar.
14: É, Neto?
15: É, ele é de Cerro Largo. Tá. Eu fico imaginando o que foi o surrealismo da balada do Pretinho, pra quem foi. Não tem como imaginar. Não dá. Porque não. Eu que vi nas redes sociais, eu fiquei impactado, fortemente impactado. Imagina a galera que foi curtir a festa.
19: Não tem, cara.
15: Cara, assim, o surrealismo dessa noite...
14: Não, os highlights me pegaram.
15: É inacreditável.
19: Cara, quando eu vi que eu tava em cima de um túnel, eu e o Gomes, pá, 40 cabeças que sobraram no finalzinho...
15: Nada, tinha umas 100 cabeças no final.
19: Eu sou ruim de conta. Aí eu falei que nós estamos bem. Quando eu tava em cima de um túnel com o Couto tocando... Tá bom. Tocando Marisa Monte.
14: Marisa Monte, tá até concordando. Beija eu, DJ Moisés,
19: né?
14: Beija.
19: Na DJ Moisés, né? Puta,

0: E aí, pô, Moisés, é verdade.
1: Outra grande participação, Carlos Cotto.
2: Um
1: abraço pro Cotto.
2: Chamou o DJ Cotto e disse, ah, agora nós vamos dançar aqui.
3: Psy!
2: Toca Psy!
3: Aí tocou, ainda bem.
0: Bem, ainda lembro. Bom, enfim. Tá bom, vamos seguir aqui. O baile é uma, né, já foi apresentado o nosso
3: ouvinte. Não pintou, hein? Falei que ele tá em cana. Ele tomou cana, não quer dizer pra mim. Eu
0: acho que ele foi pra fazenda, na real.
3: Ah, ele tava mal, né?
1: Tá rolando a fazenda.
0: Tava mal porque ele... Tu via aqui no programa, né? Ele tava bem aéreo, né?
4: Não, era um lugar de reabilitação.
0: Isso, ali. É uma rehab.
5: Será que ele não tá no elenco do BBB 2027?
0: Ah, pode ser.
1: É, mas aí é só dezembro.
0: Não,
1: é,
0: mas e outra, né, Jorge? Isso aí dá azar, né?
4: A gente já viu isso. Que foi.
3: E dá cana, né?
0: Felipe Grande Ricardo... Opa, Felipe Grande... É, desculpa, Gomes, só pra entender. Sabe? Todo o nome dele é isso. É. Felipe Grande Ricardo Gerlach.
1: Grande nome.
0: Músico e professor de música de Hamburgo, na Alemanha, completando 35 anos.
1: Cara, lá em Hamburgo, cara, muita gente tem nomes grandes.
0: Hamburgo.
1: Esse é o cara da Alemanha que veio nos assistir ano passado, lembra?
0: Ah, ele e a esposa dele.
1: Isso, que ele achou que a esposa dele tava levando ele pra uma bagunça.
0: Tá,
1: entendi. E ele veio nos ver vendado. Lembra que ele ficou...
0: Tô ligado.
1: A mina fez uma surpresa. Lá embaixo.
0: Legal.
4: E a gente colocou ele na poltrona.
5: Isso. Sabe por que o nome dele é Felipe Grande?
0: É, não, Jorge.
5: Porque Grande é o sobrenome da mãe dele.
0: É, Jorge.
3: Ô meu, na moralzinho.
1: Namoral.
0: Por muito menos. Não, sem violência.
1: Só que o John falando de arbitragem.
0: É, operador de lives é o Vitor Duarte, o Vitão, que tá levando essa live
1: zagueiro,
0: pra gente.
1: Grande aqui. Zagueiro.
0: Grande zagueiro. Saudade, Neto?
1: Pô!
4: Grande cantor também.
0: Vamos abrir aqui os destaques. É, quem?
4: Grande cantor,
0: Vitão. Ah, o Vitão.
3: Sumiu, né?
0: Também sumiu.
3: Com ele.
0: Não sei.
3: Cortou o cabelo ainda ou parou?
4: Daí eu enxergo mais.
0: Tem umas músicas ainda, café, um pouco
3: tá
0: de
3: gostoso. Café, mas eu prefiro o chá.
0: Não, essa é outra. Essa é uma neva cantando outra música. Meu Deus.
1: Então.
0: Grupo é preso, abrindo os destaques aqui da pena. Grupo é preso com dinheiro falso. Alô, e descobre que também levou golpe com canetas emagrecedoras.
1: Ah, o golpista toma golpe.
0: É,
1: ladrão que rouba ladrão, né? Lá em Tio Hugo. Tá?
0: Tio Hugo?
1: Aqui no Tio Hugo. Grande? Aqui. A Polícia Rodoviária Federal parou um grupo que tava dentro de um carro. Afinal, eles haviam pago em um posto de gasolina o abastecimento do tanque cheio do carro com notas falsas.
0: Olha aí.
1: Então a polícia abordou o carro e identificou 11 mil reais em notas falsas.
0: Ai.
1: Este grupo estava retornando do Paraguai, onde eles estavam fazendo boi velho compra e venda, né? O tráfico. Sim. Né? Só que eles haviam comprado
0: pagaram ele com
1: canetas emagrecedoras, tá? E aí quando a polícia foi revistar e disse, ó, esse dinheiro aqui é falso e tal, pois é, a gente tava vendendo caneta emagrecedora, e a polícia, deixa eu ver essas canetas. E aí quando abriram a embalagem, foram abrir tudo que tava vedado e lacrado, afinal, eles só compraram as caixas e saíram no Paraguai, eram caixas cheias de brita.
0: Olha aí.
1: Aí a polícia disse, olha, não quero dizer nada, mas vocês pagaram com dinheiro falso, pelo jeito... Deram dinheiro.
0: É isso aí. O crime não compensa, né?
1: Então, o grupo de quatro pessoas... Eram quatro pessoas? Isso.
0: Acabou
1: sendo detido. O motorista tinha 19 anos.
3: Ah, isso aí, ó. Isso aí. Aí tá o erro. Tu nunca pode mandar pra trampolinagem, jovem.
0: Tem que
3: mandar
0: um amador. Velho. Tem que ser o cara mais experiente.
3: Tem que ser um cara com álcool, olho amarelo já. Olho amarelo.
0: Fumando um Marlboro.
3: Marlboro falso.
1: O parceiro dele tinha 24.
0: Aí, ó.
1: Duas mulheres.
0: Ele mesmo passa.
1: E duas mulheres, uma de 20 e outra de 21.
3: Aí que tá o erro. Não, nunca pode ir de casal.
1: Distraiu.
3: Tem que ser quatro vagabundos. Um de preferência meio cegueta. O outro com os olhos amarelos de cirrose, o outro se bobear sem um braço.
0: Se eu tivesse aí onde tá o Diori agora, eu ia acrescentar mais coisa, mas como eu tô aqui, eu vou dizer assim, o certo seria não tá fazendo essas cagadas.
1: Muito bem,
3: rapaz. Não, mas se é pra fazer, faz o bem feito.
1: Voltamos de Foz do Iguaçu,
0: lá
1: de Vectra.
0: Ah, Vectra é certo que tem um Miguel.
3: Cara, só não tem um Vectra.
0: É o carro homem-bomba, né?
5: Com certeza era um Vectra rebaixado.
1: Com certeza. Os caras atacaram eles, não foi pelo carro, cara.
0: Não.
3: Tu pode levar o padre Zezinho no Vectra, que é a polícia de
0: paz. Vai ser, a Tri-Blitz.
3: Isso.
0: O Vectra Tri-Blitz.
3: Tá ali,
0: nem o Rafinha, ele é isso. A Tri-Blitz.
3: É o padre Marcelo Rocha ali, pode parar o Vectra. Que aquele cara aí. Não é o padre Marcelo.
5: É que tem certas coisas que tu tem que, pelo menos, dar uma tentada pra disfarçar.
0: Assim, exato, né? Exato. Mas aí essa gurizada, agora eu tenho que entrar na barca com o Ivan. Eles demonstraram alguma insegurança e chamou a atenção da polícia.
1: Meu, eles pagaram com dinheiro falso, velho.
0: Não, mas antes disso, né? A atitude deles, quando já tá fazendo cagada, o teu semblante já muda.
3: Não, o jovem tem que ser os caras

0: experir, tem que ser os caras que são ruins. Entendeu? Que foram presos no passado.
1: Isso, que apanharam bastante.
2: Não, eu lembrei de uma história do Nego Velho, né? Que, pô, tinha um tatu no carro, né?
1: Tu não vai contar a história do Nego Velho com ele aqui, né? Não, eu tô... Assim, uma piada, sendo que ele é o maior...
2: Não. Eu me lembrei, eu apenas
0: sugeri. Fez o gancho.
1: Isso, mas eu tô brincando, né, Jorge?
3: Não, pelo amor de Deus. O Nego Velho tava no Vectra.
4: Até porque eu me lembrei uma do mestre.
3: Pau?
4: Não sei.
0: Tá, entendi. Eu queria cantar
3: uma... Olha só, eu vou contar uma de mendigo.
0: É. Então vou cantar uma, me pergunte.
1: Onde... Próximo destaque, 6h23. Turista fica 11 horas preso em penhasco após escorregar ao tentar tirar selfie.
4: Eu tive que desaprender a gostar tanto de você.
3: O que, que é isso aí?
4: É a música da Luísa Sonza, o Penhasco.
3: Ah, o Penhasco.
1: Ah, me pegou muito o nosso crente cantando Luísa Sonza.
3: Tem várias camadas essa
0: pessoa. Vê que o pessoal joga.
1: O pessoal jovem
0: não sabe. O pessoal que tá subindo da base pra jogar hoje.
2: E ele crente que a gente ia conhecer, né?
4: Eu não entendi como é que você não entendeu essa música.
1: Não, eu não entendi, desculpa.
3: A melhor parte ficou os cinco em silêncio pensando, o que ele vai fazer?
1: Eu acho que a gente tá velho. Pode ser.
3: Isso é certo.
1: Certo, né, Neto? Mas e aí, Gomes?
3: Ai, ai, Tocantins, tá?
1: Ai, ai. Aquele momento de velho.
0: Eu acho que tô ficando velho.
1: Ai, ai. Então...
3: Na serra da Taguatinga.
1: Taguatinga.
3: Um homem de 50 anos resolveu fazer uma trilha de bermuda, chinelo e um celular na mão.
0: Mas pra que isso?
3: Quando ele chegou perto de um penhasco de 70 metros, ele achou que era uma boa ideia tirar uma foto.
0: Eu vou subir.
3: E aí, ele fez como todo bom nego velho, né? Virou o celular na horizontal, que o nego velho tira a selfie na horizontal, assim, né? Mas não
1: tem sim, outro, sim, outro sim, jeito. Sim, sim.
3: Ele tirou a... E achou que tava muito distante.
2: E soltou as duas.
3: E ele deu um passo pra trás. Aí ele deu mais um passo pra trás. Do que ele deu o terceiro passo pra trás. Escorregou a chinela. Penhasco abaixo e o nego velho, vlau, se agarrou com a mão no penhasco.
2: Ainda bem que as unhas estavam em dia, né?
3: Se agarrou com a mão, segurou nos galhos, apoiou o pé numas pedras e conseguiu não soltar o celular. Olha esse nego velho.
1: Barbaridade.
3: Salvou o celular.
1: Tava pagando ainda, né?
2: Já viu o cara fazer isso com bebida.
3: Aí, obviamente, com esse celular, ele demorou um pouco pra chamar socorro porque não tinha sinal. Aí ele conseguiu um sinal, ligou pra polícia encaminhou o pedido pros bombeiros.
2: Conseguiu um sinal? Como?
3: Isso era 11 da manhã. Às 11h53, depois de 11 horas, quase 12 horas, ele conseguiu ser retirado. Porque ele Felipe mandou a localização também.
1: Certo.
3: E aí, só que era uma zona muito...
0: Erma?
3: Inóspita, sabe? Não, ele não andou por um caminho. Não, ele seguiu ao Léo, ele tá foi ali, indo a Bangu.
1: Ele tá num penhasco entre pedras, não é fácil. Não
4: era um lugar conhecido.
3: Mas mesmo assim, ele não parou pra tirar foto num mirante.
0: Abriu a guampa e
3: ele foi indo...
4: Num lugar aleatório
3: no meio
1: ele
3: da serra.
1: Ele foi caminhando e quis fazer uma selfie.
0: Fumar um cigarro, isso aí é guampa.
3: E aí, cara... depois de quase 12 horas... Cara, ele ficou 12 horas aí, ele disse que ficou com muita sede, que não fraquejou, mas... Cara, salvou.
0: Ele fraquejou. Quem tá no vídeo tá vendo que ele fraquejou.
2: Como certamente assim? Ele tava procurando um animal selvagem.
3: Humilhado ali, né?
0: Ele tá humilhado, desculpa aí. Ele fraquejou. Se tem uma coisa que ele fez,
1: fazer uma equipe de bombeiro, sei lá o quê, pegar um rapel pra descer, porque tu é um imbecil que foi bater uma selfie, se perdeu. Ah, cara, olha, eu vou te dizer, não, mano.
0: Parece teus amigos.
2: Eu acho que o cara coloca ele lá em cima primeiro, com calma.
1: Sim, e depois eu olho.
2: Depois o croque
4: pega. Descascada, né, cara?
0: Pô. Eu conheço os quatro amigos teus.
3: Não, mas é que já valeu, meu.
1: Que poderiam ter feito isso, eu também.
3: Mas é que já valeu porque os bombeiros filmaram e ele vai passar essa. Imagina ele chegando nos brothers dele.
1: O tio do penhasco. Isso aí.
3: Chegando campeão. É salvo de palmas pro resto da vida. Esse
0: não, cara. Virou o Everest, o apelido dele.
1: Enfim. Vamos pro próximo destaque por aqui. Homem confunde torres eólicas com ventiladores e cobra prefeito pelo calor.
3: Na cidade de...
1: Achei que era Osório aqui.
3: Pedra Lavrada, que fica em qual estado, Rafinha?
1: Pedra Lavrada?
3: Isso.
1: Eu acho que fica em...
3: Paraná.
2: Paraíba,
3: muito bem, Nego
1: Velho. Paraíba?
3: É que o Nego Velho leu a legenda no vídeo, né?
2: Eu não sou bobo, né?
1: Eu tava tentando pensar.
2: A tarde inteira aqui.
3: Lá na Paraíba, esse rapaz aí da foto fez um vídeo cobrando o prefeito. Afinal, de acordo com ele,
0: Marcelo Paes,
3: em meio ao forte calor da cidade naquele momento, os ventiladores estavam desligados e não estavam amenizando o calor na cidade.
2: Ah, matei, né?
1: Não, mas
0: isso é sacanagem, isso é sacanagem.
1: Pode ser piada.
0: Isso é piada, não pode ser. O cara não pode ser tão burro
2: assim.
0: Não, desculpa, não pode ser.
4: Isso é entretenimento.
0: Isso é entretenimento. Ele fez pra aparecer.
1: Ele fez pra

0: Viralizar.
1: Não é possível.
0: Só pode ser.
1: Não é possível.
0: E aí, Gomes?
2: É isso aí. A Justa, a gente viralizou porque as pessoas estão dizendo: não é possível que ele acha que as pás eólicas
0: não é possível,
2: são ventiladores gigantes utilizados para amenizar o forte calor da Paraíba.
3: Na real, tem que pegar o histórico dele. Se ele é um cara daqui a pouco engraçado, ele tá fazendo humor. Agora, se ele tem outras loucurinhas assim, ele tá falando sério.
4: Pode ser do CAPES, né?
2: Se ele é terraplanista,
0: pode ser do CAPES.
3: Ele acredita
4: em outras coisas. Às vezes o cara saiu do CAPES, com todo respeito, assim, eu já passei, eu tenho carteirinha do CAPES.
0: Tudo. É, o que tu consultava lá?
4: Não, loucura mesmo.
0: Psiquiatra?
4: Isso. Tá. E aí eu tenho tudo. Aí comia ali embaixo da ponte ali,
0: certo.
4: E agora o chefe tá lá no.
0: Mas agora tá melhorando.
4: E aí.
0: Mas que deprê esse assunto,
4: cara. Não, eu quero chegar ao seguinte, cara. Que isso aí é comédia.
1: Não tem a menor possibilidade
0: de ser
1: sério isso aí.
0: Não, pode
1: não
0: ser.
1: Tem a menor possibilidade.
0: Cara,
1: não
0: é
1: tem
0: o campeão.
1: Como.
3: Eu acho que sempre tem uma possibilidade de ser sério.
1: É mesmo?
0: Pois é, Nathan. A gente não pode duvidar da burrice,
1: não,
0: né?
1: Não. A gente costuma dizer que a cabeça do louco entende a cabeça do outro louco, né?
0: É bom, tá aí o cara que falou agora.
3: Eu tenho propriedade, né?
4: Tem o quê?
3: Propriedade.
0: 6h29, último destaque por aqui. Bah, eu vi esse vídeo aqui. O homem morre após pular em recinto de tigre. É na Inglaterra, isso não foi?
2: Exatamente.
0: Ah, meu, deu ruim.
2: Yorkshire.
0: Aliás...
2: Um magrão que mora nessa cidade disse que o Fetter dá um migué. Essa história de Yorkshire.
0: É verdade, é Yorkshire. Tá ali o vídeo, ó, mano.
4: Não,
0: mas ele é só esse pedaço. Depois não mostra mais nada, assim.
4: A calça branca ficou meio.
2: Cara,
0: é desesperador.
2: É um zoológico que ele não é que é a céu aberto, mas em tese os animais ficam mais livres. Certo. Só que, obviamente.
0: Tu não pode pular, né?
2: Tem distâncias e alturas seguras. Para que as pessoas e os animais não tenham interação. O rapaz não respeitou. Ele achou que era uma boa ideia entrar no recinto dos tigres e fazer um vídeo. Foi isso que ele fez.
0: Não é possível.
2: Foi isso que ele fez. E não só isso. Ele faz o vídeo e chega a postar o vídeo. O vídeo que ele faz, ele é postado. As autoridades baniram esse vídeo. Eu tentei achar esse vídeo, mas as autoridades baniram.
5: Ele ficou vivo depois disso?
0: Não, ele morreu, cara.
3: Ele morreu, né?
5: Então não tem como.
2: Porque, assim como dá pra ver ali no vídeo, o tigre vai atacando ele parando.
5: Já, Lê, que não tem o...
2: E ele tá levando meio na brincadeira, assim.
3: Cara, ele até pega bota o dedo em riche pro tigre.
0: Isso, como se ele dissesse, para com isso e o tigre vai parar.
5: Escuta aqui, seu tigre.
3: Ele tá filmando. E o tigre tava legal.
2: E ele tá fazendo tudo isso enquanto filme.
5: Ele tá filmando.
0: Ah, meu, é o absurdo. Absurdo de querer viralizar a todo custo, cara. Vai, é inacreditável, mano.
1: Não, pelo amor de Deus, cara. Que agonia que dá isso aí.
0: Não, agonia.
4: Tira esse vídeo aí, tá dando ruim aí.
5: Tira isso aí.
2: As pessoas que estavam na volta...
5: Então volta pro tigre, volta pro tigre.
2: Parte achava que era combinado.
0: Tá.
2: E parte...
1: Combinado com o tigre?
2: Não, é que é tão irreal...
4: Tigre não foi no ensaio.
2: Porque tu não consegue acreditar que uma pessoa pulou dentro de uma espécie de jaula de tigre pra fazer um vídeo de um tigre.
4: Tu pulou num quintal. É isso, no quintal do tigre.
5: A famosa história do circo, aquela que o cara tava desafiando também, quem entrasse na jaula do tigre, né? Aí o cara começou a gritar, R$5.000 pra quem entrar na jaula do tigre. Aí daqui a pouco desce uma moça bonitona assim, né, cara? Chegou lá, entrou, abriu a porta da jaula, fechou a jaula, ficou de frente pro tigre. E aí começou a tirar a roupa. Tirou toda a roupa, ficou pelada, deitou no meio, o tigre veio, começou a lamber ela assim. O nego velho gritou lá do coiso. Ah, mas isso aí eu também faço! aí o cara disse, então vem, tira o tigre!
0: Mas, deixa eu só aproveitar esse gancho aqui. Claro, não, é meio deprê o assunto, mas só pra a título de um alerta, assim. Por exemplo, eu veraneio, eu tenho uma casinha ali na... É Arroio Seco a minha praia, que fica entre a Praia de Paraíso, que o Gomes já frequentou bastante, frequenta e tal, e a Praia Azul. Então, assim, não tem mercado, não tem nada. A praia é muito deserta. Mas já aconteceu pela segunda vez de três dogs, assim, da raça Pitbull, na beira da praia, atacou dois caras que estavam indo trabalhar pela manhã. Agora, recentemente, um veio a falecer, porque os bichos estraçalharam o cara.
2: Sem
0: o outro conseguiu fugir porque entrou em alto mar, cara.
2: Não é possível.
0: E outro dia, um outro cachorro lá da praia se desprendeu, que eu acho que também é pitbull. Eu não tô querendo detonar a raça. É a maneira como tu cria o dog, né?
2: Eles podem ter sido abandonados.
0: Também. Mas esse aí saiu de uma casa, atacou um cachorro que é o bicuíra ali da praia, que é o dogão, e tinha uma criança próxima, sabe?
2: Que perigo.
0: Então, assim, a responsabilidade é do dono do dog.
2: Cachorro tem que andar de coleira.
0: Tem que andar de coleira. Focinheiro, ele não pode estar solto na praia. ali, cara, sabe? Tu nunca sabe a reação do bicho. Yeah. Então, porra, tem que ter esse cuidado aí. Independente da raça do teu cachorro, daqui a pouco o cachorro sofreu maus tratos e aí a reação dele atacar, principalmente o cachorro com pitbull, que a gente sabe

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1: Deus o livre, meu querido. Ai, eu gosto quando a palavra linguiça do Nego Velho tá na tua boca.
0: Tá bom, obrigado.
1: Funciona muito, obrigado, Rafa.
0: Vamos embora.
1: Maravilhoso. Boa tarde, pretinhos.
2: Boa tarde.
1: Dando
2: boa
1: continuidade tarde à saga das piadas do seu Carlos, aqui vai mais uma inédita. Antes de dizer que o Gomes acertou. Eu e meu primo da Austrália nos comunicamos pelo PB. Como os horários são diferentes, ele escuta os programas no dia seguinte. Então é bacana quando ele manda mensagem dizendo que ouviu o e-mail. Então manda um abraço aí, o apelido dele é Mati, ou Mati, não sei, M-A-T-Y.
0: M-A-T-Y.
1: Mati, né?
0: Mati.
1: Tô mandando a piada aí. Nego velho tava dando comida pros porcos, até que deixou cair 3 notas de 100 reais no chão.
0: Putz.
1: O que, que o porco fez? Veio e comeu as notas. Ah, o nego velho ficou louco com ele, né, querido? Decidiu levar o porco pra tomar um estrago no bar. Aí o balcão do bar, chegou o nego velho, pediu pro castelhano, que era o barman, vê 2 doses aí, meu querido. Tomou uma, o porco tomou outra, ele virou o porco, deu um chute na bunda do porco, cuspiu uma nota de 100. Aí o castelhano olhou. É? Cara, que lance esse aí, cara? Cara, fala comigo, eu quero comprar isso aí, te dou 1000 pelo porco, cara. O nego velho, o porco não tá à venda, meu querido. O porco tá comigo aqui, cara. O nego velho pediu mais 2 doses. Tomou uma, o porco tomou outra, deu uma viradinha no porco, deu uma bicuda no porco e cuspiu mais uma nota de 100. Aí o castelhano, cara, pelo amor de Deus, eu preciso desse porco aí, cara. Te dou 3000 pelo porco. Meu querido, já te falei, meu porco não tá vendo, tô negociando com ele aqui, querido. Aí ele indo embora, pede mais 2 doses. Tomou uma, o porco tomou outra, e ele deu mais um chute no porco, e o porco cuspiu a última nota de 100.
0: Porra.
1: Aí o castelhano soltou, cara, pelo amor de Deus, cara, te dou 5000 reais e 30 moto pelo porco. Aí o nego velho disse, olha, meu querido, eu vou te confessar, o porco não tava à venda, mas vou aceitar, querido. Aceitou 5 pila, deixou o porco ali. No outro dia ele chega na banquinha, tá no jornal, na capa do jornal. Castelhano maluco preso chutando um porco e gritando, me dá 100 pila.
0: Imagina a cena. 25 minutos para 7, Diori, vamos ver o que, que traz.
2: Tem
0: aí
2: uma mensagem aqui da audiência que diz o seguinte, meu nome é Dário, não é Diori. Meu nome é Dário, do Rio de Janeiro.
3: Quase resolvi, a mesma coisa.
2: Resolvi mandar essa mensagem porque acho que vocês merecem saber o bem que vocês fazem aos ouvintes.
1: Meu querido Dário.
3: Tá, e não pode ser Dario o nome dele?
2: É Dario?
3: Não sei.
4: Tipo da Maravilha, é Dario.
1: É? Tem acento?
2: Não.
1: Então é Dário.
3: Tá bem.
2: É isso.
4: A informação do nosso...
2: O ano passado tive 2 cânceres.
4: Ah, não.
2: Um deles me fez passar por uma nefrectomia total no rim esquerdo.
4: Ah, não acredito.
2: Foi o momento mais difícil da minha vida. Pensei que iria morrer. Na verdade, até hoje,
0: nós
2: meu
0: também,
2: psicológico...
0: Né? Com, pô, 2 cânceres é foda, né?
4: Um já leva.
2: Na verdade, até hoje, meu psicológico é meio fodido. Mas vocês são foda, com perdão da expressão. O tempo que escuto o programa é o tempo mais leve do dia.
0: Olha aí.
2: Me pego rindo sozinho dentro do carro, às vezes choro de rir. E tem um recado aqui pro alemão, pro Alexandre. Alexandre, você, cara, calma, é o velho calma mais legal, o velho que eu mais amo nessa vida depois do meu pai.
1: Olha aí.
2: Muito obrigado pelos momentos de felicidade.
0: Forte. Que pena, hoje eu não tô no programa
1: forte.
0: Time da produção.
1: É, forte,
3: né?
1: Forte.
3: Escala, né? Escala.
1: Forte.
2: Um abraço pra vocês e saudações vascaínas.
0: Olha aí. Vasco, pô, cara. Vencedor, hein? Esse cara... aí tem que comemorar o aniversário de novo.
2: Guerreiro do Rio de Janeiro, cara.
0: Guerreiro do Rio de Janeiro. Não é fácil. Vamos ver, Natan.
5: Tem um e-mail aqui do Guilherme Noronha, de Florianópolis.
0: Ô, Guilherme.
5: Boa tarde, pretinhos. Ouvindo o programa das 13, do dia 13.
0: Tá chegando aí o iFood.
5: A notícia do homem que viajou tantos km pra se decepcionar com uma mulher por IA.
0: Isso.
5: Me fez escrever o e-mail e dizer que eu entendo. Eu entendo a cabecinha de quem criou o perfil fake pra fazer a pegadinha. Na época do Orkut, eu e um amigo criamos um perfil fake bem elaborado e passávamos cantadas para amigos nossos e até marcamos encontros. Íamos nos lugares e ficávamos rindo de longe.
0: Isso é sacanagem, cara.
5: Inventávamos desculpas com o perfil e marcava novamente um novo encontro. E lá estávamos nós para rir de novo. Anos depois, contamos tudo em um churrasco, demos muitas risadas das histórias.

0: que posso dizer sobre essa minha história e a história do homem enganado é que alguns homens não são compráveis, negociáveis, razoáveis e nem são sujeitos a subornos, pois alguns homens só querem ver o circo pegar fogo. Mandou aqui o Guilherme Noronha de Florianópolis.
1: Ah, Guilherme.
2: Que legal, brincadeira saudável,
1: legal,
2: né?
1: Cara, é coisa legal, legal, legal, mano, muito legal.
2: Fazer o cara ter um pico isso, e não ter ninguém lá pra encontrar.
1: É verdade.
2: Isso é ruim.
1: Tem e-mail aqui da balada do Pretinho. Eu não li, vamos ver. Fui na balada e me decepcionei.
3: Olha aí.
1: Ué? Olá, Pretinhos. Vim de Garopaba pra ver vocês. Fui à balada e me decepcionei com o Léo.
3: Bah! Específico, hein?
1: Não, é possível. Ele olhou...
0: Ele tá diferente.
3: Olha aí.
2: O que, que eu vi, cara?
1: Ele olhou pra mim e a... Ele olhou pra mim e minha amiga e disse, abre aspas do Léo, tem duas veteranas ali.
3: Cara, eu enxergo essa cena.
1: E caiu na risada. As pessoas ao nosso redor também.
3: Não é que foi no início. Essa é a primeira frase do Léo.
1: Meu Deus.
2: Tá bacana o rolê, tem umas veteras, show ali.
1: Isso. Aí ela disse o seguinte, me senti um dinossauro. Discriminada, Léo.
3: Que é isso, Léo?
1: Por ser mais velha, não podemos gostar de vocês, Léo? Só jovens podem comparecer a eventos, Léo.
2: De ti eu não esperava.
1: Fiquei tão mesmo, mal que decidi nunca mais ir a lugares assim, com jovens na maioria.
3: Não, cara, festa ir, fantasia.
1: O que me resta é gostar de Julio Iglesias, Léo Oliveira. Cara. Um grande abraço da fã Mara. Desculpa, eu não li o e-mail antes, eu achei que era uma pegadinha e na
3: era
1: verdade...
3: detonar o Léo.
1: Mas tá aqui, tô oportunidade de pedir
0: cara,
1: desculpa.
0: É uma frase que não dá pra dizer que não é do Léo.
1: É verdade.
3: Ele só ele fala.
2: Porque é só ele que fala.
1: Eu não gosto de jogar os caras na água, mas eu achei que...
2: Não, não, entrou correndo, tá tudo bem.
1: Eu entrei...
2: Talvez aqui, o Fetter talvez fosse vir assim,
3: mas tu lembra, não pintou. Lembra desse
1: não
3: momento?
1: Pintou,
3: tu lembra desse momento?
2: Claro que eu lembro. Eu não bebi, cara. Eu tava sóbrio. Eu fiz só um tom de brincadeira, mas assim, ó,
1: pô,
2: peço
1: poderia
2: desculpas.
1: Ter dito, eu tava chumbado e aliviado.
2: Não, não, mas não tinha que estar chumbado, não arrancaram do rolê. Né? É difícil.
1: Tinha uns que já estavam.
2: Já tava, já. Não é o meu caso, né? Mas eu peço aqui...
3: O pessoal já...
2: Não, mas eu peço aqui desculpas, Amara. Não era a intenção ofender ninguém. É só claro uma brincadeira, mas...
0: Respeitar os idosos.
2: Eu respeito os idosos, cara. Mas ela não é idosa, cara.
3: Não é idosa, velho.
1: Não. Não, mas não, ela mas fala assim... Festa com jovens. Não, não tinha, tinha jovem. Só muito jovens. Tinha uma galera
2: cara,
1: mais velha.
2: O mais jovem era eu, Rafa, cara. Pra tu
3: será?
2: Ver, é.
3: Pra tu ver.
2: Não, não, mas assim, Mara... Mas não
1: de é... idade, né? Não de aparência.
2: Não, de aparência nós estamos mal. Mas sim. Assim, Mara, tu é jovem, aparência, peço desculpas mal. A ti, não era a intenção.
1: Não,
2: se tu certeza. Te ofendeu, tu me desculpa e...
3: Não, não tá mais ouvindo agora, já não tá mais ouvindo.
2: Então,
0: não, mas vai chegar o
1: ela corte, tá né? Ouvindo Julio Iglesias, agora que ela tá botou
2: não, mas Julio Iglesias eu escuto.
3: O corte do Facebook vai chegar, né?
2: Vai chegar, peço desculpas pra ela.
1: Pô, de Garopaba, hein? Quase 400 km.
2: Tá, mas assim, não é pro coração, é tudo brincadeira.
1: Não, não é, exatamente.
2: Todo mundo detona a gente, cara.
3: Deve ter alguma coisa que ela gostou, né?
2: Claro que gostou, cara, mas não precisa ficar decepcionado.
3: Sim,
2: mas
3: ela ficou, né?
2: Peço, não, ficou, as veteranas ficaram até o final.
1: Ó, ele segue, as veteranas ficaram até o final.
3: Todo mundo tentando ajudar o
0: detimento,
2: né? Eu peço... detimento, as pessoas agora não podem fazer mais piada.
1: Não,
2: é.
1: Não, não pode.
3: Eu peço desculpas a quem...
1: Eu sei como é, Léo.
3: Eu peço desculpas a quem ficou ofendido, mas as veteranas ficaram até o
1: final. Ficaram até o fim.
3: É um idiota.
1: Humorismo. Eu não quero tomar a palavra de novo,
2: é
1: mas eu acho que esse e-mail vale a pena ser lido, vocês vão entender.
2: Ah, o Léo é o pau no cu.
1: Não, não é. Não, eu realmente achei que era outra coisa.
2: Ah, eu sei, te conheço.
3: Fui também na balada e me decepcionei com o Léo.
1: Estive no Fuga, não, tô brincando. Agora estamos ouvindo vocês em Jaraguá.
3: Oh.
2: Agora dá.
1: Porra, depois de 10 vezes nós fomos lá. Fala, PB. Primeiramente, quero agradecer pelo carinho da rádio com a gente aqui de Jaraguá do Sul. E em especial ao Porã, que não mediu esforços para fazer o sinal de Joinville chegar até a nossa cidade.
2: Deram um gás na antena agora que a gente não vai mais lá. Deram
1: estamos
2: um gás
1: muito felizes e posso garantir, sim, o sinal veio. Porém...
3: Aê, Jaraguá! Agora no rádio.
1: Porém, como de costume por aí no PB, não poderia ser tudo perfeito, não é? O sinal chegou, mas ainda não temos aqui, ainda temos aquele chiadinho de fundo. Tá. Lembrando as rádios antigas AM, com direito a uma leve chuva sonora acompanhando a programação.
0: Sotaque carioca.
1: Mas esse é o áudio que o Porã entrega, né? Num primeiro momento, depois melhora.
2: Não, melhora assim, até 2028 vai ficar show.
1: Não, vai melhorar. Então fica aqui o nosso feedback construtivo. A missão de fazer o sinal chegar foi cumprida. Porã, agora só falta tirar a previsão do tempo de dentro do rádio. Brincadeiras à parte, muito obrigado pelo esforço e pelo carinho com o Jaraguá do Sul. É muito bom poder ouvir vocês por aqui. É uma observação. Aqui fala um ouvinte feliz por finalmente conseguir ouvir o programa pelo rádio. Isso é muito bom. Obrigado de coração. Espero ver vocês em breve por aqui em Jaraguá. Ah, essa aí vai ser difícil. É mais fácil tu ir até Floripa,
4: não, ali, ou Blumenau, né? Blumenau, que é pertinho ali, a gente vai estar ali no 20 de novembro, feriadão do 20 de novembro.
1: No Porão, né?
5: Jaraguá não é ali que passa o trem no meio da cidade? Não, não, não é Jaraguá?
1: Agora tu me pegou. É, acho que é, né?
5: É, tinha o futsal lá também.
1: Isso,
5: né?
1: Forte. Sim,
5: Falcão
1: forte.
5: Jogou lá, né?
1: Sim. Que exatamente. Quem mandou aqui o e-mail foi o Alexandre e a esposa dele, a Jaqueline.
2: Só pra confirmar, a gente vai estar dia 20 de novembro em Floripa.
1: Tá.
2: 21 também em Floripa, tá. Que é um sábado. 22. E aí, domingão. Não, domingão 22, a gente tá em Blumenau.
1: Blumenau. Maravilha. Isso,
2: vai lá no showdopretinho.com que tem ingresso pros nossos últimos quatro 20, shows.
3: Dia 20, onde é que é?
2: Floripa.
1: Floripa. E 21, Floripa.
2: Floripa
1: e
2: 22, Blumenau.
3: E 20, 20, quando é que é?
1: Vai merda.
2: 20 de novembro é Floripa.
4: Ó, já tá lá no site do Porão também, lá. Às 6 da tarde é a sessão. O show do Pretinho Básico em Blumenau, no Shopping Parque Europeu.
2: Boa. Vai no show do Pretinho.
3: O porão vai estar nesse, né? O Porão vai estar nesse, né?
0: Porão. E sexta-feira em Novo Hamburgo, né?
1: Sexta-feira em Novo Hamburgo agora. Agora em Novo Hamburgo,
2: a gente vai estar com tudo lá.
1: No Boteco Comedy, que é muito legal esse espaço também.
5: Lá vai ser no
1: Iglém,
5: o Porão.
1: É. Bom, tá aí, estamos em Jaraguá, aqui em Jaraguá do Sul. Obrigado pela sua audiência, fique conosco por aqui, tá na hora dos classificados do Pretinho.
5: É clá, clá! É clá, clá, é clá, clá, é clá, clá. Coisa boa. Tô preparado já, cara.
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4: Vamos devagarzinho, então. Fala, Pretinhos!
1: Fala. Ah, não, ferra o carro, o cara tá louco, põe no banheiro.
4: Quero anunciar meu Fusca Azul Caissara.
1: Olha ali, mano. Pá.
4: O bom e velho Azul Calcinha, não anos 79.
1: Meu pai tinha um desse.
4: Placa preta.
1: Não,
4: o
1: era
4: carro
1: placa preta.
4: Foi todo restaurado em 23.
2: Desde
4: tanto na estética quanto na mecânica.
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2: Cara, eu peguei o Fuga do Pretinho. Cara, a gente pegou o Fuga do Pretinho pra ir até ali perto de.
4: Até o Fuga ali, ele foi se desmanchando.
2: Não, a gente foi até o Stock Center, cara, e assim, ó, meu, 2 horas pra chegar.
1: É, mas tem que ir na manhã.
2: Então, eles foram na mãe.
1: É que não tem como não ir
2: não
1: na mãe.
2: Não tinha como ir na mãe.
4: Um clássico para quem valoriza originalidade, exclusividade e um prazer de dirigir um dos carros mais icônicos da história.
1: É.
4: 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É assim que fala? 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Não sei como é que fala assim.
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2: Reinaldinho. Foi buscar carne de porco no Réveillon, voltou com o Fuca.
1: Tá aí.
4: Fusca tá azul no pretinho, @gmail.com.
2: É que é caro.
5: Cara, uma pergunta bem importante.
2: Não, não vai, não vai pegar. É o
5: cara, ele aceita a moto com teto solar?
4: Não. Uma Fusca pergunta. Azul no pretinho, @gmail.com. Manda um cala a boca.
5: Cala a boca.
4: Obrigado se for atendido, Carlos Miguel Denkyo de Passo Fundo.
5: Grande meio-campo. Uma... Grande meio-campo.
2: Carlos Miguel. Só errou quando jogou no Inter. Tira uma dúvida. A tua moto, ela é placa preta ou não?
5: Cara, placa vermelha.
1: Vermelha.
5: Lançamento agora.
1: Novidade, né, Castelhano?
5: Não, pode. Cara, não tem, a placa vermelha. Nem tem aqui isso aqui, cara.
4: Não, não pode vender veículo com placa vermelha.
5: Cara, calma, cara.
2: Quem falou que não, quem não quer vender?
5: É negociação isso.
2: Vender não pode vir, tá, né? Ele quer fazer um brinco.
5: Não tô vendendo.
1: 13 minutos para 7 horas, vamos entregar o show no intervalo. Vai no banheiro ali, Léo, já voltamos.
5: Não vai.
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34: De volta com o Pretinho Básico aqui na Atlântida, Rádio das Nossas Vidas. 4 minutos para 7 horas da noite. Está na hora de eleger aqui exatamente, Ivan, o craque do programa desta edição. Já que tu lembrou bem, pode dar teu voto, Ivan.
35: Ah, eu vou arrancar votando. Hoje eu quero votar no jovem Vasconcelos.
34: Diori Vasconcelos.
35: Jovem Vasconcelos, tá. Que hoje foi bem no programa,
34: uhum.
35: Sentiu o que é o programa, e tem meu voto por isso. Eu confio no jovem.
36: Tô confiando no Diori.
34: Tá, é isso aí. Obrigado, Renato. E tu, Diori?
37: Eu vou votar no Neto Fagundes, né?
34: Uhum.
37: Neto Fagundes é meu craque do jogo.
34: Tá obrigado, certo, Diori. Obrigado, Diori. Bem...
35: Ah, votar no Neto é fácil, cara. Né? Vou votar no Diori.
34: É.
38: Que sacana.
34: Neto Fagundes. Ah,
37: pescou, cara, genialmente.
38: Vou votar no Rafa. Vou votar no Rafão.
34: Rafa Gomes.
38: Comandante aí que organizou tudo isso aqui pra gente poder brilhar, tem que ter um...
34: Material e tal.
38: Material, tudo junto aí. Né?
34: Material gostoso. Obrigado, pros guris.
35: É bom, irmão, bacana.
38: Eu muito voto bom. Em ti, Rafinha.
34: Obrigado.
38: Eu gostei o e-mail da balada, tô jogando um elogio pro Léo.
34: Eu
38: e aí,
34: achei.
38: Quando tu foi ler a frase das veteranas, tu não aguentou a risada.
34: É, daí foi
38: manda
34: ruim,
38: um abraço,
34: né?
38: Pro Vitor Clay pra mim.
35: E eu gosto... Eu não posso nem dizer que não fui eu, porque...
34: Sim.
35: Fui eu.
38: Então eu gosto desse.
34: Mas
38: a uma tu já tinha me pego e as 18 agora tu.
39: Daqui a pouco tu falou com a voz do personagem, né?
35: Não.
38: Foi não.
35: O gordo Léo.
34: É que foi na arrancada, foi
38: não,
34: na arrancada.
38: Natan, foi no boa noite.
39: Foi no boa noite.
35: Falei, tá, mas eu falei que era bonita essa parte.
34: É isso.
35: Você treina bonita, show de bola, veterana, coisa. Eu tô solteiro.
34: Tudo entretenimento. Tudo entretenimento aí. Mara, fica com a gente. Não é nada de mal aí. Obrigado, Rafael Gomes.
35: É maravilhoso.
39: Eu gostei muito do Diori, que nem saiu, que é contar um caos do nego velho.
35: Isso é bom.
39: Mas eu vou votar na produção também.
38: Obrigado, Natan, obrigado.
34: Ah, é, né? Não, eu lembro de uma vez e aí eu achei que ele ia arrancar e contar a piada do nego velho.
38: Tá, e como qual era a história que tu ia contar?
37: Não, eu só levantei a bola pro nego velho, só isso, foi só isso.
35: Tá. Não entenderam.
34: Não, pô, a gente bola, até pede desculpas.
37: É a história, né? do tatu no porta-mala, que é o...
38: Sim, do cara que atropelou o tatu. O cara que atropelou na estrada o tatu. Aí ele olhou pelo espelhinho, assim, tava o tatu rodeando lá embaixo. No, na... E aí ele pegou, assim, olhou, disse, ah, não, não vou deixar esse tatu aí, né? Deu a volta. Como é que era o nome do carro que estavam falando aí?
37: O Vectra.
38: O cara voltou no Vectra dele lá, chegou lá, pegou, abriu o porta-mala, tirou o tatu. Andou um

0: pouco, assim, quando ele andou, blitz da polícia. Ah, e ele agora sim, né? Aí o cara parou e disse, por favor, documentos do veículo e tal, seu documento também. Ah, ele deu o documento pro cara assim, vou dar uma olhadinha no carro, posso dar uma olhada ali no porta-malas? Pode, pode. Aí o cara abriu o porta-malas, quando ele abriu o porta-malas, deu um tatu. Aí ele olhou e disse, ah, prisão, né?
1: Claro.
0: Crime ambiental, isso aqui é cadeia, certo? Não, tá louco, disse o cara, tá louco. Tobias? Que Tobias, cara? Tobias, meu tatu, rapaz. Isso aqui é meu tatu de estimação, isso aqui é meu amigo há muitos anos, rapaz, que nós andamos estrada fora aí. Aí é meu. Eu até nem durmo porque eu tô com o Tobias comigo, né, meu querido? E o cara, Tobias, não, isso aqui é tatu ensinado, meu. Tatu ensinado. Aí, quer ver? Aí ele largou o tatu. Quando ele largou o tatu na estrada, o tatu pum, foi mato adentro, assim. E esse cara ali, ele de braço cruzado e o policial também esperando. Aí o cara chegou assim, e aí? E ele disse, e aí? E aí o quê? Não, tô aguardando. Tô aguardando o quê, meu cara? O tatu? Aí ele, mas que tatu?
1: Neto Fagundes leva meu voto também, é o craque do programa dessa edição. A gente fica por aqui, amanhã tem mais. Depois do show do intervalo, fica ligado na programação da Atlântida, sempre com um programa matador. Só aqui.
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3: Vamos de Zona Norte da capital para fechar as informações do trânsito nessa quarta-feira aqui na Atlântida, destacando a Avenida Assis Brasil, bem movimentada entre o viaduto Obelici e o Terminal Triângulo, nos dois sentidos, mas principalmente para quem vai em direção a Baltazar de Oliveira Garcia, ou seja, no sentido dos bairros. 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
5: Muito bem, é nesse clima que a gente começa mais uma edição do nosso After ao vivo aqui no início de noite dessa quarta-feira, dia 14 de outubro de 2026, na Rede Atlântida. Obrigado pela sua audiência, antes de mais nada. Você que está em qualquer lugar desse nosso Rio Grande do Sul e também pelo mundo através da internet, está nos ouvindo nesse momento, pede seu som para mim, arroba O Mix Silva nas redes sociais.

Tá na Atlântida, todo mundo tá ouvindo. Nosso after rolando por aqui. Começou hoje com Robin Thicke, T.I. e Pharrell, com a música chamada Blurred Lines. Seguimos com a pedido, com os pedidos da nossa audiência. Esse aqui é o primeiro que chegou hoje. Acústicos e Valvulados. Só tô na escuta, só esperando pra começar. Já quero ouvir uma da Acústicos. Então vamos nessa.

0: Acústicos e Valvulados aqui na nossa edição de hoje do After. Mais um pedidaço de ouvinte aqui pelo arroba Omix Silva nas redes sociais. Fim de tarde com você, 7h11.
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0: A gente segue de música por aqui com mais um pedido do Armandinho.

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0: Tá na Atlântida, todo mundo tá ouvindo, a rádio das nossas vidas, o nosso after rolando por aqui, fechando o primeiro bloquinho de hoje com o Thiago York, o nome do som é Bang. Antes ainda a gente ouviu Rihanna com 4 5 Seconds, parceria da Rihanna com Kanye West, ainda Paul McCartney. Teve também nesse bloquinho Rael com Elaiá, Bruno Mars com Treasure. Primeira parte a gente tocou por aqui ainda Magic com I'm Rich, Harry Styles com American Girls. E lá no início teve Armandinho com Sol Loiro e Acústicos e Valvulados. Fim de tarde com você, além do som do Robin Thicke com Blurred Lines. Muitos desses sons que a gente ouviu nesse primeiro bloquinho foram pedidos pelo nosso ouvinte. E se você tá afim de pedir a sua música, continue mandando ali pra mim pelo arroba omicsilva nas redes sociais, manda nos stories ali, nos stories não, manda na mensagem, né, no inbox, exatamente, manda mensagem, mas pode responder nos stories, não tem problema, tá? Tá todo mundo em casa, chega junto ali, o importante é você se comunicar com a gente, pedir o seu som e a gente já enfileira por aqui, porque afinal de contas, logo depois do show no intervalo, tem mais um bloquinho de after que vai assim ao vivo até as 8 da noite na Rede Atlântida, então já sabe, né? Fica bem à vontade aí que a gente já volta.
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0: Tá na Atlântida, todo mundo tá ouvindo a Rádio das Nossas Vidas e o After chegando ao seu final, mais uma vez, com o som do Jota Quest, Rael, a voz do coração. A gente ouviu ainda Drake com God's Plan, teve Snoop Dogg com Young, Wild and Free, com participação do Wiz Khalifa e do Bruno Mars. A gente ouviu também Calvin Harris com Feel So Close e a primeira foi Hungria com Última Vez. Um monte de pedidos da nossa audiência aqui pelo arroba @omicsilva nas redes sociais. Algumas eu não consegui aqui responder e nem tocar, mas amanhã tem tudo de novo. A partir das 7 da noite, entre 7 e 8, uma horinha que passa tão rápido. Mas eu convido você a ficar ligado, até porque tem de segunda a sexta-feira, né? Entre 7 e 8 da noite, logo depois do Pretinho das 6, esse nosso encontro marcado aqui na Rede Atlântida, para todo o Rio Grande do Sul e também para todo mundo através da internet. Desde já, muito obrigado pela sua audiência. A gente se encontra ainda hoje, a partir das 11 da noite, em mais uma edição do My Club, fazendo o aquece da madrugada da nossa audiência em todo o sul do Brasil com música eletrônica aqui na Rede Atlântida. E claro, nas redes sociais também pelo arroba @omicsilva. Cuide-se por aí, até logo mais. Valeu!
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12: Estamos chegando com a melhor vibe do FM, começando agora a trilha sonora oficial das suas noites aqui na Atlântida com o ATL DJ. Seja muito bem-vindo, eu sou @ Guzanoto, muito boa noite para você sintonizado e conectado. Aproveite para conectar também com a gente no @ATL DJ oficial para participar comigo e a gente tocar juntos por aqui à noite. Eu vou abrir de músicas com o Huggle, David Guetta e French Montana na faixa Shine.

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3: Esse som tem um clipe que é quase um curta-metragem. O francês Martin Solveig chamou também DJ francês Bob Sinclair para uma partida de tênis no Roland Garros. Colocou 12 mil pessoas na arquibancada e ainda contou com a participação de Djokovic para fazer um clipe muito especial desse som, que saiu em 2010 e acabou sendo o maior sucesso da carreira de Martin Solveig até então, com os vocais de Dragonette, é a faixa Hello.

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Gracie Abrams com That's So True, pra gente fechar mais um bloco de sons. Ainda tocamos por aqui Lost Frequencies, também Hugel, Martin Garrix, muitas sonzeiras. Se você quiser conferir o playlist na íntegra, todos os nomes das faixas que eu toquei por aqui, @ATRDJOficial, já postei por lá a nossa playlist. Você também pode ouvir o ATR DJ a qualquer hora do dia e seguir na nossa vibe. Eu sou @Guzanotto, vou fechando de músicas por aqui à noite. Quero desejar pra você uma excelente quarta-feira. Obrigado pela parceria. Pra fechar de músicas, a sonzeira de Avicii na versão remix de Cashmere, pra faixa For a Better Day. Uma ótima noite pra você e até mais.